0: que é oferecido, e também é muito importante para a sustentabilidade do planeta, né? Porque ele é um alimento que não vai necessitar de embalagens, o consumo de água para sua produção.
1: Uma forma de apoiar as mulheres que amamentam é por meio da rede de bancos de leite humano brasileira, que é a maior do mundo. O leite coletado é destinado em especial a recém-nascidos prematuros e de baixo peso, internados em UTIs neonatais. Mas os bancos de leite também dão suporte às mulheres que enfrentam dificuldades para amamentar. Mãe de primeira viagem, a militar Renata Lúcio recorreu a uma dessas unidades no Distrito Federal para conseguir alimentar a filha, Betina.
2: Ninguém fala da dificuldade que é a amamentação. A gente acha que é instintivo, que a gente vai ter um bebê e a gente já vai conseguir amamentar, e não é bem assim. A gente tem muitos desafios, é difícil. Tive mastite, eu tive fissura. Tive bastante desafios e o banco de leite foi o que me ajudou, né?
1: A rede brasileira de bancos de leite humano conta com 237 bancos e 249 postos de coleta em todo o Brasil. Pelo número 136 do Ministério da Saúde, é possível obter informações da unidade mais próxima da sua casa. Reportagem Graziele Bezerra.
3: Manter a caderneta de vacinação atualizada garante proteção contra doenças graves, prolonga a vida e contribui para um futuro mais saudável.
4: E está na hora de atualizar a caderneta de crianças e adolescentes. Começou hoje e vai até 1º de setembro a campanha nacional de multivacinação.
3: No caso dos bebês, a vacinação desempenha a função de ensinar o corpo em desenvolvimento a se defender de forma segura.
4: E uma das vacinas que mais causam dúvidas é a BCG, que protege os recém-nascidos e crianças pequenas contra as formas mais graves e fatais da tuberculose.
5: Conhecida por deixar aquela famosa marquinha na parte superior do braço direito, ela protege o organismo das formas mais graves da tuberculose, como a tuberculose meníngea e a tuberculose miliar. É a vacina BCG. Ela é aplicada na maternidade ou ainda nas primeiras semanas de vida para prevenir as formas graves da doença entre os pequenos e garantir que o sistema imunológico da criança, ainda em desenvolvimento, aprenda a se defender. Por isso, a enfermeira Emanuela Barros não perdeu tempo e vacinou seu filho logo que saiu da maternidade.
6: Eu recebi a orientação da maternidade, que procurasse o posto de saúde, né, para fazer a vacina. E assim que a gente recebeu alta, eu fui na UBS. Fui muito bem atendida, né, e orientada pela equipe. Então foi um processo muito tranquilo, né, de orientação e também de acesso, né, à vacina.
5: A chefe da Unidade de Vigilância em Saúde do Hospital Universitário de Brasília, Deise Mendonça, explica a importância da BCG logo nos primeiros dias de vida.
7: Porque o bebê ele nasce com pouca proteção, né? Ele nasce somente com aqueles anticorpos da mãe, que a mãe passou para ele durante a gestação. Depois ele tem que tomar as vacinas para ficar protegido contra essas doenças que estão aí, que a mãe não conseguiu passar proteção para ele. Criança nasceu acima de 2 quilos, ela já faz a BCG na maternidade, nas maternidades públicas, né? Nas privadas eles procuram a sala de vacina.
5: Após a aplicação, é comum que apareça uma pequena mancha avermelhada no braço direito. Com o passar das semanas, essa reação evolui para uma pequena ferida que cicatriza naturalmente. A BCG integra o Calendário Nacional de Vacinação, é oferecida gratuitamente nas unidades do Sistema Único de Saúde e está disponível para crianças menores de 5 anos que ainda não tenham sido imunizadas. Você pode conferir todas as vacinas do Calendário Nacional em gov.br/saúde. Reportagem Thaís de Araújo.
3: Atenção, estudantes pré-selecionados no processo seletivo do Fundo de Financiamento Estudantil, FIES.
4: Termina amanhã o prazo para complementar as informações da inscrição no sistema.
3: O FIES concede empréstimo a estudantes em cursos de graduação ofertados por instituições privadas que participam do programa.
4: O processo seletivo referente ao segundo semestre alcançou mais de 127 mil inscritos.
8: Os estudantes pré-selecionados na chamada regular do Fundo de Financiamento Estudantil, ou FIES, têm até 4 de agosto para complementar as informações da inscrição no sistema disponível no endereço fiesseleçãoaluno.mec.gov.br. Após essa etapa, os candidatos deverão validar a documentação da instituição privada de educação superior concluída a validação vacinação, os pré-selecionados deverão comparecer em um agente financeiro no prazo de até 10 dias úteis. As convocações ocorrerão de 7 de agosto a 24 de setembro. O processo seletivo do FIES inclui a reserva de 50% das vagas para estudantes com renda familiar de até meio salário mínimo por pessoa e com inscrição ativa no cadastro único. Os pré-selecionados que atendam aos critérios do FIES Social poderão financiar até 100% do valor das mensalidades do curso. Mais informações em acessounico.mec.gov.br/FIES. Thaísa Vitória para a Voz do Brasil.
3: Chuvas acima da média na região sul, seca e calor acentuados na porção norte. Fenômenos climáticos como o El Niño provocam impactos distintos.
4: Para enfrentar essa situação, estados e municípios devem acompanhar as ações para a prevenção de desastres naturais.
3: E ficar atentos para os protocolos de ajuda federal em casos de emergência e calamidade pública.
9: Nos diferentes tipos de desastres naturais, o reconhecimento da gravidade da situação pode abreviar o envio de recursos e apoio técnico, amenizando os impactos para a população. Quando há situação de emergência, o município ainda consegue atuar, mas precisa de apoio externo para atender a população. Já quando o estado é de calamidade pública, os danos são tão graves que exigem medidas excepcionais e maior apoio do governo federal. Para tornar oficial qualquer uma dessas condições, o governo municipal ou estadual deve emitir um decreto e registrá-lo no Sistema Integrado de Informações sobre Desastres. Se os critérios forem atendidos, o Ministério da Integração e do Desenvolvimento Regional publica uma portaria reconhecendo a situação. A ajuda pode vir em forma de assistência humanitária, como distribuição de água, alimentos, colchões e kits de higiene. O apoio federal também pode ser empregado no restabelecimento de serviços essenciais. O apoio extra também pode chegar diretamente ao cidadão. Entre as possibilidades está o saque calamidade do FGTS, de até R$ 6.220 por conta vinculada. De acordo com a diretora executiva de fundos de governo da Caixa Econômica Federal, Daniele Mendonça, entre janeiro e julho de 2026, 548 municípios de 17 unidades da federação foram habilitados para o pagamento do saque calamidade.
10: O saque calamidade é um momento de necessidade pelo qual o trabalhador pode fazer uso desse saque. Situação formalizada tanto pelo governo local quanto pelo Ministério do Desenvolvimento Regional, ele pode fazer a solicitação por meio do aplicativo do FGTS, disponível nas principais lojas de aplicativo de forma gratuita, ou em uma das agências da Caixa. E em situações de calamidade, a Caixa faz o deslocamento do caminhão Caixa para fazer o atendimento dessa população com necessidade de fazer uso do saque.
9: Ao lado do El Niño estão as mudanças climáticas, na explicação dos cenários naturais cada vez mais adversos. É o que afirma o meteorologista do Instituto Nacional de Meteorologia, IMET, Leidson Dantas.
11: A nossa atmosfera tem um constante trabalho para manter o nosso planeta em estado de equilíbrio, numa temperatura ideal para todos nós sobreviver. E se a gente dá um conteúdo a mais, um ingrediente a mais, e aquecimento provoca esses extremos climáticos que a gente vem observando.
9: Com a previsão de fortalecimento do El Niño neste segundo semestre, a orientação é, antes de tudo, manter-se bem informado. Entre os canais oficiais está portal.imet.gov.br. Reportagem Luana Karen.
4: Descarte correto do lixo eletrônico é fundamental para garantir o equilíbrio do meio ambiente.
3: Para que esse descarte seja feito, existem pontos de coleta por todo o país.
4: O material pode ser recondicionado da forma correta e ganhar outras destinações.
12: Plástico, papel, alumínio, materiais que devem ser separados para a coleta de lixo e seguirem para a reciclagem. Mas e no caso de celulares, computadores, baterias e outros eletrônicos, o que fazer? Neste caso, vale seguir a chamada regra dos 3 R's: reutilizar, recondicionar e reciclar. Se o equipamento eletrônico não pode ser reutilizado por outra pessoa, uma opção é recondicionar, ou seja, consertar o equipamento. No Guará, a 20 minutos do centro de Brasília, há um ponto de coleta dentro de uma unidade do SESC. Lá são deixados vários tipos de componentes eletrônicos. É o que conta Alessandra Sá, assistente de suporte à gestão do SESC DF.
13: Qualquer pessoa pode vir, né, entregar seu lixo eletrônico, né, para estar descartando, fazer um descarte correto, né, em nossos PEVs, que o SESC disponibiliza em todas as nossas unidades, né, para preservação do meio ambiente, né, carregadores, tablets, TVs.
12: Do Guará, o material segue para uma organização da sociedade civil, onde os resíduos são separados. Os que precisam de algum conserto ou formatação são recondicionados. E de lá, distribuídos para diversos pontos, inclusive para cursos gratuitos para a população. O que não tem conserto é separado e organizado e segue para o terceiro R, a reciclagem. Cada pedaço segue um caminho, como explica o coordenador da organização Programando o Futuro, Fábio Oliveira.
14: Aquilo que não tem condições de uso nenhuma, dentro da nossa unidade, a gente consegue fazer a descaracterização dele, fazer a separação por tipos de componentes, ou seja, placas de circuito impresso eletrônico, plástico, ferro, cobre, isopor, enfim. Cada tipo de componente a gente consegue fazer a separação e encaminhar para a indústria de reciclagem.
12: Mas para que tudo isso aconteça, o trabalho começa com a população, que deve realizar o descarte correto do lixo eletrônico, como explica o coordenador-geral de Inclusão Digital do Ministério das Comunicações, Gustavo Fernandes Lima.
15: Hoje a gente tem no site do Ministério das Comunicações, na página do programa Computadores para a Inclusão, um link com um mapa por todo o território nacional, com os diversos pontos de coleta que tem espalhados. A gente está falando de mais de 10 mil pontos de coleta de resíduos eletrônicos, de pilhas e baterias.
12: Para saber onde há um ponto de coleta de resíduo eletrônico na sua cidade, acesse o site do Ministério das Comunicações em gov.br/mcom. Com locução de Graziela Mendonça, reportagem Márcia Fernandes.
3: Um caso de reaproveitamento. Computadores que seriam descartados ganham uma nova utilidade e ajudam no acesso à tecnologia.
4: Além de recuperar equipamentos para escolas, bibliotecas e telecentros, um centro de recondicionamento no Distrito Federal oferece cursos gratuitos para o cidadão.
3: Conheça a iniciativa na reportagem de Pablo Mundim.
16: No Centro de Recondicionamento de Computadores do Distrito Federal, equipamentos que seriam descartados são recuperados para projetos de inclusão digital. No Distrito Federal, no Centro de Recondicionamento de Computadores, cada equipamento passa por um processo completo de recondicionamento. No fim, o que poderia virar apenas sucata se transforma em equipamentos destinados a projetos de inclusão digital. Tudo feito para que os computadores sejam totalmente reaproveitados, explica Adler Braga, técnico de recondicionamento.
17: O computador vem para cá, quando ele chega aqui, a gente dá uma sobrevida para ele, a gente já faz o primeiro passo, né, que é a sanitização de dados, que a gente recebe o computador com HD, então a gente é responsável por esses dados, então a gente faz essa etapa. Posteriormente, a gente faz a limpeza interna, né, na verdade. A gente troca as peças, instala os programas e deixa tudo funcionando corretamente. A gente recebe um termo de doação para destinar esse computador para alguma instituição.
16: Depois de recondicionados, os computadores seguem para escolas, bibliotecas, telecentros e outras instituições que ampliam o acesso à tecnologia. Nem tudo pode ser reaproveitado. As peças sem condições de uso seguem para a reciclagem. O centro também oferece formação para novos profissionais, disse Simone Cabral, coordenadora pedagógica.
18: A maioria vem para fazer o curso mesmo para o mercado de trabalho, né? São totalmente gratuitos os cursos, né? Todos com certificado.
16: São cursos de informática básica, design gráfico, manutenção de computadores e celulares, marketing digital, inteligência artificial, operação de drones e Excel avançado. As aulas são destinadas a adultos e jovens. As capacitações têm carga horária entre 60 e 80 horas. As inscrições para os cursos podem ser feitas pela internet ou presencialmente na unidade do Gama, no Distrito Federal. Empresas e órgãos públicos que desejam dar uma destinação social aos equipamentos eletrônicos também podem procurar um dos centros de recondicionamento de computadores espalhados pelo país. Reportagem Pablo Mundim.
4: Ministério da Fazenda iniciou consulta pública para definir os setores obrigados a cumprir regras de monitoramento de emissões no mercado brasileiro de carbono.
3: A iniciativa visa criar um sistema de dados oficial para o Sistema Brasileiro de Comércio de Emissões.
4: Proposta preliminar prevê a introdução gradual das obrigações em 3 etapas.
3: A primeira tem início previsto para 2027 e abrange indústrias do setor de minérios, petróleo e transporte aéreo.
4: A consulta pública está disponível no site do Ministério da Fazenda até 28 de agosto, em gov.br/fazenda.
3: Produção de alimentos sem prejudicar o meio ambiente. Essa é a proposta da agricultura de baixo carbono.
4: E a empresa brasileira de pesquisa agropecuária, Embrapa, está certificando culturas que usam esses processos, o que agrega valor à produção.
3: Para receber a certificação, os produtores passam por capacitação e análises independentes de produção.
12: A agropecuária de baixo carbono é um modelo de produção sustentável que reduz a emissão de gases de efeito estufa com práticas como o plantio direto, a recuperação de pastagens degradadas e a integração lavoura-pecuária-floresta. Realidade que fez a Embrapa criar uma estratégia para comprovar a sustentabilidade da produção brasileira. São protocolos científicos de certificação voltados à produção agropecuária de baixo carbono, agregando valor aos produtos e ampliando oportunidades comerciais. A presidente da Embrapa, Silvia Massuá, detalha.
19: Cada vez mais o produtor rural tem mais consciência, ele tem que produzir mais, mas cada vez mais de maneira sustentável, preservando os recursos naturais, né? Uso eficiente de água, de solo. A partir disso daí, cada vez mais a Embrapa tem gerado tecnologia e incentivado, através das capacitações, que eles usam essas novas tecnologias para ter essa agricultura mais sustentável.
12: A iniciativa reúne diferentes cadeias produtivas, carne bovina, leite e sorgo, e busca reconhecer, com base em critérios técnicos e auditorias independentes, os sistemas de produção de baixo carbono. O produtor Hamilton Kundak é presidente da cooperativa RECA, um conjunto de sistemas agroflorestais que produz castanha, pupunha, cupuaçu, café e andiroba na Amazônia. Ele fala sobre o impacto da certificação.
20: Um trabalho muito bacana que o RECA faz de preservação, de orientação, de conscientização, de respeitar as nossas florestas. Porque se o produtor estiver recebendo valor agregado, ele não vai derrubar, ele vai ser o guardião da floresta.
12: Além da carne, do leite e sorgo, a Embrapa prepara o lançamento da certificação para a soja em 2027. Reportagem Luciana Colares de Holanda.
4: Se você aplica no Tesouro Direto, um recado importante. O aplicativo oficial do programa vai deixar de funcionar a partir do dia 17 de agosto.
3: Com isso, consultas e novos investimentos devem ser feitos no site do Tesouro Direto ou no aplicativo do próprio banco.
5: O aplicativo do Tesouro Direto será desativado a partir do dia 17 de agosto. Após a desativação, os investidores vão poder acessar os serviços pelo Portal do Investidor, no site oficial do Tesouro Direto ou pelo aplicativo da instituição financeira, onde mantém a conta de investimentos. De acordo com informações do Ministério da Fazenda, nesses canais será possível consultar a carteira, verificar títulos e rentabilidade, realizar aplicações e resgates e acessar o histórico de operações. A mudança não altera os investimentos já realizados. Títulos, valores investidos, rentabilidade e demais informações permanecem disponíveis nos novos canais de acesso. Não é necessário realizar nenhum procedimento em relação aos investimentos existentes. Em caso de dúvidas, os investidores devem consultar os canais oficiais de atendimento do Tesouro Direto. Lucília Araújo para a Voz do Brasil.
4: Passageiros de voos internacionais com bens a declarar podem deixar o aeroporto sem passar pela fila de fiscalização aduaneira.
3: Já está valendo a declaração eletrônica de bens de viajantes, que pode ser preenchida pela internet.
4: Com a nova plataforma, o Sistema da Receita Federal analisa os dados declarados automaticamente.
3: Confira os detalhes na reportagem de Daniele Popov.
0: A Declaração Eletrônica de Bens de Viajantes, EDBV, já está disponível, segundo informou a Receita Federal. A funcionalidade de registro automático de bens pode ser utilizada por aquelas pessoas que viajam de avião. Agora, boa parte das declarações poderão ser registradas automaticamente dentro dos critérios de gerenciamento de risco adotados pela Receita. Ao preencher a declaração, o viajante poderá seguir diretamente para o desembarque, sem necessidade de se apresentar ao atendimento aduaneiro para bens a declarar. Com a mudança na forma de declaração de bens, a fiscalização é direcionada às situações que demandem análise específica. Após o viajante preencher e enviar a declaração eletrônica de bens,

0: preencha a declaração de bens no sistema. O endereço é edbv.receita.fazenda.gov.br. Daniele Popov para A Voz do Brasil.
1: Essas foram as notícias do governo federal.
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2: Fique agora com as notícias do Poder Judiciário e do Congresso Nacional. Boa noite.
1: Boa noite, até amanhã.
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5: Presidente do STF diz que críticas republicanas contribuem para fortalecer a democracia.
6: Abertura da urna eletrônica entusiasma estudantes em Brasília.
5: Corte Especial do STJ abre segundo semestre forense.
6: Boa noite, eu sou Marcela Luiza.
5: E eu sou Marta Ferreira.
6: Na abertura do segundo semestre do ano judiciário de 2026, o presidente do STF disse que críticas republicanas contribuem para fortalecer a democracia.
5: O ministro Edson Fachin também ressaltou o compromisso permanente do tribunal com a continuidade da prestação jurisdicional. Pablo Lemos.
7: Na abertura do segundo semestre do ano judiciário de 2026, nesta segunda-feira, o presidente do Supremo Tribunal Federal, ministro Edson Fachin, afirmou que as decisões do tribunal sobre temas de grande repercussão social são naturalmente objeto de debate público.
8: Um tribunal constitucional que decide todos os dias temas de grande repercussão social há de aceitar como natural que suas decisões sejam debatidas, analisadas e, por vezes, contestadas pela opinião pública. Essa tensão, quando exercida dentro dos limites republicanos, não fragiliza a instituição. Ao contrário, a fortalece e fortalece a democracia.
7: Entre 2 e 31 de julho, foram proferidas 245 decisões e expedidos 921 despachos. Isso demonstra, segundo o presidente do STF, o compromisso do tribunal com a continuidade da prestação jurisdicional.
6: Cerca de 150 estudantes do Centro de Ensino Médio Elefante Branco, em Brasília, conheceram a urna eletrônica de votação por dentro.
5: O evento marcou o início da primeira semana nacional do Sistema Eletrônico de Votação. Fábio Ruas.
9: A abertura da urna eletrônica contou com a participação do ministro substituto do TSE, Naue Bernardo Pinheiro de Azevedo, que foi aluno do Colégio Elefante Branco. Ele ficou emocionado com antigas lembranças de colégio e se mostrou satisfeito com o nível dos questionamentos feitos pelos estudantes durante a abertura da urna.
10: Foi muito legal e é impressionante ver o quanto a garotada está afiada. Algumas perguntas que foram feitas aqui, houve pergunta inclusive sobre a linguagem de programação da urna. Então, assim, é muito empolgante ver o que essa garotada pode fazer.
9: A Semana Nacional do Sistema Eletrônico de Votação segue até sexta-feira, com atividades em todo o país.
6: A Corte Especial do STJ realizou hoje a sessão de abertura do segundo semestre forense de 2026.
5: O presidente do tribunal conduziu a sessão, Fátima Uchoa.
11: O ministro Herman Benjamin fez um breve balanço da gestão que se encerra neste mês e chamou a atenção para o grande volume de processos que chegaram ao STJ durante o plantão em julho.
12: Nós recebemos 10.352 processos em 2025. 9.570, em um ano, um aumento de quase 10%.
11: O ministro também destacou resultados positivos com a convocação de juízes auxiliares temporários na redução do acervo processual nos gabinetes.
12: O acervo atual do Superior Tribunal de Justiça é de 367 mil processos, aproximadamente. Podem verificar os resultados da força-tarefa dos juízes convocados temporariamente, houve uma redução de 42%.
11: Com o reinício do ano forense, voltam a correr os prazos processuais.
6: TST retoma semestre com a meta de manter o ritmo de produtividade dos 6 primeiros meses deste ano.
5: No primeiro semestre, a Corte julgou 274 mil processos. Marla Lacerda.
13: na

0: que marcou a abertura do segundo semestre, o presidente do TST e do Conselho Superior da Justiça do Trabalho, ministro Vieira de Mello Filho, assumiu o compromisso de repetir as metas e os resultados alcançados nos primeiros 6 meses do ano. Entre janeiro e junho, a Corte registrou um aumento no número de processos julgados, quase 26% a mais do que no mesmo período do ano passado.
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1: Uma boa noite.
2: E até amanhã.
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5: Eu sou Paula Groba.
6: E eu sou Ricardo Nakaoka.
5: E estes são os destaques de hoje do Jornal do Senado, que começa agora.
6: Universidades poderão reservar prioridade para estudantes da própria região.
5: Projeto impede redução planejada na vida útil de produtos.
6: Regulamentação da inteligência artificial. Especialistas pedem proteção ao jornalismo e à inovação.
5: Boa noite.
6: Boa noite.
5: Nem sempre quem mora perto tem mais chances de estudar na universidade da própria região. Um projeto pronto para votação no Senado quer mudar essa realidade e permitir que as instituições de ensino superior priorizem estudantes locais nos processos seletivos.
6: A medida busca reduzir as desigualdades regionais e incentivar a formação de profissionais para atuar nas próprias comunidades. Repórter Marcela Cunha.
7: O projeto da senadora Daniela Ribeiro, do Progressistas da Paraíba, permite que universidades e outras instituições de ensino superior usem a origem geográfica do candidato como critério de seleção. Na prática, a instituição poderá dar uma vantagem, como um bônus na nota, a candidatos que moram no mesmo estado ou em municípios próximos ao campus. O texto não altera as cotas sociais ou raciais. Para o senador Lucas Barreto, do PSD do Amapá, o critério geográfico ajudaria estudantes de estados mais isolados a disputar vagas nas universidades da própria região.
8: Porque são muito poucas vagas na Universidade Federal do Amapá. E nós estamos ali do outro lado do Rio Amazonas, estamos longe de tudo. E esse bônus beneficia os amapaenses que tiverem acesso ao vestibular.
7: A medida não será obrigatória e o projeto não define o valor do bônus nem o modelo a ser adotado. O formato do benefício deverá ser um dos pontos de discussão. O Supremo Tribunal Federal já considerou inconstitucional uma regra que reservava 80% das vagas da Universidade do Estado do Amazonas para estudantes da região, por entender que violava a igualdade de tratamento entre os brasileiros.
5: E você sabia que o Senado tem um curso gratuito que ensina a propor ideias que podem até virar lei? É a Oficina Legislativa do E-Cidadania.
6: E tem premiação no final do ano para professores e alunos autores das sugestões que conquistarem mais apoio popular. Quem traz os detalhes é a repórter Marcela Diniz.
9: Criada há 6 anos para aproximar estudantes do processo de construção das leis, a Oficina Legislativa do portal E-Cidadania do Senado Federal mostra o caminho das pedras para a apresentação de ideias que poderão virar lei e influenciar a vida dos brasileiros. Apesar de ter sido pensada a princípio para escolas de educação básica e do ensino superior, hoje o material didático está todo disponível na internet. Então, a oficina legislativa pode ser feita por qualquer grupo de pessoas, como coletivos, movimentos sociais e culturais, comunidades indígenas e quilombolas, por exemplo. O Luiz Maciel, da equipe da Oficina Legislativa, destaca que haverá premiação para professores e alunos do Distrito Federal.
10: Nesta primeira edição, teremos 4 notebooks na premiação. 2 notebooks serão para os professores que tiverem o maior número de alunos com ideias aprovadas e publicadas no E-Cidadania, e outros 2 notebooks serão para os alunos autores das ideias que receberem o maior número de apoios válidos. E como essa é a primeira edição do prêmio, o foco inicial são os professores e estudantes do DF, mas a nossa intenção é ampliar o alcance para mais regiões nas próximas edições.
9: Para concorrer, é preciso cadastrar as ideias legislativas até o dia 5 de novembro. Quer saber mais? É só pesquisar por Oficina Legislativa e Cidadania no buscador de sua preferência.
5: A inteligência artificial já faz parte do dia a dia de milhões de brasileiros. Mas quem deve ser responsabilizado pelo uso dessa tecnologia? E como proteger direitos autorais e o jornalismo sem frear a inovação?
6: Esses foram os principais temas de um debate promovido pelo Conselho de Comunicação Social sobre o projeto que regulamenta a IA no Brasil. A proposta já foi aprovada pelo Senado e aguarda votação na Câmara dos Deputados. Repórter Bruno Lourenço.
11: O marco legal da inteligência artificial surgiu de iniciativa do senador Rodrigo Pacheco, do PSB de Minas Gerais. Ele criou em 2022 uma comissão de juristas e um ano depois o Senado se debruçou sobre o anteprojeto. O texto foi aprovado no final de 2024 e aguarda, desde então, pela votação na Câmara dos Deputados. O Conselho de Comunicação Social do Congresso Nacional debateu os impactos que a proposta pode trazer, em especial a questão da remuneração de produtores de conteúdo, como jornalistas, pelo uso de material para o treinamento da IA. O diretor do Instituto de Tecnologia e Sociedade do Rio de Janeiro, Sérgio Branco, alertou para os riscos de afugentar tecnologia com a cobrança pelo uso de conteúdo nacional.
12: Nós podemos acabar por exportar o treinamento e importar apenas os modelos prontos, perdendo investimento e capacidade tecnológica. Por quê? Porque o Brasil compete com o mercado global para o desenvolvimento de ferramentas de inteligência artificial.
11: O secretário de Direitos Autorais e Intelectuais do Ministério da Cultura, Marcos Alves de Souza, defendeu um modelo que divida a arrecadação de um possível novo imposto com autores e com o fomento a iniciativas culturais, com a criação de um fundo específico.
13: A ideia seria aqui discutir um modelo de remuneração que ele seria pautado, por exemplo, na cobrança de um CID dessas empresas que podem pagar, então sistemas de IA generativa de grande porte e que tem esse risco de substituição, e esse valor vai ser redirecionado para fundos. Então, esses valores vão ser redirecionados, por exemplo, para pesquisa e desenvolvimento de uma infraestrutura pública em IA, ou seja, desenvolvimento de uma soberania nacional de IA.
11: O Conselho de Comunicação Social é um órgão auxiliar do Congresso Nacional, responsável por estudos, pareceres e recomendações sobre matérias relacionadas à temática.
5: E as campanhas eleitorais deste ano terão regras específicas para o uso da inteligência artificial. Conteúdos produzidos ou manipulados com a IA precisam informar de forma clara que foram criados com essa tecnologia.
6: As medidas buscam ampliar a transparência das campanhas e proteger os eleitores da desinformação. Saiba mais na reportagem de Yasmin Rodrigues.
14: As eleições de 2026 serão as primeiras eleições gerais realizadas sob regras específicas para o uso da inteligência artificial na propaganda eleitoral. A regulamentação do Tribunal Superior Eleitoral busca impedir que ferramentas capazes de criar imagens, vídeos, áudios e textos cada vez mais realistas sejam utilizadas para confundir o eleitor ou comprometer a integridade do processo eleitoral. Para Ângela Signati, conselheira do Conselho de Comunicação Social do Congresso Nacional, esse é um desafio enfrentado não só nas eleições, mas também durante os mandatos dos eleitos.
15: As campanhas eleitorais são realizadas hoje pela internet em tempo real e praticamente durante os 4 anos do mandato dos políticos. E é justamente neste ambiente virtual que os partidos, candidatas e candidatos fazem as suas arenas para se apresentar aos eleitores, dificultando o controle por parte da Justiça Eleitoral.
14: Pelas normas, todo o conteúdo produzido ou manipulado por inteligência artificial deve trazer uma identificação explícita, destacada e acessível, informando que o material foi criado ou alterado por IA e qual tecnologia foi utilizada. A exigência vale para textos, imagens, vídeos e áudios divulgados durante a campanha. Além disso, entre as 72 horas que antecedem a votação e as 24 horas posteriores ao encerramento do pleito, fica proibida a publicação ou republicação de novos conteúdos sintéticos. Caso as regras sejam descumpridas, a Justiça Eleitoral poderá determinar a retirada imediata do conteúdo da internet, entre outras sanções.
5: A Comissão de Fiscalização e Controle pode votar o projeto que combate a obsolescência programada, que é uma prática que reduz a vida útil de produtos, como eletrônicos, de forma planejada.
6: A proposta assegura também o direito dos consumidores ao reparo de produtos com defeito. Repórter César Mendes.
16: O projeto do senador Ciro Nogueira, do Progressistas do Piauí, obriga que os fabricantes e importadores ofereçam peças de reposição e manuais de conserto pelo período de 5 a 20 anos, conforme o produto, e determina que as empresas disponibilizem informações sobre peças e reparos em plataformas digitais. Quem não cumprir a regra ficará sujeito a multas que poderão ir de 10 mil até 50 milhões de reais. Relator, o senador Dr. Irã, do Progressistas de Roraima, disse que a obsolescência programada garante o ciclo de consumo diante da velocidade da inovação tecnológica, mas destacou suas consequências.
17: O aumento de resíduos sem que haja o descarte adequado e no desenfreado uso de matérias-primas finitas.
16: Segundo o Dr. Irã, a obsolescência programada deixa ainda o consumidor em uma posição desfavorável ao criar dificuldades para o conserto do produto.
6: Com edição de Paula Groba e trabalhos técnicos de João Lira, o Jornal do Senado fica por aqui. Acompanhe agora as notícias da Câmara dos Deputados. Boa noite.
5: Uma boa noite e até amanhã.
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18: Deputados sugerem medidas para a saúde de crianças e adolescentes.
19: Parlamentares reivindicam melhorias na infraestrutura de transportes.
18: Projetos ampliam a fiscalização sobre atividades de agentes públicos.
20: Boa noite. Retorna hoje o projeto de gravação de edições do Jornal Câmara dos Deputados em emissoras da Rede Câmara de Rádio. Este programa está sendo produzido diretamente da cidade de Joinville, com a participação do colega Felipe Faria, da Rádio Câmara Joinville. Eu sou Márcio Aquilissardi, bem-vindo, Felipe.
21: Boa noite a todos, obrigado, Márcio. É uma honra participar da apresentação desta edição do Jornal Câmara dos Deputados, dentro da Voz do Brasil. Vamos agora às notícias da Câmara dos Deputados. Projeto de Glauber Braga, do PSOL do Rio de Janeiro, obriga parlamentares a prestarem contas do mandato por meio de audiências públicas realizadas em locais públicos. A proposta, segundo ele, amplia a transparência e fortalece a participação da população nas atividades legislativas.
22: Hoje existe uma crise do sistema representativo. Uma última pesquisa nacional indicou que mais de 60% das pessoas não lembram em quem votaram nas últimas eleições. Se você tem a possibilidade de prestar contas, de ser cobrado, de apresentar o seu trabalho, evidentemente você reestrutura o modelo de representação, porque uma parte da política vai dizer que as mazelas da política se resolvem com menos política, diminuindo os espaços democráticos. E a gente diz não. As mazelas da política se resolvem com mais política, com mais instrumentos de participação direta da sociedade. E é exatamente o que esse projeto defende.
20: Pelo texto de Glauber Braga, deputados, senadores, deputados estaduais e vereadores deverão prestar contas periódicas em espaços públicos. O projeto também prevê o corte de salário para o parlamentar que deixar de cumprir a medida.
21: Projeto de Chico Alencar, também do PSOL do Rio de Janeiro, estabelece regras de transparência e controle para o uso de aeronaves privadas por autoridades públicas. A proposta prevê critérios mais rígidos para viagens feitas em jatinhos particulares.
23: O nosso projeto não veda isso, mas estabelece normas de transparência total e critérios rigorosos para se utilizar esse meio de locomoção. Em primeiro lugar, a declaração da viagem e o seu motivo, que tem que estar voltado para interesse público e não para passeio, para turismo, para compras particulares.
20: Segundo Chico Alencar, o texto também determina que autoridades cumpram os mesmos procedimentos exigidos em voos comerciais, como fiscalização e declaração de bens. Para ele, a medida reforça a transparência e evita conflitos entre interesses públicos e privados.
3: Segurança Pública.
21: Júlio Lopes, do PP do Rio de Janeiro, defende proposta que visa enfraquecer financeiramente organizações criminosas. Ele aponta, entre as medidas, a criação de um cadastro nacional para mapear facções e a cassação de licenças de empresas envolvidas em irregularidades.
0: Nós temos o dever de atacar a atividade econômica dessas quadrilhas, tomar deles os recursos, tomar deles tudo aquilo que puder ser bloqueado e tomado, a fim de que a gente diminua a sua capacidade de investimento, diminua a sua capacidade de comprar armas e carros, enfim, todo tipo de material bélico que vai ajudá-los no seu fortalecimento, e isso está previsto lá.
20: Júlio Lopes também apoia a classificação do PCC e do Comando Vermelho como organizações terroristas. Ele argumenta que a medida permitiria o bloqueio de recursos ligados a essas facções, mesmo quando o dinheiro estiver fora do Brasil.
3: Justiça.
21: Capitão Alberto Neto, do PL do Amazonas, defende penas mais severas para crimes sexuais no país. Ele apoia projeto que torna mais rígidos os critérios para a progressão de regime de presos condenados por estupro de vulnerável.
1: Nesses 5 primeiros meses do ano, nós já tivemos mais de 630 casos de estupro de vulneráveis. Mostra que o nosso país está dando uma vida fácil para o estuprador. E o que acontece hoje com a legislação? O estuprador passa pouco tempo na cadeia. Rapidamente ele progride de regime e está de volta às ruas para continuar cometendo esses estupros. O que é que o PL 6831 fala? Nós endurecemos a pena para o estuprador. Nós dobramos a pena. A pena chega a mais de 20 anos de cadeia. E para o estuprador ter direito à progressão de regime, ele tem que aderir a um programa de castração química do governo.
20: Segundo o capitão Alberto Neto, a medida visa coibir a reincidência criminal e proteger a integridade de crianças e adolescentes. O parlamentar cobra uma resposta urgente do Congresso Nacional para o fortalecimento da segurança pública.
3: Saúde.
21: Projeto de Dr. Luiz Ovando, do PP de Mato Grosso do Sul, garante às mães com emprego formal o direito de acompanhar o tratamento de filhos menores de 6 anos quando doentes. Ele afirma que o objetivo é corrigir uma deficiência do sistema atual, o que daria mais assistência às crianças.
2: Quando a mãe com o filho doente vai ao médico, na hora do comparecimento ela recebe um atestado de que esteve presente e quando muito até 24 horas após. Isso leva a uma situação de insegurança muito grande, porque a mãe quer acompanhar o tratamento do filho. E a CLT não permite isso após as 24 horas.
20: Doutor Luiz Ovando argumenta que o afastamento autorizado permite à mãe administrar remédios, cuidar da alimentação e acompanhar a recuperação do filho. Ele explica que a proposta busca estender às trabalhadoras da iniciativa privada uma proteção já prevista para servidoras públicas.
21: Heloísa Helena, da Rede do Rio de Janeiro, apresentou o projeto que estabelece tempo máximo de espera para procedimentos de saúde voltados a crianças e adolescentes na rede pública. A deputada afirma que a fila não pode transformar doenças tratáveis em morte por falta de diagnóstico.
4: O que nós não podemos aceitar é que famílias façam vaquinha na internet para ter acesso a procedimento cirúrgico, a determinados fármacos, a exames laboratoriais, aquilo que pela lei já seria uma obrigatoriedade. Então, nós estabelecemos que tem que ter o tempo máximo de espera, desde a porta de entrada do sistema, que é a atenção básica, até a média e alta complexidade. O que nós não podemos aceitar é que, por esperar tanto, não ter acesso ao que é garantido da legislação do SUS e as crianças vivenciem situações de dor e de sofrimento e muitas vezes de óbito ou problemas gravíssimos pelo não acesso com agilidade e eficácia.
20: Heloísa Helena avalia que o SUS tem uma legislação avançada, mas ainda enfrenta dificuldades para transformar o direito em acesso efetivo. A deputada também ressalta que a proposta prevê a divulgação periódica de dados consolidados às famílias sobre o tempo estimado de atendimento.
3: Educação.
21: Flávia Moraes, do MDB de Goiás, comemora a aprovação do Estatuto do Aprendiz na Câmara dos Deputados. Ela explica que a proposta consolida as regras de aprendizagem profissional, amplia a segurança jurídica e aumenta as oportunidades para os jovens no mercado de trabalho.
24: Então, a aprendizagem, para mim, é um dos programas
7: para a juventude, que mais tem efeito junto ao jovem, porque garante a carteira assinada, o salário, a experiência de trabalho e a formação profissional. Para a empresa, representa a formação do trabalhador qualificado para trabalhar naquela especificidade da empresa e, de todas as formas, é um programa que merece todo o nosso apoio, toda a nossa dedicação.
20: Flávio Moraes ressalta também que o texto, agora em análise no Senado, prevê ampliar a contratação de aprendizes pelo poder público e por micro e pequenas empresas. De acordo com a deputada, a medida pode gerar mais de 1 milhão de novas vagas para jovens brasileiros.
8: Trabalho.
21: Charles Fernandes, do PSD da Bahia, celebra a aprovação da PEC do fim da escala 6x1. O deputado aponta que a diminuição da jornada semanal, sem redução de salário, garante melhores condições de vida à classe trabalhadora.
9: Essa PEC ela trará dignidade, trará mais conforto, trará mais comodidade, trará mais segurança para as famílias. Haja vista que você vai ter agora a condição de estar no final de semana com seus filhos, de estar no final de semana cuidando um pouquinho mais da sua casa. Isso já avançou no mundo todo e precisa avançar aqui no nosso país.

0: projeto de defesa ambiental, de defesa de um pássaro que tem sua característica nacional e que nós devemos, portanto, preservá-lo.
1: Edice da Mata acrescenta que o projeto prevê ações de proteção ao habitat do soldadinho do Araripe, com preservação de nascentes e riachos. O texto apresenta ainda medidas de prevenção de queimadas e controle da expansão agropecuária e imobiliária na Chapada do Araripe.
2: Desenvolvimento regional.
3: A integração da Amazônia ao restante do Brasil ganha força com as obras da BR-319, segundo a avaliação do deputado Sidney Leite, do PSD do Amazonas. Para ele, a pavimentação, especialmente do chamado trecho do meio, vai baratear alimentos e agilizar o escoamento de produtos da Zona Franca de Manaus.
4: Uma luta histórica, não só do povo amazonense, mas de lideranças do estado de Roraima, de Rondônia e do Acre. Afinal, nós estamos falando de uma estrada, que é o único acesso que o povo amazonense e a população de Roraima tem para ser interligado ao restante do Brasil. A BR-319 consolida a integração da Amazônia Ocidental. Mas não só isso, muda a vida das pessoas. Eu fico muito feliz em estar fazendo parte desse momento histórico, que é a garantia da pavimentação da BR-319, fruto da luta de muitos aqui no Parlamento para que nós pudéssemos ter isso. E agora, já com as licitações, com autorização da pavimentação de determinados trechos, mas a consolidação do trecho do meio, como também da ponte do Garapaçu. Vai ter BR-319, sim.
1: Sidney Leite reforça que o IBAMA já autorizou o DENIT a construir 3 pontes de concreto nos igarapés Santo Antônio, Realidade e Fortaleza. A licença, com validade de 3 anos, vai garantir, de acordo com o congressista, mais segurança e o direito de ir e vir da população do norte do país.
3: Coronel Crisóstomo, do PL, fala sobre a importância da construção da ponte binacional entre Guajará-Mirim, em Rondônia, e Guaiará-Mirim, cidade vizinha pelo lado boliviano. Ele afirma que a obra representa o cumprimento de um compromisso histórico entre Brasil e Bolívia e pode fortalecer a integração regional.
5: Esse acesso cria uma nova rota logística do Brasil na direção do Pacífico. O que vai acontecer? Vai fazer com que alguns estados que exportam para o mundo oriental, exemplo da China, deixem de enviar seus produtos na direção do Porto de Santos, exemplo. Agora, com a construção dessa ponte, esses estados, Mato Grosso, Mato Grosso do Sul e tal, vão criar uma rota na direção do Pacífico, passando por essa ponte binacional.
1: Coronel Crisóstomo afirma que a nova ligação internacional pode reduzir custos e o tempo de transporte de mercadorias. Ele acrescenta que a obra tem potencial para impulsionar a geração de emprego e renda em Rondônia, abrindo novas oportunidades de desenvolvimento econômico para a região.
3: Bebeto, do PP, cobra a duplicação de trecho das rodovias que ligam a Baixada Fluminense à cidade do Rio de Janeiro. Ele reclama que moradores dos municípios de Nova Iguaçu, Japeri, Queimados, Belfor Roxo e São João do Meriti perdem horas diariamente em congestionamentos.
6: Eu tenho trabalhado muito aqui na Comissão de Aviação e Transporte para que a gente definha esses engarrafamentos. Para que o trabalhador que trabalha na capital, na zona sul do Rio de Janeiro, ele possa ficar menos tempo nesse engarrafamento. E até as entregas, as ambulâncias, a polícia militar, a polícia civil precisa fazer um deslocamento rápido, fica retido nesses engarrafamentos constantes e que a gente tem trabalhado muito para que a gente definha através da duplicação. E o que está no contrato dessa concessão da Eco Rio Minas, esse trecho da Presidente Dutra, ali do Trevo das Margaridas até a cidade seropédica, esse trecho é o pior trecho para todo o estado do Rio de Janeiro, é o trecho que mais engarrafa hoje.
1: Bebeto também avalia que o sistema de pedágio por quilômetro percorrido pode modernizar as rodovias e diminuir retenções provocadas por praças fixas de cobrança. Ele reconhece a preocupação dos moradores com a mudança, mas garante que o modelo é inovador.
2: Transportes.
3: Daniel Almeida, do PCdoB da Bahia, defende a criação do piso salarial para motoristas do transporte coletivo urbano. Para o deputado, esses profissionais desempenham um papel essencial nas cidades. A ideia, segundo ele, é garantir remuneração mais justa e valorização da categoria.
7: Nós estamos propondo que haja um piso de no mínimo R$ 4.000, agregado a esse piso outras vantagens que os motoristas

0: possam ter, insalubridade e outras vantagens que as convenções coletivas possam estabelecer, mas que a uniformização desse piso no país inteiro vai dar mais equilíbrio para essa profissão, vai dar mais previsibilidade para os próprios empresários.
1: Daniel Almeida argumenta que os motoristas enfrentam jornadas desgastantes, trânsito intenso e o desafio de lidar com milhares de passageiros. Segundo ele, a medida contribui para dar mais previsibilidade nas negociações trabalhistas e na definição dos custos do transporte público nos municípios.
2: Termina agora esta edição especial do Jornal Câmara dos Deputados, produzida e apresentada pela Rádio Câmara de Brasília, em parceria com a Rádio Câmara Joinville, integrante da Rede Câmara de Rádio.
1: Eu agradeço ao Felipe Faria e a toda a equipe da Câmara de Vereadores de Joinville pelo excelente trabalho conjunto.
2: Eu que agradeço à Câmara dos Deputados por esta oportunidade tão especial. Este programa teve trabalhos técnicos de Wellington Teles e apresentação de Felipe Faria e Márcio Aquiles Sardi. Boa noite.
1: Muito boa noite. Parabéns por seu aniversário, Felipe.
2: Obrigado.
1: O Jornal Câmara dos Deputados volta amanhã. Você fica agora com o Minuto do TCU.
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8: É músico tradicionalista que faleceu ontem, domingo, aos 86 anos. Né? Isso aí. É o Bagre Fagundes, né, que ao lado do seu irmão, o Nico, eles fizeram aí a composição, né, do Canto Alegretense, canção que projetou o nome aí dos irmãos, né, para além das fronteiras gaúchas. Então, com certeza, hoje é um dia de fazer essa homenagem, né, não só ao Bagre, mas à família Fagundes, de modo geral, né, Ana Célia? Então já fica combinado aí pro próximo Te Aproxega, viu? Às 10h30, daqui a pouquinho, na próxima edição do Te Aproxega. 10h05, agora tá na hora do nosso texto, a mensagem dessa noite, de Walt Disney, Aprendi e Decidi.
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8: E assim, depois de muito esperar, num dia como outro qualquer, decidi triunfar. Decidi não esperar as oportunidades e sim eu mesmo buscá-las. Decidi ver cada problema como uma oportunidade de encontrar uma solução. Decidi ver cada deserto como uma possibilidade de encontrar um oásis. Decidi ver cada noite como um mistério a resolver. Decidi ver cada dia como uma nova oportunidade de ser feliz. Naquele dia, descobri que meu único rival não era mais que minhas próprias limitações e que enfrentá-las era a única e melhor forma de as superar. Naquele dia, descobri que eu não era o melhor e que talvez eu nunca tivesse sido. Deixei de me importar com quem ganha ou perde. Agora me importa simplesmente saber melhor o que fazer. Aprendi que o difícil não é chegar lá em cima, e sim deixar de subir. Aprendi que o melhor triunfo é poder chamar alguém de amigo. Descobri que o amor é mais que um simples estado de enamoramento. O amor é uma filosofia de vida. Naquele dia, deixei de ser um reflexo dos meus escassos triunfos passados e passei a ser uma tênue luz no presente. Aprendi que de nada serve ser luz se não iluminar o caminho dos demais. Naquele dia, decidi trocar tantas coisas. Naquele dia, aprendi que os sonhos existem para tornar-se realidade. E desde aquele dia, já não durmo para descansar. Simplesmente durmo para sonhar. O nosso texto, a mensagem que inspira o bem, aqui na Rede Tua Rádio, de Walt Disney, Aprendi e Decidi.

Vem de Liz e A Conquista do Paraíso. Fechando com o nosso momento de reflexão, a nossa mensagem na noite desta segunda-feira. Paz e bem aí para você, uma boa noite, 10h13. Agora tem Barbarella, Aldeia.

Agora 10h28, essa aqui não vai dar tempo da gente ouvir tudo, né? Ouvimos aí Queen, então, para fechar o bloco. E antes do intervalo, o giro aqui pelos destaques, agora do site tuaradio.com.br, especialmente informações aí da tua região. Começar aqui pela região de Marau, o programa Marau do Bem reúne entidades e terá lançamento oficial em agosto. A matéria completa, então, está no site, né? O lançamento será dia 19 de agosto, às 14 horas, na Casa da Cultura. Mais detalhes em tuaradio.com.br. Concurso fotográfico define imagens do calendário ecológico de Vila Flores. Votação popular escolheu as 13 fotografias que irão ilustrar a edição. E em Caxias do Sul, Mena Rosto de Dia dos Pais será realizado no Salão dos Capuchinhos neste domingo. Almoço terá cardápio típico da culinária italiana e renda destinada às atividades da comunidade. Ingressos já estão à venda. Então é domingo agora, 9 de agosto, né? O Mena Rosto, em comemoração ao Dia dos Pais. Mais detalhes, o serviço completo, então, né? Tem ali o cardápio, valor dos ingressos, enfim, telefone, né, WhatsApp para você reservar, tudo isso, a matéria completa no site tuaradio.com.br. 10h30, intervalo e eu já volto.

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1: Agora 10h33, seguimos juntos aqui na tua rádio. Paz e bem, viu? Uma boa noite nesta segunda-feira, boa semana. Vamos em frente neste comecinho de agosto. Já já o Mário Vivan conta pra gente os fatos, as curiosidades ao longo da história. E agora a gente serva mais um mate.
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1: Mais um mate em homenagem ao agora saudoso Euclides Fagundes Filho, o Bagre Fagundes. O acústico de Os Fagundes, Origens.

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1: 3 de agosto, dia do tintureiro, dia do capoeirista, dia nacional da melancia e dia do vinho branco. Os aniversariantes do dia. O vocalista da banda Metallica, James Hetfield.

Os fatos do dia. Em 1942, Cristóvão Colombo saiu da Espanha com 3 navios. Esta viagem culminou com o descobrimento da América. Em 1907, nasceu em Bento Gonçalves o político e militar brasileiro Ernesto Geisel, que entre 1974 e 1979 foi o 29º presidente do Brasil. Geisel morreu em 12 de setembro de 1996. Em 1920, o Brasil conquistou a primeira medalha de ouro de uma Olimpíada da história, nos Jogos Olímpicos de Antuérpia, na Bélgica. O feito foi do tenente Guilherme Paraense, que ocorreu na prova de pistola rápida. 1926. Fly.

Nasceu em Nova York, nos Estados Unidos, o cantor e compositor Tony Bennett. Ao longo da sua carreira, vendeu mais de 50 milhões de discos no mundo inteiro. Em 1949, foi criada nos Estados Unidos a NBA, a Associação Nacional de Basquete. 1983. Foi lançada a música Menina Veneno, do cantor Richie, que impulsionou a venda de 500 mil compactos em poucos dias.

0: 1996. A música Macarena se tornou um fenômeno de sucesso. A música de 1993, cantada pelo grupo espanhol Los del Rio, após ganhar uma versão remixada, alcançou o primeiro lugar em mais de 20 países, inclusive nos Estados Unidos. Mário Vivan para a tua rádio.
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aí então, né? Relembrando Macarena. 15 minutos agora, faltando para as 11 da noite. A Carla, em Caxias do Sul, tá ligada com a gente. Diz ela, boa semana. Gostaria de pedir a música... Foi Deus quem fez você, com a Amelinha. Abraço. Abraço para ti também, viu, Carla? Boa semana. Obrigado aí pela companhia. 15 para as 11. Seguimos então, né? Com a Amelinha. Boa noite.

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1: Ok, de volta então para a última hora do Tua Essência nesta segunda-feira. Paz e bem aí para você. Vamos em frente, né? Vamos em frente, que tem muita coisa aí pela semana e muita coisa pelo mês, né? Afinal, hoje é só dia 3. Começando essa última hora com Simone. Tô voltando.

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1: De volta então para a parte final do Tua Essência nesta reta final de segunda, né? Obrigado aí mais uma vez por estar com a gente. Já já a prece, a bênção hoje com o Frei Agenor Euclides Pitt. Frei Agenor é vigário da paróquia Santo Antônio em Lagoa Vermelha. Último Te Aproxega, abrindo esse bloco final de sucessos com Elton Saldanha.
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o nosso programa de hoje chega ao final, né? Está na hora da prece, da bênção tradicional neste momento que encerra o dia, que a gente agradece ao Criador, que a gente pede por um novo dia que vai começar, né? Faz aquele nosso momento de conexão espiritual, né, que é tão importante. Quem conduz esse momento hoje é o Frei Capuchinho Agenor Pitt.

A todo rádio ouvinte sintonizado com essa emissora, boa noite. Encerrando um dia e recomeçando um novo dia, invocamos a vossa bênção e proteção. Senhor Deus, que enviaste vosso Filho ao mundo para carregar as nossas dores e enfermidades, nós vos suplicamos por todos vossos filhos e filhas que padecem de alguma enfermidade ou provação, a fim de que com paciência, fortalecidos pela fé e animados pela esperança, renovado em sua vida por vossa ajuda, descubra a alegria de viver. Dá-lhes a força do corpo e a saúde completa, e assim possam viver plenamente restabelecidos, e bendigam com gratidão e reconhecimento o vosso santo nome. E o nosso Mestre Jesus Cristo, que passou pelo mundo fazendo o bem, curando e libertando os que viviam sob o peso da dor, vos conserve sempre com saúde, vos proteja com sua santa bênção, em nome do Pai, do Filho e do Espírito Santo. Amém.

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Muito bom dia nessa madrugada de terça-feira. Depois do Tua Essência chegando por aqui, eu, Daniel Rodrigues, te fazendo companhia até as 3 horas da manhã. Das 3 às 5, retorna ele, Gilmar Ferreira, no comando da nossa madrugada aqui nas emissoras que integram a nossa rede. Você tem uma excelente terça-feira pela frente, eu desejo de todos os profissionais aqui da Rede Tua Rádio. Chegando agora muita música, o espaço da informação e também as mensagens para a gente começar com o pé direito essa terça-feira. Bom dia!

0: destaque no carinho, na presença. Vocês são maravilhosos, amamos vocês. Sem vocês não seríamos ninguém. Tudo de bom pra vocês, obrigado mesmo. Muitíssimo obrigado pela presença de todos. Obrigado, Brasil. Obrigado, gente, pelo carinho.
1: Galera, obrigado mesmo pelo carinho de vocês, por tudo que vocês fazem por nós. Obrigado de coração. Obrigado, Deus, por esse momento maravilhoso que a gente vive na nossa carreira. Tanto no momento pessoal como profissional. E vocês são responsáveis por isso. Obrigado mesmo de coração, tá? Deus abençoe todo mundo e até outro dia, se Deus quiser. Obrigado, galera!
0: Obrigado, gente! Obrigado à família, os amigos também.

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1: Olá, amigos e ouvintes, vamos ter uma terça-feira com muita umidade presente sobre o Rio Grande do Sul. A condição de temporais, felizmente, diminuiu já bastante nas últimas horas em grande parte do Rio Grande do Sul, mas seguimos com o fluxo de umidade vindo aqui para o estado. E aqui na região da Serra e Campos de Cima da Serra, vamos ter bastante umidade presente, eventualmente tem alguma chuva mais isolada por aqui. As temperaturas seguem esse padrão que vem sendo observado, um padrão de temperaturas mais elevadas do que o normal, com máximas que devem variar entre 19 a 21 graus, sendo 19 nos pontos mais elevados. Na quarta-feira, vamos ter uma umidade um pouco maior, então, eventualmente, tem algumas pancadas de chuva acontecendo aqui pela nossa região, misturadas com períodos de bem nublado. As temperaturas oscilam de 13, 14 graus pela manhã a 19, 21 graus no período da tarde. Já para quinta e sexta-feira, tudo indica que a umidade deve permanecer e as chuvas podem voltar a ser até um pouco mais expressivas por aqui. Com a previsão do tempo, Kátia Valente.
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2: Meia-noite e 15 minutos.

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Tá aí a boa música aqui da Rede Tua Rádio. Você que está nessa madrugada, muito obrigado pela companhia, muito obrigado pela audiência. Nós vamos juntos até às 5 horas da manhã, com os nossos quadros, com as nossas mensagens, os momentos de reflexão, né? Que a gente dá aquela respirada mais funda, faz aquele momento de espiritualidade sempre presente aqui na Rede Tua Rádio. Bom dia!

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0: Nosso encontro é sempre uma oportunidade única, bonita. Como faz bem encontrar-se, como a vida se multiplica em riqueza quando os laços entre nós se estabelecem, mas quando crescemos diante de Deus. O pensamento de hoje assim nos diz: a humildade é o alicerce das casas sólidas do crescimento espiritual. A humildade é o alicerce das casas sólidas do crescimento espiritual. Quem constrói sua vida a partir da humildade, constrói sobre um alicerce sólido, assim como o construtor coloca sua casa sobre um alicerce sólido. Nada pode abalar a vida de quem é humilde, pois a humildade favorece o crescimento espiritual. E o crescimento espiritual torna o ser humano iluminado, cheio de esperança e de alegria. Que nunca falte em nossa vida a humildade e que o nosso crescimento espiritual seja a base sólida para sustentar todos os dias da vida. A humildade é como um alicerce que constrói coisas incríveis. Sejamos humildes e uma bela construção chamada vida haverá de surpreender. Que o Senhor esteja a teu lado para te defender, dentro de ti para te iluminar, diante de ti para te indicar o caminho, atrás de ti para te guardar, acima de ti para te abençoar. Que o Senhor te abençoe e nos abençoe, em nome do Pai, do Filho e do Espírito Santo. Amém.
1: Meia-noite e 41 minutos.

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A boa música desta madrugada de terça-feira. Muito obrigado pela tua audiência, você que está desde o radinho mais antigo até o mais moderno dos smartphones, sintonizado aqui em uma das emissoras que integram a rede Tua Rádio. Seguimos com mais música, mais mensagens e também o espaço da informação. Daqui a pouco, tem os destaques nacionais e internacionais das últimas horas.

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1: Ao final da oração do Ângelus, o Papa Leão XIV expressou sua preocupação com a situação alarmante em Ceuta, o enclave espanhol no Marrocos. O Santo Padre, falando em espanhol, fez um apelo para que sejam encontradas soluções de paz, estabilidade e justiça.
2: Sigo com preocupação a alarmante situação em Ceuta, pedindo a Deus, por meio da intercessão de Nuestro Senhor de África, que se puedan encontrar soluções de paz, de estabilidade e de justiça.
1: Acompanho com preocupação a situação alarmante em Ceuta, pedindo a Deus, através da intercessão de Nossa Senhora da África, que se possam encontrar soluções de paz, estabilidade e justiça. Em seguida, o Papa pediu aos fiéis que continuem a rezar pela paz, para que cessem as guerras no mundo e se encontrem soluções diplomáticas para os conflitos.
2: Ricordiamo tutte le vittime delle ostilità, soprattutto i più deboli e indifesi, bambini, anziani, malati.
1: Recordemos todas as vítimas das hostilidades, sobretudo os mais fracos e indefesos, crianças, idosos, doentes. Que o Senhor conforte aqueles que sofrem e abençoe a obra de quem leva ajuda e consolo. Antes de saudar os presentes na Praça São Pedro, o Papa recordou que nesses dias comemora-se o perdão de Assis.
2: San Francesco tenne questa indulgenza da Papa Onorio III nel 1216.
1: São Francisco obteve essa indulgência do Papa Honório III em 1216, inspirado enquanto rezava na Porciúncula por uma visão de Jesus e de Maria, rodeados pelos anjos. Agradecemos ao Senhor por essa grande dádiva e valorizemo-a, especialmente no 8º centenário da morte do pobrezinho de Assis, que faleceu justamente na Porciúncula em 3 de outubro de 1226.
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3: Uma hora e 14 minutos.

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aí a boa música da Rede Tua Rádio nessa madrugada de um novo dia, né? De um novo dia, que você tenha um excelente dia pela frente. É o desejo de toda a nossa equipe, de todos os profissionais que fazem parte da Rede Tua Rádio. Para você que está nos acompanhando em casa, para você que está trabalhando, fazendo um plantão nessa madrugada, muito obrigado pela companhia, muito obrigado pela audiência. Lembrando que você está sintonizado em uma das emissoras da Rede Tua Rádio. Bom dia!

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1: Se você está ouvindo essa mensagem nesse momento, você provavelmente tem alguns privilégios que talvez nem se dê conta que possui. Você pode até enxergar o que você tem como algo natural e garantido. Tal é a natureza do privilégio. Pode ser uma coisa difícil de entender, mesmo para os adultos. Mas um professor do ensino médio encontrou uma maneira maravilhosamente simples de explicar isso para que todos os seus alunos entendessem a mensagem. As 85 pessoas mais ricas do mundo têm o mesmo dinheiro que as mais de 3 bilhões mais pobres. Ele fez um exercício simples. Em primeiro lugar, todos os alunos foram orientados a fazer bolas de papel. Em seguida, a lata de lixo reciclável foi colocada na parte da frente da sala de aula. Vocês representam a população do país e todo mundo tem a chance de se tornar rico e chegar à classe alta. Tudo o que vocês devem fazer é lançar as suas bolas de papel para o lixo sentados em seus lugares, explicou o professor. Obviamente, os alunos do fundo da sala estavam em situação pior do que os da frente e queixaram-se desta injustiça. Todo mundo jogou sua bola e muitos, não todos, alunos na frente acertaram o alvo, enquanto apenas alguns na parte de trás conseguiram, como já era esperado. Quanto mais perto você está da lixeira, melhores as suas chances. Isso é privilégio. Vocês notaram como os únicos que se queixaram estavam no fundo da sala? Perguntou o educador. As pessoas na frente da sala estavam menos propensas a ter consciência do seu privilégio. Elas só viam os 10 metros entre eles e o seu objetivo. Vocês estão recebendo educação e seu trabalho é estarem cientes de seu privilégio. Utilizem este privilégio chamado educação para tentar conseguir grandes coisas, mas também para defender aqueles que estão atrás de vocês. O texto, a mensagem que inspira o bem aqui na Rede Tua Rádio, os privilegiados.
2: Uma hora e 38 minutos. Vai ser.

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1: 4 de agosto, dia do padre. Os aniversariantes do dia: a atriz Bruna Marquezine e o ex-presidente dos Estados Unidos, Barack Obama. Os fatos do dia.
2: Champa, brindaremos de novo.
1: Em 1693, é tradicionalmente a data a qual é atribuída a invenção do champanhe, vinho branco espumante produzido na região de Champagne, no nordeste da França. Em 1849, morreu aos 27 anos a revolucionária Anita Garibaldi, conhecida por seu envolvimento direto na Revolução Farroupilha e no processo de unificação da Itália, junto com o revolucionário e marido Giuseppe Garibaldi. Por esse motivo, é conhecida como a heroína dos dois mundos. 1901.

nasceu o cantor e instrumentista norte-americano Louis Armstrong. Ele morreu em 1971, aos 69 anos. Em 1903, o cardeal italiano Giuseppe Marchiori Sarto é eleito Papa e tomou o nome de Pio X. 1939. Nasceu o cantor e compositor gaúcho Velho Milongueiro. Ele morreu aos 83 anos.

0: Morreu aos 36 anos em Los Angeles, na Califórnia, Estados Unidos, a atriz, modelo e cantora norte-americana Marilyn Monroe. Em 1970, morreu aos 63 anos o ator espanhol naturalizado brasileiro Oscarito. Em 1977, pela primeira vez, uma mulher foi eleita para a Academia Brasileira de Letras. A escritora e jornalista Raquel de Queiroz ingressou na instituição aos 66 anos. Ela é autora de inúmeras obras, entre elas, Memorial de Maria Moura, 2017.
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0: Morreu aos 66 anos o ator, cantor e compositor brasileiro Luiz Melodia.
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0: Mário Vivan para a tua rádio.
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1: Olá, amigos e ouvintes, vamos ter uma terça-feira com muita umidade presente sobre o Rio Grande do Sul. A condição de temporais, felizmente, diminuiu já bastante nas últimas horas em grande parte do Rio Grande do Sul, mas seguimos com o fluxo de umidade vindo aqui para o estado. E aqui na região da Serra e Campos de Cima da Serra, vamos ter bastante umidade presente, eventualmente tem alguma chuva mais isolada por aqui. As temperaturas seguem esse padrão que vem sendo observado, um padrão de temperaturas mais elevadas do que o normal, com máximas que devem variar entre 19 a 21 graus, sendo 19 nos pontos mais elevados. Na quarta-feira, vamos ter uma umidade um pouco maior, então, eventualmente, tem algumas pancadas de chuva acontecendo aqui pela nossa região, misturadas com períodos de bem nublado. As temperaturas oscilam de 13, 14 graus pela manhã a 19, 21 graus no período da tarde. Já para quinta e sexta-feira, tudo indica que a umidade deve permanecer e as chuvas podem voltar a ser até um pouco mais expressivas por aqui. Com a previsão do tempo, Kátia Valente.
0: Previsão do tempo.
2: 2 horas e 14 minutos.

Nessa madrugada de terça, eu, Daniel Rodrigues, vou ficando por aqui, agradecendo mais uma vez a tua companhia. Muito obrigado e muito obrigado. Na sequência, chega o Gilmar Ferreira para te fazer companhia e para comandar a madrugada aqui da Rede Tua Rádio nessa terça. Um excelente dia pela frente a você, um excelente dia pela frente aos seus amigos e aos seus familiares. Paz e bem e santa alegria! Música.

0: santo do dia.
1: Dia 4 de agosto, São João Maria Vianney. João Vianney, no seminário, teve dificuldades em acompanhar os colegas nos estudos. Uma página de filosofia e teologia somente o confundia. Seus mestres diziam: é uma lástima, porque é um modelo de piedade. Ao ouvir isto, o vigário-geral disse: então eu promovo e o resto a graça de Deus fará. Foi ordenado sacerdote e um ano depois se tornou o primeiro pároco de Ars. Passava muitas horas em oração e atendendo os fiéis no confessionário. De todos os lados vinham pessoas para se aconselhar, admirar sua vida feita de caridade e doação. O povo sempre chamou pároco de cura de Ars. Ars, depois da Revolução, se tornou um alvo de perdição a ponto de um dia o santo dizer: o que vou fazer aqui? Neste meio tenho medo de me perder. Foi canonizado por Pio XI em 1925 e em 1929 foi proclamado patrono dos párocos. Ele nasceu na França em 1786 e morreu em 1859 com 73 anos de idade. 4 de agosto, São João Maria Vianney.
2: Duas horas e 39 minutos.

O som da Sandra de Sá, Guarde Minha Voz, aqui na madrugada, para você com a gente nesta terça-feira, hoje dia 4 de agosto. Comecinho, né? Primeira semana de agosto, boa sequência da semana, boa sequência aí do mês. Paz e bem para você, viu? Tudo de bom. Por aqui, Gilmar Ferreira, e eu sigo com você nessas próximas horas, neste começo, né, nas primeiras horas do dia, nessa madrugada. Agora o som de Cidade Negra, Girassol.

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0: A grandeza das magnólias. A sensação de que o tempo aumentou a sua velocidade parece ser coletiva. Muitos verbalizam não perceber o tempo passar. A velocidade definitivamente tomou conta da humanidade. Evidente que o tempo permanece inalterado. A cadência dos passos é uma escolha pessoal, uma opção que faz toda a diferença e proporciona qualidade à nossa vida. Ainda bem que as lembranças não dependem do lado cronológico. Há registros que já somam muitas décadas, mas dão a impressão de instantes. Os melhores acontecimentos independem do tempo. São sempre atuais. Foi essa a sensação que tive ao chegar próximo ao robusto pé de magnólia. Parece que tudo aconteceu há pouco tempo. No entanto, as sementes foram trazidas pelos primeiros freis franceses há 120 anos. O caule não pode ser abraçado. A altura é admirável. As flores exalam muito mais do que perfume. Um olhar contemplativo remete à velha França, de onde vieram os primeiros frades capuchinhos. Não se limitaram à evangelização. Preocuparam-se até com as sementes de uma frondosa árvore que não produz frutos, mas que floresce de uma forma espetacular, com uma fragrância ímpar. São mais magnólias no mesmo terreno e em outros recantos conventuais. Já adquiriram o status de símbolo. Falam por si próprias, remetem à história. Fazem parte do patrimônio natural. Quando os humanos experimentam o significado da vida, cultivam gestos admiráveis. Transportar sementes de um lugar para o outro, preparar o solo, regar as plantinhas, é muito mais do que um trabalho, é a expressão de uma missão. É interdependência com o todo da criação. É a expressão máxima de fraternidade. A harmonia entre todos os seres é um sonho sempre atual. O ser humano anda um tanto esquecido da sua importante tarefa de lançar sementes. Ser semeador é missão intrínseca. É condição que garante abundantes colheitas. A escassez remete à indiferença. Se ninguém está semeando, como colher? Além de magnólias, outras espécies poderiam ser perpetuadas. Poucos estão lançando sementes de paz, de solidariedade, de amor ao próximo, de perdão. O perfume da magnólia recorda quão grandioso foi o gesto de lançar a semente. Quanto maior o número de pessoas lançando outras sementes, mais intenso será o perfume da vida. A história da magnólia tem muito a ensinar e a inspirar. Que haja atentos aprendizes. Até amanhã.
1: Três horas e 12 minutos.

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Luiz Marinco aqui na madrugada para você com a gente nesta terça. Obrigado aí pela companhia. Campanha de multivacinação 2026 para crianças e adolescentes iniciou nesta segunda em Caxias do Sul. A ação segue até 1º de setembro em todas as UBSs do município. É um dos destaques que você confere no site tuaradio.com.br. Aqui é meu lugar, visita a família Donato de Passo Fundo. Essa é uma série, né, apresentada pela Tua Rádio Alvorada já na 12ª temporada, né? Aqui é meu lugar. É muito bacana de conferir, né? Você pode conferir em vídeo também, né? Enfim, mais detalhes está aí no site da Tua Rádio. Acesse tuaradio.com.br. Na sequência de sucessos, pouca vogal, depois da curva.

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0: caro e minha cara ouvinte, estamos juntos para mais este momento de reflexão. Que a graça de Deus seja a força que nos faz caminhar, que nos motiva a buscarmos sempre o melhor todos os dias. Você que escuta possa divulgar a outros este momento. Aquilo que nos faz bem podemos indicar a outros. Gostaria de falar sobre a ciência e a fé. A ciência pode proporcionar um sentido diferente para a vida do que a fé? Uma pequena história nos ajuda a pensar nisso. Certa vez perguntaram a Albert Einstein se achava possível que tudo pudesse ser explicado cientificamente. Ele respondeu sim, mas não teria sentido nenhum. E explicou a sua resposta. Se você quiser expressar a quinta sinfonia de Beethoven em sinais matemáticos, como curvas de pressão do ar sobre o tímpano, isto é possível. Mas não será a quinta sinfonia de Beethoven. Através dessa resposta, percebemos que a fé não se refere àquilo que se pode provar cientificamente. Ela interpreta antes os conhecimentos científicos e os coloca num âmbito maior. Aquilo que pode ser provado cientificamente é importante para a nossa vida, para a explicação da criação, para a pesquisa com a qual podemos melhorar a nossa vida. Mas os conhecimentos científicos não interpretam a nossa vida. Não respondem às perguntas últimas, que são as mesmas há milênios. De onde venho? Para onde vou? Quem sou? Afinal, para que existo? Para essas perguntas, a ciência não tem a resposta. Ela consegue, no máximo, esclarecer alguma coisa sobre o funcionamento da psique e cérebro humanos. Pode dizer algo sobre a origem do mundo e sobre a evolução, mas não consegue tornar-nos plausível quem é a causa primeira de tudo. A ciência pode nos explicar o mundo, mas não pode proporcionar-nos nenhum sentido. E sem sentido nós não conseguimos viver. Nós precisamos confiar em algo que dê realmente sentido à nossa vida. Também no campo interhumano, sabemos que devemos acreditar naquilo em que nos fiamos. Eu preciso acreditar no amor da outra pessoa na qual gostaria de confiar. Este amor não é possível demonstrá-lo cientificamente. Ele é uma força que nos move no mais profundo de nosso ser. Podemos, inclusive, observar e pesquisar no cérebro suas ações e reações sobre nossa psique. Nem a beleza conseguimos provar. O amor é um ato pessoal, assim como a fé. Não é possível explicá-lo de modo puramente científico. Por isso, caro ouvinte, ciência e fé, de certa forma, andam de mãos dadas. E a Igreja sempre disse isso. Tem pessoas que confiam muito na ciência, isso é importante, mas a ciência pode tornar a vida muito fria, sem sabor e sem gosto, porque, afinal, compreendi tudo e explico tudo. Há um mistério que precisa ser acolhido pela fé, pela confiança. Há um amor que, de certa forma, nos enlaça e nós não provamos cientificamente, mas precisamos acolher como realidade de mistério e de fé. Um forte abraço para você, Deus te abençoe, te guarde, abençoe a tua família e o teu trabalho. Em nome do Pai, do Filho e do Espírito Santo. Amém.
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2: Três horas e 39 minutos.

Meu amigo, minha amiga, para você ligado aqui na madrugada da Rede Tua Rádio, olha só, lamentar as experiências vividas é uma forma de impedir o próprio desenvolvimento. Pense nisso.

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1: Diz a lenda que dois amigos viajavam no deserto e num determinado ponto da viagem discutiram. Ofendido, sem nada dizer, um deles escreveu na areia: "Hoje meu melhor amigo me ofendeu." Seguiram e chegaram a um oásis, onde resolveram banhar-se. O que havia sido ofendido começou a afogar-se, sendo salvo pelo amigo. Ao recuperar-se, pegou um estilete e escreveu na pedra: "Hoje meu melhor amigo salvou minha vida." Intrigado, o outro perguntou: "Por que depois que o ofendi você escreveu na areia e agora escreveu na pedra?" Sorrindo, o companheiro respondeu: "Quando um grande amigo nos ofende, devemos escrever na areia, onde o vento do esquecimento e do perdão se encarrega de apagar. Porém, quando nos faz algo de bom, devemos escrever na pedra, onde vento nenhum do mundo consegue desfazer." Pensemos neste novo dia: o Senhor te abençoe e te guarde. O Senhor faça brilhar sobre ti sua face e se compadeça de ti. O Senhor volte para ti o seu rosto e te dê a paz. O Senhor te abençoe, Pai, Filho e Espírito Santo. Amém.

A Cura, Vitor Clay e Lulu Santos, linda, linda, né? Aqui na seleção musical da tua rádio, pra você com a gente nesta terça-feira. Concurso fotográfico define imagens do calendário ecológico de Vila Flores. Votação popular escolheu as 13 fotografias que irão ilustrar a edição. Outro destaque ainda de aqui do site da tua rádio, Menarrosto de Dia dos Pais será realizado no Salão dos Capuchinhos neste domingo. Almoço terá cardápio típico da culinária italiana e a renda destinada às atividades da comunidade. Ingressos já estão à venda. No site da tua rádio tem toda a informação, o serviço completo, então, sobre o Menarrosto de Dia dos Pais, que será realizado no Salão dos Capuchinhos em Caxias. Hora do nosso terço, neste dia 4 de agosto, e enquanto a gente vai mentalizando, vai trazendo presente as nossas intenções, ouvimos a canção da Joana, Alô, meu Deus.

0: Iniciamos este novo dia com as bênçãos de Deus e proteção de Nossa Senhora, Virgem Maria. Em nome do Pai, do Filho e do Espírito Santo. Amém. Creio
1: em Deus Pai Todo-Poderoso, Criador do céu e da terra, em Jesus Cristo, seu único Filho, nosso Senhor, que foi concebido pelo poder do Espírito Santo, nasceu da Virgem Maria, padeceu sobre Pôncio Pilatos, foi crucificado, morto e sepultado, desceu à mansão dos mortos, ressuscitou o terceiro dia, subiu ao céu, está sentada à direita de Deus Pai Todo-Poderoso, onde há de vir julgar os vivos e os mortos. Creio no Espírito Santo, na Santa Igreja Católica, na comunhão dos santos, na remissão dos pecados, na ressurreição da carne, na vida eterna. Amém.
0: Pai nosso que estais no céu, santificado seja vosso nome. Venha a nós o vosso reino. Seja feita a vossa vontade, assim na terra como no céu.
1: O pão nosso de cada dia nos dai hoje, perdoai as nossas ofensas, assim como nós perdoamos a quem nos tem ofendido. E não nos deixeis cair em tentação, mas livrai-nos do mal. Amém.
0: O anjo do Senhor anunciou a Maria.
1: E ela concebeu do Espírito Santo.
0: Ave Maria, cheia de graça, o Senhor é convosco. Bendita sois vós entre as mulheres, e bendito o fruto do vosso ventre, Jesus.
1: Santa Maria, Mãe de Deus, rogai por nós, pecadores, agora e na hora de nossa morte. Amém.
0: Eis aqui a serva do Senhor.
1: Faça-se em mim segundo a vossa palavra.
0: Ave Maria, cheia de graça, o Senhor é convosco. Bendita sois vós entre as mulheres, e bendito o fruto do vosso ventre, Jesus.
1: Santa Maria, Mãe de Deus, rogai por nós, pecadores, agora e na hora de nossa morte. Amém.
0: O Verbo Divino se fez carne
1: e habitou entre nós.
0: Ave Maria, cheia de graça, o Senhor é convosco. Bendita sois vós entre as mulheres, e bendito o fruto do vosso ventre, Jesus.
1: Santa Maria, Mãe de Deus, rogai por nós, pecadores, agora e na hora de nossa morte. Amém.
0: Glória ao Pai, ao Filho e ao Espírito Santo.
1: Como era no princípio, agora e sempre. Amém.
0: Ó meu bom Jesus,
1: perdoai-nos, livrai-nos do fogo do inferno, levai as almas todas para o céu, e socorrei principalmente as que mais precisarem.
0: Nossa Senhora de Fátima e São Francisco,
1: rogai por nós.
0: E nesta terça-feira, contemplamos os mistérios dolorosos. E neste primeiro mistério doloroso, contemplamos

0: A oração e a agonia de Jesus no Getsêmani. Pai nosso, que estais no céu, santificado seja o vosso nome. Venha a nós o vosso reino, seja feita a vossa vontade, assim na terra como no céu.
1: O pão nosso de cada dia nos dai hoje. Perdoai as nossas ofensas, assim como nós perdoamos a quem nos tem ofendido. E não nos deixeis cair em tentação, mas livrai-nos do mal. Amém.
0: Ave Maria, cheia de graça, o Senhor é convosco. Bendita sois vós entre as mulheres, e bendito é o fruto do vosso ventre, Jesus.
1: Santa Maria, Mãe de Deus, rogai por nós, pecadores, agora e na hora da nossa morte. Amém.
0: Ave Maria, cheia de graça, o Senhor é convosco. Bendita sois vós entre as mulheres, e bendito é o fruto do vosso ventre, Jesus.
1: Santa Maria, Mãe de Deus, rogai por nós, pecadores, agora e na hora da nossa morte. Amém.
0: Ave Maria, cheia de graça, o Senhor é convosco. Bendita sois vós entre as mulheres, e bendito é o fruto do vosso ventre, Jesus.
1: Santa Maria, Mãe de Deus, rogai por nós, pecadores, agora e na hora da nossa morte. Amém.
0: Ave Maria, cheia de graça, o Senhor é convosco. Bendita sois vós entre as mulheres, e bendito é o fruto do vosso ventre, Jesus.
1: Santa Maria, Mãe de Deus, rogai por nós, pecadores, agora e na hora da nossa morte. Amém.
0: Ave Maria, cheia de graça, o Senhor é convosco. Bendita sois vós entre as mulheres, e bendito é o fruto do vosso ventre, Jesus.
1: Santa Maria, Mãe de Deus, rogai por nós, pecadores, agora e na hora da nossa morte. Amém.
0: Ave Maria, cheia de graça, o Senhor é convosco. Bendita sois vós entre as mulheres, e bendito é o fruto do vosso ventre, Jesus.
1: Santa Maria, Mãe de Deus, rogai por nós, pecadores, agora e na hora de nossa morte. Amém.
0: Ave Maria, cheia de graça, o Senhor é convosco. Bendita sois vós entre as mulheres, e bendito é o fruto do vosso ventre, Jesus.
1: Santa Maria, Mãe de Deus, rogai por nós, pecadores, agora e na hora da nossa morte. Amém.
0: Ave Maria, cheia de graça, o Senhor é convosco. Bendita sois vós entre as mulheres, e bendito é o fruto do vosso ventre, Jesus.
1: Santa Maria, Mãe de Deus, rogai por nós, pecadores, agora e na hora da nossa morte. Amém.
0: Ave Maria, cheia de graça, o Senhor é convosco. Bendita sois vós entre as mulheres, e bendito é o fruto do vosso ventre, Jesus.
1: Santa Maria, Mãe de Deus, rogai por nós, pecadores, agora e na hora da nossa morte. Amém.
0: Ave Maria, cheia de graça, o Senhor é convosco. Bendita sois vós entre as mulheres, e bendito é o fruto do vosso ventre, Jesus.
1: Santa Maria, Mãe de Deus, rogai por nós, pecadores, agora e na hora da nossa morte. Amém.
0: Glória ao Pai, ao Filho e ao Espírito Santo.
1: Como era no princípio, agora e sempre. Amém.
0: Ó meu bom Jesus, perdoai-nos, livrai-nos do fogo do inferno, e levai as almas todas para o céu, e socorrei principalmente as que mais precisarem. Nossa Senhora de Fátima e São Francisco,
1: rogai por nós. Segundo mistério doloroso, contemplamos
0: a flagelação de Jesus.
1: Pai nosso que estais no céu, santificado seja vosso nome. Venha a nós o vosso reino. Seja feita a vossa vontade, assim na terra como no céu.
0: O pão nosso de cada dia nos dai hoje. Perdoai as nossas ofensas, assim como nós perdoamos a quem nos tem ofendido. E não nos deixeis cair em tentação, mas livrai-nos do mal. Amém.
1: Ave Maria, cheia de graça, o Senhor é convosco. Bendita sois vós entre as mulheres, e bendito o fruto do vosso ventre, Jesus.
0: Santa Maria, Mãe de Deus, rogai por nós, pecadores, agora e na hora de nossa morte. Amém.
1: Ave Maria, cheia de graça, o Senhor é convosco. Bendita sois vós entre as mulheres, e bendito o fruto do vosso ventre, Jesus.
0: Santa Maria, Mãe de Deus, rogai por nós, pecadores, agora e na hora de nossa morte. Amém.
1: Ave Maria, cheia de graça, o Senhor é convosco. Bendita sois vós entre as mulheres, e bendito o fruto do vosso ventre, Jesus.
0: Santa Maria, Mãe de Deus, rogai por nós, pecadores, agora e na hora de nossa morte. Amém.
1: Ave Maria, cheia de graça, o Senhor é convosco. Bendita sois vós entre as mulheres, e bendito o fruto do vosso ventre, Jesus.
0: Santa Maria, Mãe de Deus, rogai por nós, pecadores, agora e na hora de nossa morte. Amém.
1: Ave Maria, cheia de graça, o Senhor é convosco. Bendita sois vós entre as mulheres, e bendito o fruto do vosso ventre, Jesus.
0: Santa Maria, Mãe de Deus, rogai por nós, pecadores, agora e na hora de nossa morte. Amém.
1: Ave Maria, cheia de graça, o Senhor é convosco. Bendita sois vós entre as mulheres, e bendito o fruto do vosso ventre, Jesus.
0: Santa Maria, Mãe de Deus, rogai por nós, pecadores, agora e na hora de nossa morte. Amém.
1: Ave Maria, cheia de graça, o Senhor é convosco. Bendita sois vós entre as mulheres, e bendito o fruto do vosso ventre, Jesus.
0: Santa Maria, Mãe de Deus, rogai por nós, pecadores, agora e na hora de nossa morte. Amém.
1: Ave Maria, cheia de graça, o Senhor é convosco. Bendita sois vós entre as mulheres, e bendito o fruto do vosso ventre, Jesus.
0: Santa Maria, Mãe de Deus, rogai por nós, pecadores, agora e na hora de nossa morte. Amém.
1: Ave Maria, cheia de graça, o Senhor é convosco. Bendita sois vós entre as mulheres, e bendito o fruto do vosso ventre, Jesus.
0: Santa Maria, Mãe de Deus, rogai por nós, pecadores, agora e na hora de nossa morte. Amém.
1: Ave Maria, cheia de graça, o Senhor é convosco. Bendita sois vós entre as mulheres, e bendito o fruto do vosso ventre, Jesus.
0: Santa Maria, Mãe de Deus, rogai por nós, pecadores, agora e na hora de nossa morte. Amém.
1: Glória ao Pai, ao Filho e ao Espírito Santo.
0: Como era no princípio, agora e sempre. Amém.
1: Ó meu bom Jesus,
0: perdoai-nos, livrai-nos do fogo do inferno. Elevai as almas todas para o céu, e socorrei principalmente as que mais precisarem.
1: Nossa Senhora de Fátima e São Francisco,
0: rogai por nós.
1: E no terceiro mistério doloroso, contemplamos
0: Jesus coroado de espinhos. Pai nosso que estais no céu, santificado seja o vosso nome. Venha a nós o vosso reino, seja feita a vossa vontade, assim na terra como no céu.
1: O pão nosso de cada dia nos dai hoje, perdoai as nossas ofensas, assim como nós perdoamos a quem nos tem ofendido. E não nos deixeis cair em tentação, mas livrai-nos do mal. Amém.
0: Ave Maria, cheia de graça, o Senhor é convosco. Bendita sois vós entre as mulheres, e bendito é o fruto do vosso ventre, Jesus.
1: Santa Maria, Mãe de Deus, rogai por nós, pecadores, agora e na hora da nossa morte. Amém.
0: Ave Maria, cheia de graça, o Senhor é convosco. Bendita sois vós entre as mulheres, e bendito é o fruto do vosso ventre, Jesus.
1: Santa Maria, Mãe de Deus, rogai por nós, pecadores, agora e na hora da nossa morte. Amém.
0: Ave Maria, cheia de graça, o Senhor é convosco. Bendita sois vós entre as mulheres, e bendito é o fruto do vosso ventre, Jesus.
1: Santa Maria, Mãe de Deus, rogai por nós, pecadores, agora e na hora da nossa morte. Amém.
0: Ave Maria, cheia de graça, o Senhor é convosco. Bendita sois vós entre as mulheres, e bendito é o fruto do vosso ventre, Jesus.
1: Santa Maria, Mãe de Deus, rogai por nós, pecadores, agora e na hora da nossa morte. Amém.
0: Ave Maria, cheia de graça, o Senhor é convosco. Bendita sois vós entre as mulheres, e bendito é o fruto do vosso ventre, Jesus.
1: Santa Maria, Mãe de Deus, rogai por nós, pecadores, agora e na hora da nossa morte. Amém.
0: Ave Maria, cheia de graça, o Senhor é convosco. Bendita sois vós entre as mulheres, e bendito é o fruto do vosso ventre, Jesus.
1: Santa Maria, Mãe de Deus, rogai por nós, pecadores, agora e na hora de nossa morte. Amém.
0: Ave Maria, cheia de graça, o Senhor é convosco. Bendita sois vós entre as mulheres, e bendito é o fruto do vosso ventre, Jesus.
1: Santa Maria, Mãe de Deus, rogai por nós, pecadores, agora e na hora da nossa morte. Amém.
0: Ave Maria, cheia de graça, o Senhor é convosco. Bendita sois vós entre as mulheres, e bendito é o fruto do vosso ventre, Jesus.
1: Santa Maria, Mãe de Deus, rogai por nós, pecadores, agora e na hora da nossa morte. Amém.
0: Ave Maria, cheia de graça, o Senhor é convosco. Bendita sois vós entre as mulheres, e bendito é o fruto do vosso ventre, Jesus.
1: Santa Maria, Mãe de Deus, rogai por nós, pecadores, agora e na hora da nossa morte. Amém.
0: Ave Maria, cheia de graça, o Senhor é convosco. Bendita sois vós entre as mulheres, e bendito é o fruto do vosso ventre, Jesus.
1: Santa Maria, Mãe de Deus, rogai por nós, pecadores, agora e na hora da nossa morte. Amém.
0: Glória ao Pai, ao Filho e ao Espírito Santo.
1: Como era no princípio, agora e sempre. Amém.
0: Ó meu bom Jesus, perdoai-nos, livrai-nos do fogo do inferno. Elevai as almas todas para o céu. E socorrei principalmente as que mais precisarem. Nossa Senhora de Fátima e São Francisco,
1: rogai por nós. E no quarto mistério doloroso, contemplamos
0: a subida de Jesus ao Calvário.
1: Pai nosso que estais no céu, santificado seja vosso nome. Venha a nós o vosso reino. Seja feita a vossa vontade, assim na terra como no céu.
0: O pão nosso de cada dia nos dai hoje, perdoai as nossas ofensas, assim como nós perdoamos a quem nos tem ofendido. E não nos deixeis cair em tentação, mas livrai-nos do mal. Amém.
1: Ave Maria, cheia de graça, o Senhor é convosco. Bendita sois vós entre as mulheres, e bendito o fruto do vosso ventre, Jesus.
0: Santa Maria, Mãe de Deus, rogai por nós, pecadores, agora e na hora de nossa morte. Amém.
1: Ave Maria, cheia de graça, o Senhor é convosco. Bendita sois vós entre as mulheres, e bendito o fruto do vosso ventre, Jesus.
0: Santa Maria, Mãe de Deus, rogai por nós, pecadores, agora e na hora de nossa morte. Amém.
1: Ave Maria, cheia de graça, o Senhor é convosco. Bendita sois vós entre as mulheres, e bendito o fruto do vosso ventre, Jesus.
0: Santa Maria, Mãe de Deus, rogai por nós, pecadores, agora e na hora de nossa morte. Amém.
1: Ave Maria, cheia de graça, o Senhor é convosco. Bendita sois vós entre as mulheres, e bendito o fruto do vosso ventre, Jesus.
0: Santa Maria, Mãe de Deus, rogai por nós, pecadores, agora e na hora de nossa morte. Amém.
1: Ave Maria, cheia de graça, o Senhor é convosco. Bendita sois vós entre as mulheres, e bendito o fruto do vosso ventre, Jesus.
0: Santa Maria, Mãe de Deus, rogai por nós, pecadores, agora e na hora de nossa morte. Amém.
1: Ave Maria, cheia de graça, o Senhor é convosco. Bendita sois vós entre as mulheres, e bendito o fruto do vosso ventre, Jesus.
0: Santa Maria, Mãe de Deus, rogai por nós, pecadores, agora e na hora de nossa morte. Amém.
1: Ave Maria, cheia de graça, o Senhor é convosco. Bendita sois vós entre as mulheres, e bendito o fruto do vosso ventre, Jesus.
0: Santa Maria, Mãe de Deus, rogai por nós, pecadores, agora e na hora de nossa morte. Amém.
1: Ave Maria, cheia de graça, o Senhor é convosco. Bendita sois vós entre as mulheres, e bendito o fruto do vosso ventre, Jesus.
0: Santa Maria, Mãe de Deus, rogai por nós, pecadores, agora e na hora de nossa morte. Amém.
1: Ave Maria, cheia de graça, o Senhor é convosco. Bendita sois vós entre as mulheres, e bendito o fruto do vosso ventre, Jesus.
0: Santa Maria, Mãe de Deus, rogai por nós, pecadores, agora e na hora de nossa morte. Amém.
1: Ave Maria, cheia de graça, o Senhor é convosco. Bendita sois vós entre as mulheres, e bendito o fruto do vosso ventre, Jesus.
0: Santa Maria, Mãe de Deus, rogai por nós, pecadores, agora e na hora de nossa morte. Amém.
1: Glória ao Pai, ao Filho e ao Espírito Santo.
0: Como era no princípio, agora e sempre. Amém.
1: Ó meu bom Jesus,
0: perdoai-nos, livrai-nos do fogo do inferno. Elevai as almas todas para o céu, e socorrei principalmente as que mais precisarem.
1: Nossa Senhora de Fátima e São Francisco,
0: rogai por nós.
1: Neste quinto mistério doloroso, contemplamos
0: Jesus morre na cruz. Pai nosso que estais no céu, santificado seja o vosso nome. Venha a nós o vosso reino, seja feita a vossa vontade, assim na terra como no céu.
1: O pão nosso de cada dia nos dai hoje, perdoai as nossas ofensas, assim como nós perdoamos a quem nos tem ofendido. E não nos deixeis cair em tentação, mas livrai-nos do mal. Amém.
0: Ave Maria, cheia de graça, o Senhor é convosco. Bendita sois vós entre as mulheres, e bendito é o fruto do vosso ventre, Jesus.
1: Santa Maria, Mãe de Deus, rogai por nós, pecadores, agora e na hora da nossa morte. Amém.
0: Ave Maria, cheia de graça, o Senhor é convosco. Bendita sois vós entre as mulheres, e bendito é o fruto do vosso ventre, Jesus.
1: Santa Maria, Mãe de Deus, rogai por nós, pecadores, agora e na hora da nossa morte. Amém.
0: Ave Maria, cheia de graça, o Senhor é convosco. Bendita sois vós entre as mulheres, e bendito é o fruto do vosso ventre, Jesus.
1: Santa Maria, Mãe de Deus, rogai por nós, pecadores, agora e na hora da nossa morte. Amém.
0: Ave Maria, cheia de graça, o Senhor é convosco. Bendita sois vós entre as mulheres, e bendito é o fruto do vosso ventre, Jesus.
1: Santa Maria, Mãe de Deus, rogai por nós, pecadores, agora e na hora da nossa morte. Amém.
0: Ave Maria, cheia de graça, o Senhor é convosco. Bendita sois vós entre as mulheres, e bendito é o fruto do vosso ventre, Jesus.
1: Santa Maria, Mãe de Deus, rogai por nós, pecadores, agora e na hora da nossa morte. Amém.
0: Ave Maria, cheia de graça, o Senhor é convosco. Bendita sois vós entre as mulheres, e bendito é o fruto do vosso ventre, Jesus.
1: Santa Maria, Mãe de Deus, rogai por nós, pecadores, agora e na hora de nossa morte. Amém.
0: Ave Maria, cheia de graça, o Senhor é convosco. Bendita sois vós entre as mulheres, e bendito é o fruto do vosso ventre, Jesus.
1: Santa Maria, Mãe de Deus, rogai por nós, pecadores, agora e na hora da nossa morte. Amém.
0: Ave Maria, cheia de graça, o Senhor é convosco. Bendita sois vós entre as mulheres, e bendito é o fruto do vosso ventre, Jesus.
1: Santa Maria, Mãe de Deus, rogai por nós, pecadores, agora e na hora da nossa morte. Amém.
0: Ave Maria, cheia de graça, o Senhor é convosco. Bendita sois vós entre as mulheres, e bendito é o fruto do vosso ventre, Jesus.
1: Santa Maria, Mãe de Deus, rogai por nós, pecadores, agora e na hora da nossa morte. Amém.
0: Ave Maria, cheia de graça, o Senhor é convosco. Bendita sois vós entre as mulheres, e bendito é o fruto do vosso ventre, Jesus.
1: Santa Maria, Mãe de Deus, rogai por nós, pecadores, agora e na hora da nossa morte. Amém.
0: Glória ao Pai, ao Filho e ao Espírito Santo.
1: Como era no princípio, agora e sempre. Amém.
0: Ó meu bom Jesus, perdoai-nos, livrai-nos do fogo do inferno, e levai as almas todas para o céu, e socorrei principalmente as que mais precisarem. Nossa Senhora de Fátima e São Francisco,
1: rogai por nós. Infinitas graças vos damos, soberana rainha, pelos benefícios que todos os dias recebemos de vossas mãos liberais. Dignai-vos, agora e para sempre, tomar-nos debaixo de vosso poderoso amparo, e para mais nos obrigar-nos, vos saudamos com uma salve, Rainha.
0: Salve, Rainha, Mãe de Misericórdia, vida, doçura, esperança nossa, salve. A vós bradamos, degredados filhos de Eva, a vós suspirando, gemendo e chorando neste vale de lágrimas. Eia, pois, advogada nossa, esses vossos olhos misericordiosos a nós volveis. E depois deste desterro, mostrai-nos Jesus, bendito o fruto do vosso ventre. Ó clemente, ó piedosa, ó doce sempre Virgem Maria,
1: rogai por nós, Santa Mãe de Deus,
0: para que sejamos dignos das promessas de Cristo.
1: Juntos rezamos o Santo Terço, que possamos ficar com as bênçãos de Deus e proteção de Nossa Senhora. Em nome do Pai, do Filho e do Espírito Santo. Amém. Paz e bem.
0: Santa alegria.
1: Louvado seja o nosso Senhor Jesus Cristo.
0: Para sempre seja louvado.
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2: Alô, gente. Alô, gente. Muito bom dia. Amigos de toda a região, no ar mais um programa Tá Na Hora. Hoje é 4 de agosto de 2026, terça-feira, são 5 horas e 4 minutos e a temperatura na marca dos 17 graus. Temperatura alta, uma leve sensação de abafamento nesse início de jornada. Pois o nosso programa vai até às 7 horas, como sempre, levando até você as primeiras informações do dia e aquela música gostosa que você sempre gosta de acompanhar. 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Coordenação de conteúdo Ana Lúcia Jacomini, gerência geral Mauro Matesco, com a direção e superintendência do Frei Renor Pegoraro. Caros amigos, que bom juntos outra vez. A todos, muito bom dia. Paz e bem.

0: Agora são 5 horas, 9 minutos e meio, 17 graus a temperatura. 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Daqui a pouquinho, teremos as informações sobre o tempo. 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
0: Vamos então conferir quais as tendências do tempo para hoje. Como é que fica o tempo no estado do Rio Grande do Sul? Em função de uma massa de ar quente, úmida e instável, o Rio Grande terá chuva na maioria das regiões gaúchas ao longo desta terça-feira. Conforme o Serviço de Meteorologia, não chega a chover em todo o estado e as precipitações tendem a ser irregulares, com aberturas de sol entre nuvens, ao menos em parte do dia, em diversas localidades. Em pontos isolados, podem ter pancadas passageiras de forte intensidade, com trovoadas e ocasional granizo. Instabilidade maior ocorre entre o oeste, o centro e o sul do estado. Agora em Marau, temperatura 17 graus centígrados. A previsão é de que a temperatura máxima hoje fique entre os 25 até 26 graus em Marau. Vamos ver o tempo, as temperaturas. Em Passo Fundo, hoje mínima 16, máxima 26 graus. Em Erechim, também mínima 16, máxima 26 graus. Em Vacaria, mínima 13, máxima 24 graus. Caxias, mínima 16, máxima 24 graus. São José dos Ausentes, mínima 12, máxima 22 graus. Em Porto Alegre, temperatura mínima 18 e a máxima 26 graus centígrados. Agora vamos falar sobre o tempo aqui em Marau. Terça-feira de sol com algumas nuvens, previsão de chuva rápida durante o dia e a noite. A chuva será em pequena quantidade. Os ventos serão moderados. Poderão também ocorrer algumas rajadas de vento um pouco mais acentuadas, aí até 30 km por hora. Mas o normal aqui, o indicativo, é um vento tranquilo de 10 km por hora, mas podem ocorrer essas rajadas intermitentes. O sol nasce às 7 horas e 10 minutos e se põe às 17 horas e 19 minutos. A lua está na fase de lua cheia, a umidade do ar agora 89%. Então, pode ter sol, pode chover rápido durante o dia de hoje, mas não será em grande quantidade. E a temperatura máxima fica na faixa dos 25, 26 graus hoje aqui em Marau. Amanhã, quarta-feira, também sol com algumas nuvens, chuva rápida durante o dia e a noite, com temperatura mínima de 15 graus e a máxima de 22 graus. Na quinta-feira também se repete a tendência da quarta-feira, chuva rápida durante o dia e a noite, com temperatura mínima de 15 graus e a máxima de 20 graus. Já na sexta-feira a chuva virá com maior expressividade. O dia será de sol com pancadas de chuva e trovoadas. Acima de 10 milímetros de chuva para a próxima sexta-feira. Vai baixar a temperatura. Na sexta, a mínima fica em 6 graus e a máxima em 18 graus. No sábado, também temperatura baixa. O dia será de sol com muitas nuvens, pancadas de chuva à tarde e à noite, chuva em pequena quantidade no sábado, com temperaturas mínima 4 graus e a máxima 17 graus. Assim se comporta o tempo aqui em Marau. Hoje, chuva rápida, amanhã, quarta-feira, chove rápido, na quinta-feira também, na sexta-feira, sol com pancadas de chuva e, no sábado, pancadas de chuva à tarde e à noite. Assim é que se comporta o tempo aqui em Marau. Lembrando o programa ao vivo. Ao vivo, e você pode se comunicar conosco através do nosso WhatsApp. Teve alguém aí que mandou uma imagem bonita de um fogão campeiro. É uma cuia já. Chimarrão cevado. Vamos ver quem é que manda aqui. O Valdecir de Assis. Ô, Valdecir, que satisfação tê-lo participando do nosso programa. Ele escreveu o seguinte: bom dia, amigo Luiz, sou Valdecir de Assis. Roda uma do Porca Véia. Estamos tomando mate na escuta do programa. O Porca Véia, será que sai uma agora aí do Porca Véia? Coloca aí na busca. E já vamos... Não, não pode ser banda. Porca Véia é no arquivo das gaúchas, né? Ô, Valdecir, tem uma música aqui do Porca Véia que eu gosto muito. Lá Fora é o nome da música. É, mas aqui não tá. Não tá. Bom, então vamos colocar uma outra. Ô, Valdecir, muito prazer aí saber que você está ligadinho aqui conosco. Meu canto. Ah, não, mas aqui nós estamos procurando de forma errada. Ô, Valdecir, desculpe. Vamos ver. Veja agora aí se acertou. Acertou o arquivo. Veja se tem Lá Fora. Uma música que eu vejo como uma baita interpretação das coisas bonitas do nosso Rio Grande. Valdecir, vamos lá então com Porca Véia.

0: Agora são 5:20, temperatura 17 graus. Sidney, bom dia. Obrigado pela companhia. Estamos recebendo mais um recadinho aqui. Bom dia. Aqui Neiva e Mercílio dos Santos, Itapuca. Escrevem aqui que desde as 4:30 estão ligadinhos aqui conosco, começando o dia com o terço. É, temos o terço aí antes do programa. Tá na hora. E hoje eles querem homenagear a todos os padres pelo seu dia. Pois é, hoje, dia 4 de agosto, é o dia do sacerdote, dia do padre, né? É, confirmando, então, hoje, dia 26, é comemorado o dia do padre, dia 4 de agosto. É a data que coincide com a Arquidiocese de Porto Alegre. É lembrança de São João Maria Vianney. A comemoração integra a programação oficial da CNBB para o mês das vocações. O dia 4 de agosto homenageia São João Maria Vianney, conhecido como padroeiro de todos os sacerdotes do mundo. A instituição, a data foi estabelecida em 1929 pelo então Papa Pio XI. É o mês vocacional, é o período de agosto dedicado cada semana a uma vocação cristã diferente, começando pelo ministério ordenado, isto é, padres, diáconos e bispos. Parabéns a todos os padres. A Neiva aqui continua, né, pela passagem do Dia dos Padres. Ela quer homenagear o pároco de Itapuca, né? É o Frei Camilo Bordignon. Oh, Frei Camilo, que figura, né? Deve estar acordado aí, como sempre, acompanhando a gente, né? Então aí a dona Neiva, seu Mercílio, deseja que o Divino Espírito Santo continue abençoando a sua missão, Frei Camilo, e também a todos os padres que nos acompanham. Vamos ver aqui o que temos de manchetes, as primeiras manchetes dos jornais desta terça-feira, hoje dia 4. Urna eletrônica é patrimônio da democracia, diz presidente do Tribunal Superior Eleitoral. Em tendência de baixa, Rio Grande do Sul tem 5 estações em cota de inundações. Guaíba e Rio Grande do Sul assinam cooperação para a melhora do estuário do Guaíba. Polícia Federal pede a abertura de um terceiro inquérito para investigar Lulinha. Ainda aqui, urna eletrônica, já anunciamos que é um patrimônio do Brasil, um patrimônio da democracia. É uma colocação do presidente do TSE. Tereza Cristina ainda acredita em negociação para ser vice de Flávio. São assuntos relacionados às eleições. E que o rádio, principalmente esse meio de comunicação, ele é muito visado, muito, muito, muito acompanhado aí pela Justiça Eleitoral, né? Então vamos nos ater para que tudo ocorra da melhor forma possível no pleito do mês de outubro. Vamos falar sobre futebol. Inter aciona CBF contra condicionamento da arbitragem. Árbitro relata ofensas de integrantes do Corinthians após derrota para o Inter. Você é uma vergonha, disseram para o juiz. Já no Grêmio, Giovanni Cabral é o favorito para jogar no lugar de TT contra o Mirassol. Grêmio vive momento decisivo a curto prazo. O que mais temos aqui? Mundo. Projétil atinge cargueiro em Hormuz, diz a Agência Marítima Britânica. Suposto ataque ocorre em meio a novas conversas de Irã e Estados Unidos para chegar a um novo acordo. Número de mortos em terremotos na Venezuela passa de 6 mil. São as primeiras manchetes dos jornais. Agora vamos ao primeiro intervalo do programa. Já voltamos.
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1: É, vamos em frente com o nosso programa. Agora são 5 horas e 28 minutos com 30 segundos.
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1: O mercado agrícola é assunto para Ana Lúcia Jacomini.
2: E nós iniciamos com as cotações dos grãos comercializados em sacas de 60 quilos. A soja, R$ 126,00. O milho, R$ 58,00. E o trigo, R$ 70,00. Demais produtos: boi gordo, R$ 13,20 ao quilo vivo. Vaca gorda, R$ 11,85 ao quilo vivo. Suíno tipo carne, no preço integração, R$ 4,95 ao quilo vivo. Suíno tipo carne, no preço particular, R$ 5,08 ao quilo vivo. E o leite padrão, de acordo com a Emater, comercializado na região, com o menor preço referência, em R$ 2,25 ao litro. Ana Lúcia Jacomini para a tua rádio.
1: Valeu, Ana. Vamos em frente com a música Esta Noite como Lembrança, Milionário José Rico.

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1: É, a tua rádio apresentando o programa Tá Na Hora. Agora são 5 horas e 32 minutos com 30 segundos. A temperatura está na marca dos 17 graus centígrados. Nosso programa vai até às 7 horas da manhã, levando sempre o melhor da música e aquela informação para você iniciar o dia bem informado. 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Bom, quero lembrar aqui que o programa Marau do Bem reúne entidades e terá o lançamento oficial nesse mês de agosto. O programa Marau do Bem avança na organização das atividades que serão desenvolvidas no município e reuniu nesta semana representantes de mais de 50 entidades e associações durante um encontro realizado no auditório da Paróquia Cristo Rei. A iniciativa propõe a integração entre entidades, poder público e comunidade para fortalecer ações de voluntariado e ampliar a divulgação.

divulgação de projetos sociais desenvolvidos em Marau. O lançamento oficial de Marau do Bem está marcado para o dia 19 de agosto, às 14 horas, na Casa da Cultura. Na ocasião, serão apresentadas as ações que serão desenvolvidas por cada entidade participante, além do material institucionais e do audiovisual do programa. As entidades interessadas em integrar o movimento ainda podem se inscrever até o dia 14 de agosto por meio do endereço eletrônico abre.ai/Marau do Bem. Vou repetir aqui. É abre.ai/Marau do Bem. Tá certo? Saudade da minha terra é a música que vamos ouvir. Antes aqui eu quero registrar o bom dia do pessoal lá de Arroio Bertolina, o seu Tobias e a dona Maria Noeli. Escreveram aqui, bom dia, não há caminho difícil quando Deus é nosso guia. Ô, gente, é a mais pura verdade. Agora sim, saudade da minha terra, alma serrana.

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1: Agora são 5 horas e 39 minutos. A temperatura permanece em 17 graus. E o Serviço de Meteorologia informa que hoje nós teremos sol com algumas nuvens e chuva rápida, mas não será em grande quantidade. A cultura italiana será celebrada também em Gentil, entre os dias 23 e 29 de agosto, com a realização da Semana do Italiano e la Settimana del Italiano. A programação reúne atividades culturais, gastronômicas, esportivas e tradicionais. A abertura oficial acontece no domingo, dia 23, às 18 horas, no Centro Comunitário de Gentil, com o Filó de la Comunità, que contará com apresentações de grupos e corais, café colonial e apresentação dos trajes da primeira corte italiana de Gentil. E a programação vai na segunda, na terça, na quarta, na quinta, na sexta-feira. E a programação busca valorizar a herança italiana, fortalecer as tradições locais e promover a integração da comunidade por meio da cultura, da gastronomia e das manifestações típicas da imigração italiana. A Semana Italiana de Gentil vai de 23 a 29 de agosto. 5h41 agora. Vamos a mais um intervalo. Depois a gente volta com as demais informações e a boa música. 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
4: Os dias frios e secos do inverno costumam trazer alguns problemas de saúde para a população. Entre elas, as alergias oculares. É uma inflamação da membrana que recobre o olho e a superfície interna das pálpebras. Causa vermelhidão nos olhos, coceira, irritação, lacrimejamento, inchaço e aumenta a sensibilidade à luz. Medidas simples como manter os ambientes em casa e no trabalho arejados e limpos são eficazes para evitar o acúmulo de fungos e ácaros. Confira outras dicas aqui no Bem Viver. Põe as roupas que estavam guardadas no armário ao sol. A casa também deve ficar limpa e arejada, favorecendo ao máximo os ambientes onde bate o sol. Evite vassouras e espanadores na faxina. O ideal é usar aspiradores de pó e panos úmidos. E uma última dica é fazer uma limpeza nos equipamentos de ar-condicionado. Não esqueça! Esse foi o Bem Viver no seu rádio. E eu, Ana Paula Barros, volto com outra dica pra você.
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1: É agora, são 5 horas e 46 minutos. A temperatura 17 graus. Pois a COASA concluiu na quinta-feira, dia 30 de julho, mais uma edição do programa Cultivando Legados. A iniciativa voltada à formação de jovens cooperados e sucessores familiares. Ao longo dos últimos meses, o programa reuniu inscritos de diferentes municípios da área de atuação da cooperativa em uma jornada de aprendizado voltada ao fortalecimento da sucessão familiar, da gestão das propriedades e do cooperativismo. No encontro que marcou a conclusão do programa, Tiago Orbe, pesquisador da CCGL, falou sobre sistemas integrados de plantas. Para os alunos, o programa representou uma oportunidade de ampliar conhecimentos, trocar experiências e refletir sobre o papel das novas gerações na continuidade das propriedades rurais e no fortalecimento do cooperativismo. Pois é, a juventude é o futuro de todos nós. E é muito bem, de bom alvitre, de bom tempo, ver esse interesse das juventudes atuais em participar da vida em forma de cooperativismo, conhecer o trabalho, buscar cada vez mais aperfeiçoamento. Pois é, que bom então. Parabéns aos formandos, aí, formandos cooperados do curso de Cooperados e Sucessores Familiares, uma iniciativa da COASA. Agora são 5 horas e 47 minutos. Bom dia, muito bom dia o pessoal aí escrevendo para a gente, recebendo o bom dia, como sempre, da Marivane. Ô Mari, boa terça-feira para você. Estrelinha, de Paulo e Paulino, e Chitãozinho e Chororó. Vamos ouvir.

Agora são 5 horas e 51 minutos. Bom dia para você ligando o rádio agora. Meu bom dia também para o meu amigo lá de Passo Fundo, o César, né? César Augusto escreveu aqui. Pois é, César, sábado eu coloquei uma poesia de sua autoria aí em homenagem à mãe da Delcimar, né? Ficou bonito, viu? O César está escrevendo que sábado ele estava em Santa Maria, acordou tarde e não pôde ouvir. Mas depois aí ele continuou ligadinho conosco, né? Eu sei que ele levou o seu sistema de escuta aí junto, né? Ele agradece pela Delcimar, segundo ele pediu que o César escrevesse alguma coisa para homenagear a mãe dela no dia do seu aniversário, né? Ficou bonito, viu, César? Forte abraço para você. Agora são 5h52, lembrando que o nosso programa, nesta primeira hora, patrocinado pela cerealista Osmar Ferlin, recebendo soja e milho nos silos da Perimetral em Marau e também em Cruzinhas. 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Vamos em frente aqui, mais um recadinho. Vamos ver, recado de quem? Bom dia, pois é, a Semana Italiana. Quem está escrevendo é Adelir Lunelli. Bom dia, Adelir, escreveu ele. A Semana Italiana encerra sábado, dia 29 de agosto, com o torneio regional. Semana Italiana lá de Gentil, viu? Encerra com torneio regional de quadrilho no Salão Paroquial, lá da comunidade de Gentil. Ele está dizendo aqui que daqui uns dias ele manda a programação e daí a gente convida os quadrilheiros da região. Pede se puder, quero ouvir a música Madrugada com os mirins. Tem aí? Prontinha? Então vamos lá. Um abraço, Adelir. Obrigado pela companhia.

0: Agora são 5 horas e 58 minutos, é hora do nosso intervalo. E como sempre, nesse intervalo, temos o Padre Ezequiel Dalpozo, que apresenta o Despertai para o Amor, num oferecimento da cooperativa Coasa.
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0: Olá, meu caro e minha cara ouvinte, estamos juntos para mais este momento de reflexão. Que a graça de Deus seja a força que nos faz caminhar, que nos motiva a buscarmos sempre o melhor todos os dias. Você que escuta possa divulgar a outros este momento. Aquilo que nos faz bem podemos indicar a outros. Gostaria de falar sobre a ciência e a fé. A ciência pode proporcionar um sentido diferente para a vida do que a fé? Uma pequena história nos ajuda a pensar nisso. Certa vez, perguntaram a Albert Einstein se achava possível que tudo pudesse ser explicado cientificamente. Ele respondeu sim, mas não teria sentido nenhum. E explicou a sua resposta. Se você quiser expressar a quinta sinfonia de Beethoven em sinais matemáticos, como curvas de pressão do ar sobre o tímpano, isto é possível. Mas não será a quinta sinfonia de Beethoven. Através dessa resposta, percebemos que a fé não se refere àquilo que se pode provar cientificamente. Ela interpreta antes os conhecimentos científicos e os coloca num âmbito maior. Aquilo que pode ser provado cientificamente é importante para a nossa vida, para a explicação da criação, para a pesquisa com a qual podemos melhorar a nossa vida. Mas os conhecimentos científicos não interpretam a nossa vida. Não respondem às perguntas últimas, que são as mesmas há milênios. De onde venho? Para onde vou? Quem sou? Afinal, para que existo? Para essas perguntas, a ciência não tem a resposta. Ela consegue, no máximo, esclarecer alguma coisa sobre o funcionamento da psique e cérebro humanos. Pode dizer algo sobre a origem do mundo e sobre a evolução, mas não consegue tornar-nos plausível quem é a causa primeira de tudo. A ciência pode nos explicar o mundo, mas não pode proporcionar-nos nenhum sentido. E sem sentido, nós não conseguimos viver. Nós precisamos confiar em algo que dê realmente sentido à nossa vida. Também no campo interhumano, sabemos que devemos acreditar naquilo em que nos fiamos. Eu preciso acreditar no amor da outra pessoa, na qual gostaria de confiar. Este amor não é possível demonstrá-lo cientificamente. Ele é uma força que nos move no mais profundo de nosso ser. Podemos, inclusive, observar e pesquisar no cérebro suas ações e reações sobre nossa psique. Nem a beleza conseguimos provar. O amor é um ato pessoal, assim como a fé. Não é possível explicá-lo de modo puramente científico. Por isso, caro ouvinte, ciência e fé, de certa forma, andam de mãos dadas. E a Igreja sempre disse isso. Tem pessoas que confiam muito na ciência, isso é importante, mas a ciência pode tornar a vida muito fria, sem sabor e sem gosto, porque, afinal, compreendi tudo e explico tudo. Há um mistério que precisa ser acolhido pela fé, pela confiança. Há um amor que, de certa forma, nos enlaça e nós não provamos cientificamente, mas precisamos acolher como realidade de mistério e de fé. Um forte abraço para você, Deus te abençoe e te guarde, abençoe a tua família e o teu trabalho. Em nome do Pai, do Filho e do Espírito Santo. Amém.
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2: Estamos voltando com o programa Tá na Hora, segunda hora do programa, patrocinada pelo Forte Dor. 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É o nosso programa. Nosso programa está na hora. Lembrando a coleta de lixo seco no interior, na próxima quinta-feira, dia 6 de agosto, a coleta será feita na rota de número 3, da qual fazem parte as comunidades de São João do Lamezon, São Sebastião da Vista Alegre, Nova Esperança, São José de Estonial, São Bento e Sagrado Coração de Jesus. Vamos ver aqui os recados. Tem bom dia, o bom dia da nossa ouvinte, Adila Siqueira. Deus te fez para vencer. Você pode, você consegue, você é capaz. Sem sombra de dúvidas, todos nós, Adila, nascemos para vencer, para criar, para coisas positivas. Recebendo aqui o Vidmar Gazola, recadinho do Vidmar. Bom dia, tudo certo? É Vidmar Gazola, de Pompeia, Vila Maria. Escreve ele: hoje o pai, o Olides Gazola, está de aniversário. Então as netas Franciele e Loriane, bisnetas Larissa e Isabel, querem homenagear o seu Olides Gazola. Ô, seu Olides, receba o nosso abraço com muita alegria, desejos de muita saúde e paz. Um grande abraço. Parabéns, seu Olides, pela passagem do seu aniversário. Vamos prosseguindo com música. Então vai essa aqui. Grupo Galderiaço, Demarcando Fronteiras. É a música do Rio Grande do Sul em destaque. Música

0: Agora são 6:12, temperatura 17 graus. 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
0: 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Urna eletrônica é patrimônio da democracia, diz presidente do TSE. Em tendência de baixa, Rio Grande do Sul tem 5 estações em cota de inundação. Guaíba e Rio Grande do Sul assinam cooperação para a limpeza de 28 mil metros cúbicos de entulhos das cheias. Polícia Federal pede abertura de um terceiro inquérito para investigar Lulinha. Obras em escola deixam 549 estudantes sem aula em Butiá. Terça-feira será de chuva em várias regiões, com chance de trovoadas e granizo na fronteira do estado. No esporte, Inter aciona CBF contra condicionamento da arbitragem. No Grêmio, Giovanni Cabral é o favorito para jogar no lugar de TT contra o Mirassol. Projétil atinge cargueiro em Hormuz, diz a agência marítima britânica. Ex-comandante da FAB revela em livro Bastidores da Crise, que levou ao 8 de janeiro. STF invalida restrição a benefício fiscal para compra de veículos por PCD. Número de mortos em terremotos na Venezuela passa de 6 mil. 25 estados democratas processam governo Donald Trump. Espanha acusa grupos reacionários e fake news em imigração. Restauração do monumento a Bento Gonçalves começa na segunda metade de agosto. Estes são os destaques. Os primeiros destaques dos jornais nesta manhã de terça-feira. 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

0: Agora são 6h17. Daqui a pouco teremos a Rosana Costenaro apresentando o quadro Agenda.
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0: Participação de luto. A funerária marauense, juntamente com o pai João, em memória, mãe Adélia, em memória, irmãos Jandira, Elpídio, Adolar, em memória, Idalina, Maria, Páscoa, Norma, Jair, Vladimir e demais familiares, comunicam o falecimento de Mário Bortoluz, ocorrido ontem, aos 79 anos. O corpo está sendo velado na Capela B do Cemitério Municipal de Marau. A celebração de despedida será hoje às 10h30 e logo após sepultamento no Cemitério Municipal de Marau. Comunicamos o falecimento de Mário Bortoluz, ocorrido ontem, aos 79 anos.
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0: Agora são 6 horas e 24 minutos, é o programa Tá Na Hora. 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Vamos, no oferecimento da Avisui, chamar a Rosana Costenaro.
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9: Comunidades. Na lista de festas das comunidades da região, no próximo final de semana, no sábado, dia 8 de agosto, a comunidade de Tunas Camargo convida para jantar dançante. No cardápio, churrasco, galeto, linguiça, pão, cuca, maionese e saladas. O jantar será servido na mesa. E logo após, baile com a banda Os Manuais. Ingressos no valor de R$ 70.
8: Também no final de semana, a comunidade de Rodeio dos Tibola convida para a festa em honra ao padroeiro São Roque. Na programação, no sábado, dia 8, ao 12h30, almoço servido nas mesas, com carne de ovelha, gado e galeto. No domingo, 10h45, missa. Ao 12h, almoço padrão com serviço de copa e cozinha. E tarde dançante com Matheus Taborda e Dirley. E no próximo domingo, a comunidade da linha 19 São Roque Casca convida para a festa em honra ao padroeiro São Roque. Na programação, 10h30 missa. Ao 12h, churrasco com copa e cozinha. E 14h, tarde dançante com os mensageiros. Religião. No sábado, dia 8, no Salão Frei Gentil, tem jantar do CLJ a partir das 20h, com cardápio com massa, galeto, linguiça, arroz à grega, arroz branco, maionese, cuca, pão e saladas. Animação de Matheus Taborda e Dirley. Eventos. Na terça-feira, dia 4 de agosto, a Assim realiza o workshop presencial Psicologia da Venda, como a neurociência influencia as decisões de compra. Vai ser conduzido pelo escritor, mentor, palestrante e consultor Ronan Mairese. Será das 18h30 até as 22h30 no auditório da Associação Comercial no quarto andar. E também haverá um coffee incluso. Rosana Costanaro para a tua Rádio Alvorada.
0: Muito bem, a Rosana com o quadro Agenda, num oferecimento da Avisui. 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Agora são 6h27. 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Agora são 6h29. Vamos com um pouquinho de música, Alma Gaudéria, Num Só Lugar. É homenagem aos povos que chegaram a esta terra gaúcha.
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1: É, o nosso programa tá na hora, ouvindo aí Alma Gaudéria num só lugar. É onde as mais diferentes raças e povos vieram para fazer o seu futuro nesta querida terra chamada Rio Grande do Sul. 6h31 agora, estou em contato, acho que lá de Santa Catarina, não é? O Edilson da Admed. Bom dia, Edilson.
2: Luiz Carlos, que satisfação mais uma vez falar ao vivo com você, nossos ouvintes também. É sempre um prazer quando eu falo ao vivo por aqui, viu, Luiz Carlos?
1: Ah, beleza. Eu perguntei aí, tá na Santa Catarina ou aqui pelo Rio Grande?
2: Chegamos ontem, né? Nós estávamos na região de Minas Gerais, no norte de Minas, né? Onde a Admed também tem, né, uma carta de clientes muito grande lá. E por sinal, Luiz Carlos, também naquela região de Minas Gerais toda lá, o Fortidor é um dos produtos mais procurados. E isso indica, né, aqueles números que eu falo, que o Ministério da Saúde diz que 40% da população brasileira sofre de alguma dor, viu, Luiz Carlos?
1: Sim, então eu até aproveito para perguntar, porque tem gente aí que vive se queixando, dói aqui, dói ali, mas tem solução. Então eu pergunto, é normal a pessoa sentir a dor durante toda a vida?
2: Luiz Carlos, não é normal nem a gente sentir dor, né? Agora você imagina a vida toda. E o que é mais comum, as pessoas falando, né, que é só uma dorzinha e logo passa. Só que muitas vezes, Luiz Carlos, essa dor, ela vai evoluindo cada vez para um quadro mais grave se você não buscar tratamento, né?
1: E cada vez fica pior, né? Se não tomar providência logo, a coisa piora. E depois fica mais difícil para consertar. É que nem carro velho.
2: Exatamente, é como você falou aí, a prevenção sempre. Ontem eu estava aqui num comércio aqui em Chapecó, e a pessoa sabe, né, que o cara trabalha com remédio e veio perguntar o que que ele tinha para alergia. Aí eu falei para ele, né, sobre o xarope Griptose e tudo mais. Ah, então tá, então quando começar a minha alergia eu vou te procurar. Eu falei para ele, mas peraí, quando começar, por que que você já não previne para você não ter, né? Então é esse o grande erro das pessoas, Luiz Carlos, como você disse aí, né? A gente vai empurrando para depois e vai deixando e vai deixando, e quando vê, pode sim ficar um quadro muito difícil de você reverter, assim como você falou.
1: É verdade.
2: Então, Luiz Carlos, falando aí, né, sobre as dores, o que é muito comum, né? Você vê as pessoas que se queixando de dor, e essas dores muitas vezes elas são desencadeadas por causa da rotina, da jornada da pessoa, né? Movimentos repetitivos, muito tempo em pé, calçados irregulares e também posturas irregulares também. E difícil das pessoas discernir também quando ela se trata de uma dor crônica ou quando se trata de uma luxação, de uma batida ou até mesmo uma contusão, né? E essas dores de uma luxação, de uma contusão, ela não pode durar mais que 4 dias, 72 horas no máximo por aí, né? Agora, se essa dor persistir e ela for acompanhada de hematomas, uma dor acompanhada de inchaço, ou até mesmo agudo ou centralizado em alguma região só do corpo, isso pode estar indicando uma doença reumática, né? Agora, quando eu falo reumatismo, é importante lembrar também que o reumatismo também não é uma doença, tá? O reumatismo, ele é um conjunto de doenças aonde a ciência, a medicina colocou ali artrite, artrose, tendinite, a bursite também, a hérnia de disco, que é muito comum, bico de papagaio, fibromialgia, costocondrite, enfim, são mais de 100 doenças, né? E todas inflamatórias. O reumatismo é uma inflamação, né? Que tende a atacar os tecidos nervosos, ósseos e musculares. Então, é por isso que as pessoas têm tido essas dores. Eu falo aqui também, Luiz Carlos, nas doenças, né, que atacam as cartilagens. Como? A falta do líquido sinovial, que é o que lubrifica todas as nossas juntas que a gente tem no corpo. Também, né, as inflamações das cartilagens, como eu falei, que é a costocondrite, e o desgaste das cartilagens também tem pegado muito.

0: muitas pessoas de surpresa. Por que de surpresa? Porque quando ela começa a doer, é porque a cartilagem já terminou. Ela não avisa, como uma dor de cabeça, né? Como uma doença inflamatória. Não, quando você perceber, Luiz Carlos, a cartilagem acabou. E é por isso que as pessoas sentem dor por falta de cartilagem. E para nós encerrarmos aqui, Luiz Carlos, falando também nas pessoas que têm problema de coluna. E a coluna costuma ser assintomática. Quando eu falo assintomática, Luiz Carlos, eu falo naquelas dores onde as pessoas não conseguem, né, disseminar. Por exemplo, tem pessoas que sentem muita dor nas pernas e essa dor está sendo irradiada pela coluna, como dores nos braços, formigamento nos braços e nas pernas e como fraqueza nas pernas também. Isso pode estar sendo irradiado pela coluna. E lógico, muita dor nas costas também. Mas eu falo aqui sobre o forte dor, Luiz Carlos, tá? Você vai fazer um tratamento com o forte dor. Nos 3 primeiros dias são 2 cápsulas, e no que passar disso é 1 cápsula ao dia, e você vai voltar àquela vida de qualidade, como você falou no início da nossa conversa agora, Luiz Carlos.
1: Que beleza, é bom sabermos, né, que também para essas dores crônicas, né, existe o forte dor. Me chamou a atenção também aí que o forte dor auxilia na cartilagem, né? Muita gente faz isso, faz aquilo, né? E tá aí a solução, forte dor também auxilia nesse problema aí, que é a lubrificação das juntas, não é, Edilson?
0: Exatamente, né? A falta do líquido sinovial muitas vezes, né, tem impossibilitado as pessoas em mover um braço, né, mover um ombro, ou seja, caminhar. Onde nós tivermos uma junta, seja no tornozelo, no joelho, no quadril, onde for, ali a gente tem cartilagem, tá? E tem pessoas que, principalmente durante o inverno, agora, Luiz Carlos, o líquido sinovial, né, agora tá um pouco quente, mas durante esse período de inverno, o líquido sinovial, ele tende a ficar mais denso, mais grosso. E é por isso que durante o inverno as pessoas têm mais problema com as dores, muitas vezes por falta também desse líquido sinovial que eu acabei de falar agora, viu, Luiz Carlos?
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1: 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Tem que pedir pela caixinha amarela. Tá bom.
0: Exatamente.
1: Edilson, satisfação tê-lo mais uma vez participando do programa. Forte abraço para você e até a próxima.
0: Até a próxima, Luiz Carlos. Obrigado pelo espaço, nossos ouvintes também, e até uma próxima oportunidade, Luiz Carlos.
1: Agora são 6h39. 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
1: Agora são 6:46, continua escuro lá fora, continua noite. Daqui a pouquinho vamos falar sobre o tempo. Kátia Valente já chegando. 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
2: Olá pessoal, temos uma terça-feira com a instabilidade predominando por grande parte do Rio Grande do Sul. A atmosfera está bastante instável. Seguimos com aquele fluxo de umidade, né, acompanhado de também temperaturas mais elevadas, ou seja, um ar mais quente e úmido que vem aqui para o Rio Grande do Sul. E essa condição mantém a atmosfera instável por aqui. Eventualmente vamos ter algumas chuvas, mas chuvas em forma de pancadas, até alguns chuviscos, eu diria assim, mais isolados nesta terça-feira. A condição das temperaturas é que seguem também elevadas para esta época do ano, ou seja, não temos previsão por enquanto daquele frio mais típico de inverno. As máximas previstas para a tarde de hoje podem chegar aos 22, 23 graus. Amanhã, quarta-feira, a instabilidade ganha um pouco mais de força pelo estado. Tem previsão até de alguns temporais nas áreas mais do sul e da campanha gaúcha. Por aqui, seguimos com essa condição de umidade presente e eventualmente algumas pancadas de chuva. Temperatura segue sem grandes modificações, mínimas de 15 a 16 graus, máximas de 22, 23. Na quinta-feira, os prognósticos indicam que aí sim as instabilidades ganham força e tem previsão, tem possibilidade de chuvas mais expressivas por aqui. Com a previsão do tempo, Kátia Valente.
1: Muito bem, obrigado, Kátia, que fala num oferecimento da Cotramar. 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Agora são 6:49, 6:49. Vamos ver aqui, tem mais recadinhos. Tem o bom dia da Mari. Ô Mari, bom dia para você também. Uma boa terça-feira. Recebendo o bom dia da Nilceia. Paz e bem para você também, Nilceia. Muito obrigado pela companhia de vocês. Hoje é dia 4 de agosto, vamos chamar o Mário Vivana, Hoje na História.
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3: 4 de agosto, dia do padre. Os aniversariantes do dia, a atriz Bruna Marquezine e o ex-presidente dos Estados Unidos, Barack Obama. Os fatos do dia.
4: Champa. 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
3: Em 1693, é tradicionalmente a data a qual é atribuída a invenção do champanhe, vinho branco espumante produzido na região de Champagne, no nordeste da França. Em 1849, morreu aos 27 anos a revolucionária Anita Garibaldi, conhecida por seu envolvimento direto na Revolução Farroupilha e no processo de unificação da Itália, junto com o revolucionário e marido Giuseppe Garibaldi. Por esse motivo, é conhecida como a heroína dos dois mundos. 1901.

Nasceu o cantor e instrumentista norte-americano Louis Armstrong. Ele morreu em 1971, aos 69 anos. Em 1903, o cardeal italiano Giuseppe Marchiori Sarto é eleito Papa e tomou o nome de Pio X. 1939. Nasceu o cantor e compositor gaúcho Velho Milongueiro. Ele morreu aos 83 anos.

0: Morreu aos 36 anos em Los Angeles, na Califórnia, Estados Unidos, a atriz, modelo e cantora norte-americana Marilyn Monroe. Em 1970, morreu aos 63 anos o ator espanhol naturalizado brasileiro Oscarito. Em 1977, pela primeira vez, uma mulher foi eleita para a Academia Brasileira de Letras. A escritora e jornalista Raquel de Queiroz ingressou na instituição aos 66 anos. Ela é autora de inúmeras obras, entre elas, Memorial de Maria Moura, 2017.
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0: Morreu aos 66 anos o ator, cantor e compositor brasileiro Luiz Melodia.
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0: Mário Vivan para a tua rádio.
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Apresentamos com Mário Vivan, hoje na história, dia 4 de agosto. Parabéns aos aniversariantes, Dona Amabile Maria Iscariotzuk. Parabéns, Dona Amabile. Também o Paulo Vieira, a Cláudia Marcon Casanova, José Luiz de Lima, Lucimar Fátima Quiotti e o Gustavo Rosa. Esses são os aniversariantes de hoje que o nosso programa está homenageando. 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Recebendo também aqui o bom dia, paz e bem, da nossa ouvinte Lourdes. Forte abraço, Lourdes. Já nos encaminhando para o término do programa, então, para encerrar o programa de hoje, nós vamos ouvir a banda São Francisco. Daqui a pouco, Ana Lúcia apresenta o Conectado até às 9. Bom dia, boa terça a todos. Música.

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13: 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Comunicamos o falecimento de Mário Bortoluz, ocorrido ontem aos 79 anos.
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11: Ana Lúcia Jacomini.
13: Bom dia para todos nós. É terça-feira, 4 de agosto de 2026. E para quem liga o rádio nesse momento, ou que chega pelo site, pelo aplicativo, na Alexa, nas demais plataformas de streaming, boas-vindas. Quem já estava conosco ouvindo Tá Na Hora do Luiz Carlos e que agora fica com o Conectado, um abraço muito carinhoso e obrigada pela preferência. Agora 7h08, 17 graus a temperatura aqui no centro de Marau, em mais um dia que deve se apresentar com umidade e essas temperaturas um pouquinho mais elevadas. Mais cedinho, a gente teve alguns pingos de chuva caindo aqui na área urbana do município. Mas bem de leve. 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E esses são os patrocinadores aqui do nosso programa, a primeira parte do Conectado, porque nós temos dois momentos, né? Até as 9 da manhã, duas partes aqui do nosso programa com muitas informações para você, em um trabalho de produção da nossa central de conteúdo que tem a gerência geral de Mauro Matesco e a direção do Frei Renor Pegoraro.
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13: Hoje a gente inicia com os destaques do Zero Hora. De cadeirada a homicídios, a violência política cresce mais de 1000% no Brasil. Um cenário que desafia as eleições nesse ano. A frequência de casos em anos eleitorais é de um crime a cada 15 horas, segundo especialistas. Três rios permanecem acima da cota de inundação no Rio Grande do Sul. Esse veranico de agosto, comentei há pouco das temperaturas mais elevadas, né? Com calor, com alerta de temporal para algumas regiões, predomina nesta terça-feira. O INMET, que é um Instituto Nacional de Meteorologia, está indicando que o Rio Grande do Sul deve ter um El Niño muito forte, com riscos de inundações até 2027. Uma primeira informação que a gente tinha é de que o El Niño seria mais forte nos meses de setembro e outubro, né? Na primavera. Agora essa informação do INMET de que ele deve persistir até o próximo ano. Barroso é internado em São Paulo após intoxicação alimentar por bactéria. Justiça torna réu cirurgião plástico acusado de crimes contra pacientes em Porto Alegre. Cheiro de cachorro molhado. Quem nunca falou isso, né? O como evitar esse problema durante os períodos de umidade. O como não deixar as roupas, os ambientes com aquilo que a gente chama de cheiro de cachorro molhado. Carro bate em poste na Avenida Oscar Pereira, em Porto Alegre. Defesa Civil emite alerta de tempestades com granizo e com vento forte para a região da Campanha. Luiz Castro mantém aposta em esquema de uma vitória no Grêmio em 2026. O tricolor venceu apenas uma vez em 11 jogos que teve o trio de volantes desde o início da partida, mas o técnico mantém o esquema. E os desafios do Inter para transformar a vantagem em classificação. Essa vitória de 2-0 em cima do Corinthians, que deixou o time de Paulo Pezzolano perto das quartas de final da Copa do Brasil. Assuntos que são destaque hoje no Zero Hora, informações de destaque nacional e internacional, o primeiro quadro aqui do nosso programa, as manchetes da imprensa gaúcha, um oferecimento do Shopping das Frutas, que tem produtos fresquinhos, tem qualidade, tem variedade, tem preços que cabem no bolso. 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E alguns dos assuntos que são destaque hoje também no Correio do Povo. Nunes Marques, presidente do Tribunal Superior Eleitoral, reafirmou a transparência do sistema de votação no país. Convidou eleitores para participação nas eleições e disse que a urna eletrônica é patrimônio da democracia. Em tendência de baixa, Rio Grande do Sul ainda tem estações com a cota de inundação elevada. Polícia Federal pede a abertura de um terceiro inquérito para investigar Lulinha. Obras em escola deixam 450 estudantes sem aulas em Butiá. Terça-feira tem chuva em várias regiões com chance de trovoadas e de granizo forte, de forma especial na fronteira do Rio Grande do Sul. A região da Campanha é quem tem a possibilidade de chuva com granizo nesta terça. Cidade da Advocacia, maior evento jurídico do país, inicia nesta terça-feira em Porto Alegre. Ministério Público Estadual pede ao TRE de São Paulo que negue registro da candidatura de Ricardo Salles ao Senado. Ex-comandante da FAB revela em livro bastidores da crise que levou ao 8 de janeiro. O livro de Carlos Batista Júnior, Eu Disse Não, conta a primeira pessoa como foi formada a trincheira antigolpista. Projétil atinge cargueiro em Hormuz, segundo a Agência Marítima Britânica. Um suposto ataque que teria ocorrido em meio a novas conversas entre Irã e Estados Unidos para se chegar a um acordo. STF invalida a restrição a benefício fiscal para compra de veículos por PCDs. Por unanimidade, o plenário entendeu que a restrição é inconstitucional. Restauração do Monumento Bento Gonçalves começa na segunda metade de agosto. Espanha acusa grupos reacionários e fake news em imigração. 25 estados democratas processam o governo Donald Trump nos Estados Unidos. E número de mortos nos terremotos da Venezuela já passam, gente, de 6 mil pessoas. Assuntos que são destaque hoje também no Correio do Povo. Agora 7 horas 20 minutos, 17 graus a temperatura aqui no centro de Marau e a informação da Água Nova Poços Artesianos. 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Água Nova Poços Artesianos e a informação da hora e da temperatura, agora 7h20, 17 graus.
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0: É do Vitor Hugo Outramari, que já está conosco para trazer a sua opinião sobre os mais variados assuntos. Vitor Hugo, seja bem-vindo. Bom dia.
2: Bom dia, Ana Lúcia. Bom dia, amigos ouvintes. Olha, meus caros, eu já queria ter falado do que vou falar hoje, ainda na sexta-feira. Mas, não autorizado, fui deixando, mas agora não me contenho em destacar a biografia de Francisco Sérgio Turra, o marauense identificado no Brasil como o embaixador do agronegócio. O acerto do nome da obra, Francisco Turra, o embaixador do agronegócio, viabilizada, vejam bem o significado, do patrocínio de não menos de 45 empresas de porte nacional que assumiram a proposta de organizar a sua biografia. Nem tenho tempo de identificar o nome de todas, mas, como disse, do Brasil inteiro, todas ligadas à agricultura e reconhecidas a ele pelo seu trabalho, pela sua dedicação, assim brindando a ele com a eternização da sua história no papel, com escritos da sua biografia. Meus amigos, e eu nisso me sinto... Sim, muito autorizado a reconhecer a sua história, porque o conheço de muito e importante tempo para mim. Desde guri, como a gente diz, ainda jovens, com o futuro virado e em interrogação, começamos uma vida trabalhando juntos na advocacia e aqui na Rádio Alvorada também. Depois, o perdi na concorrência para a política, como disse na obra. Mas ganhou Marau, ganhou o Rio Grande, ganhou o Brasil. Aprendi com ele lições das mais interessantes, trazidas do seu berço na escola dos pais e irmãos ali no Taquari. Sempre positivo no seu ser e agir, vendo sempre o lado bom das coisas, fez lição para a sua família e para mim em especial, com a alegria de convivermos fraternalmente há mais de 60 anos. Por isso, todo o meu reconhecimento. Como eu disse, eu não estava autorizado a falar da obra, pois sei que vai haver um lançamento oficial. Mas confesso, não me contive mesmo para criar ainda mais expectativa na obra, recheada de lições, de dedicação ao trabalho, de amor à sua terra, a boa política sem radicalismos,

0: também podendo gerar danos no nervo óptico. Um lembrete, um alerta da doutora Adriana Pandolfo, oftalmologista. 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
0: Recebendo a colega Júlia Berguete Xavier para girarmos pela região com informações dos municípios vizinhos.
2: No nosso giro, hoje nós vamos ir até Passo Fundo, isso porque mais de 18 mil estudantes da rede municipal de ensino estão recebendo novos uniformes escolares. Ao todo, serão distribuídas 99.958 peças, com a entrega prevista para ser concluída até essa quarta-feira, dia 5, que é a data de retorno das aulas em Passo Fundo. Os kits variam conforme a etapa de ensino. Na educação infantil, os alunos devem receber um casaco fino, calça, camisetas de manga curta e longa, além de uma bermuda ou corsário. Já os estudantes do ensino fundamental vão receber, então, um casaco fino, moletom e camisa de manga curta. A distribuição gratuita dos uniformes é garantida pela Lei Municipal número 5.264, de 2017, e contempla todos os estudantes da rede pública municipal, isso então no município de Passo Fundo. Com informações aqui da região de Marau, Júlia Berguete Xavier para a tua Rádio Alvorada.
0: Obrigada, Júlia. 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Agora 25 para as 8, 17 graus a temperatura no centro de Marau. 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

0: Agora 20 para as 8, 17 graus. 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Hora de falarmos um pouquinho a respeito das tendências do tempo para as próximas horas na região.
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0: Quem está conosco é a Kátia Valente, nossa meteorologista. A gente tem a temperatura de 17 graus agora aqui no centro de Marau. De manhã, bem cedinho, teve uma pancadinha de chuva, alguns pingos. A gente percebe nuvens escuras, muita nebulosidade, céu carregado aqui na região central de Marau. E as tendências, então, do comportamento do tempo para as próximas horas na região.
2: Olá, pessoal. Temos uma terça-feira com a instabilidade predominando por grande parte do Rio Grande do Sul. A atmosfera está bastante instável. Seguimos com aquele fluxo de umidade, né, acompanhado de também temperaturas mais elevadas, ou seja, um ar mais quente e úmido que vem aqui para o Rio Grande do Sul. E essa condição mantém a atmosfera instável por aqui. Eventualmente, vamos ter algumas chuvas, mas chuvas em forma de pancadas, até alguns chuviscos, eu diria assim, mais isolados nesta terça-feira. A condição das temperaturas é que seguem também elevadas para esta época do ano, ou seja, não temos previsão, por enquanto, daquele frio mais típico de inverno. As máximas previstas para a tarde de hoje podem chegar aos 22, 23 graus. Amanhã, quarta-feira, a instabilidade ganha um pouco mais de força pelo estado. Tem previsão até de alguns temporais nas áreas mais do sul e da campanha gaúcha. Por aqui, seguimos com essa condição de umidade presente e, eventualmente, algumas pancadas de chuva. Temperatura segue sem grandes modificações, mínimas de 15 a 16 graus, máximas de 22, 23. Na quinta-feira, os prognósticos indicam que aí sim as instabilidades ganham força e tem previsão, tem possibilidade de chuvas mais expressivas por aqui. Com a previsão do tempo, Kátia Valente.
0: Muito obrigada, Kátia. 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
0: O Conselho Monetário Nacional regulamentou a nova linha de crédito destinada à renegociação de dívidas rurais. A medida permite que produtores e cooperativas refinanciem débitos do setor agropecuário conforme as regras estabelecidas na MP número 1376. A linha de crédito é destinada a agricultores familiares enquadrados no Pronaf, produtores do Pronamp, demais produtores rurais e cooperativas de produção agropecuária. Para aderir, será necessário comprovar perdas em pelo menos duas safras, entre 2019 e 2025, com redução mínima de 30% da renda bruta esperada da atividade financiada. O financiamento poderá ser utilizado para quitar ou renegociar operações de custeio, comercialização, industrialização, investimento e cédulas de produto rural, as CPRs, inclusive operações já renegociadas ou inadimplentes, desde que atendam aos critérios da regulamentação. Os limites de financiamento variam conforme o perfil do produtor, até 400 mil para o Pronaf, 2 milhões para o Pronamp e 4 milhões para os demais produtores. As taxas de juros serão de 6, 9 e 12% ao ano, respectivamente, com prazo de pagamento de até 8 anos e 2 anos de carência para início da amortização do principal. Produtores que registraram perdas em 3 ou mais safras com redução mínima de 40% da renda terão acesso a condições diferenciadas com limites maiores, juros reduzidos e prazo de pagamento de até 10 anos. A contratação da nova linha de crédito poderá ser realizada até 12 de novembro.

0: 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Agora, 10 para as 8, 17 graus.
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0: Alguns assuntos que são destaque hoje nas páginas de economia. O circuito de negócios conecta pequenos produtores gaúchos a compradores do varejo. O CNI diz que com juros altos, 39% das indústrias prevêem aumento do endividamento nos próximos 3 meses. BNDES aprova 3,7 bi de reais para exportar aviões Embraer a Porter. Condições de trabalho na América Latina melhoram pouco em 3 meses e em 3 décadas, segundo o BID. Petrobras anuncia descoberta de gás na Colômbia. Copom inicia a reunião que vai definir a taxa básica de juros. Atualmente em 14,25% ao ano, a Selic está no maior nível ou no menor nível de 2026, após 3 reduções consecutivas de 0,25 ponto percentual promovidas pelo Copom nas reuniões de março, abril e de junho. Amanhã é que sai a definição da taxa básica de juros da economia brasileira, a Selic. Hoje inicia a reunião do Copom. Emissão de notas fiscais com CBS e IBS começam a valer. Ajuda internacional sofre corte de 23,1% em 2025, o maior da história. Pela primeira vez desde março, o mercado está reduzindo uma expectativa em relação à Selic. Falei há pouco, né, de que inicia a reunião. E a expectativa do mercado, pela primeira vez desde março, é de expectativa de redução na taxa Selic. Informações também da movimentação do mercado financeiro na segunda-feira, a primeira do mês de agosto. Dólar à vista fechou a primeira sessão de agosto em leve alta de 0,33% a R$ 5,08. O movimento respondeu à queda de cerca de 5% dos preços do petróleo em meio aos anseios pela retomada das negociações entre Estados Unidos e Irã. O avanço tímido da divisa norte-americana ante o real ainda reflete algum ajuste após a intervenção do iene, a moeda japonesa, na última semana. A gente teve também a movimentação da Bolsa de Valores, que teve alta nas últimas horas. 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Já já temos notícias da hora com a atualização dos destaques nacionais e internacionais e depois a segunda parte do Conectado de hoje. Muito obrigada aos patrocinadores aqui do nosso horário. 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Já já, notícias da hora, atualizando destaques nacionais e internacionais. E a segunda parte, então, do Conectado de hoje. Fique conosco!

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1: 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Os rios dos Sinos, Jacuí e Uruguai seguem acima da cota de inundação no Rio Grande do Sul nesta terça-feira, conforme dados do Serviço Geológico Brasileiro. Os cursos d'água ainda causam alagamentos em 4 municípios gaúchos: Rio Uruguai, em Itaqui e Uruguaiana, Rio Jacuí, em Cachoeira do Sul, e Rio dos Sinos, em São Leopoldo. Na madrugada desta terça, o rio Gravataí deixou a cota de inundação em Gravataí. Em Porto Alegre, o Guaíba segue em declínio. A Polícia Federal deflagrou hoje nova fase da Operação Sem Desconto, que mira um esquema nacional de descontos indevidos em aposentadorias e pensões do INSS. A fase desta terça foca em suspeitos de lavar dinheiro obtido de forma criminosa a partir da fraude. Entre os alvos está o senador Everton Rocha, do PDT do Maranhão. Policiais federais cumprem 18 mandados de busca e apreensão expedidos pelo Supremo Tribunal Federal no Distrito Federal e também no Maranhão. Ser feliz sem motivo é a mais autêntica forma de felicidade. 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A União Europeia vai realizar uma reunião de emergência nesta terça para discutir a crise migratória em Ceuta, enclave espanhol no norte da África, após a entrada em massa de migrantes vindos do Marrocos. O encontro vai reunir ministros do interior do bloco e busca uma resposta coordenada para a pressão sobre uma das fronteiras externas da União Europeia. O pedido de reunião foi feito por 22 países membros. A crise começou na quinta-feira passada, quando cerca de 60 mil pessoas tentaram chegar a Ceuta a nado ou contornando barreiras na fronteira marítima com o Marrocos. A travessia deixou ao menos 72 mortos, a maioria afogada no mar Mediterrâneo. 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

0: Olá, meu caro e minha cara ouvinte, estamos juntos para mais este momento de reflexão. Que a graça de Deus seja a força que nos faz caminhar, que nos motiva a buscarmos sempre o melhor todos os dias. Você que escuta possa divulgar a outros este momento. Aquilo que nos faz bem podemos indicar a outros. Gostaria de falar sobre a ciência e a fé. A ciência pode proporcionar um sentido diferente para a vida do que a fé? Uma pequena história nos ajuda a pensar nisso. Certa vez, perguntaram a Albert Einstein se achava possível que tudo pudesse ser explicado cientificamente. Ele respondeu sim, mas não teria sentido nenhum. E explicou a sua resposta. Se você quiser expressar a quinta sinfonia de Beethoven em sinais matemáticos, como curvas de pressão do ar sobre o tímpano, isto é possível. Mas não será a quinta sinfonia de Beethoven. Através dessa resposta, percebemos que a fé não se refere àquilo que se pode provar cientificamente. Ela interpreta antes os conhecimentos científicos e os coloca num âmbito maior. Aquilo que pode ser provado cientificamente é importante para a nossa vida, para a explicação da criação, para a pesquisa com a qual podemos melhorar a nossa vida. Mas os conhecimentos científicos não interpretam a nossa vida. Não respondem às perguntas últimas, que são as mesmas há milênios. De onde venho? Para onde vou? Quem sou? Afinal, para que existo? Para essas perguntas, a ciência não tem resposta. Ela consegue, no máximo, esclarecer alguma coisa sobre o funcionamento da psique e cérebro humanos. Pode dizer algo sobre a origem do mundo e sobre a evolução, mas não consegue tornar-nos plausível quem é a causa primeira de tudo. A ciência pode nos explicar o mundo, mas não pode proporcionar-nos nenhum sentido. E sem sentido, nós não conseguimos viver. Nós precisamos confiar em algo que dê realmente sentido à nossa vida. Também no campo interhumano, sabemos que devemos acreditar naquilo em que nos fiamos. Eu preciso acreditar no amor da outra pessoa, na qual gostaria de confiar. Este amor não é possível demonstrá-lo cientificamente. Ele é uma força que nos move no mais profundo de nosso ser. Podemos, inclusive, observar e pesquisar no cérebro suas ações e reações sobre nossa psique. Nem a beleza conseguimos provar. O amor é um ato pessoal, assim como a fé. Não é possível explicá-lo de modo puramente científico. Por isso, caro ouvinte, ciência e fé, de certa forma, andam de mãos dadas. E a Igreja sempre disse isso. Tem pessoas que confiam muito na ciência, isso é importante, mas a ciência pode tornar a vida muito fria, sem sabor e sem gosto, porque, afinal, compreendi tudo e explico tudo. Há um mistério que precisa ser acolhido pela fé, pela confiança. Há um amor que, de certa forma, nos enlaça e nós não provamos cientificamente, mas precisamos acolher como realidade de mistério e de fé. Um forte abraço para você, Deus te abençoe e te guarde, abençoe a tua família e o teu trabalho. Em nome do Pai, do Filho e do Espírito Santo. Amém.
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7: Francisco de Assis, uma semente de vida eterna.
8: Conselhos de São Francisco da Reta Correção. Bem-aventurado o servo que recebe as advertências, acusações e repreensões dos outros com tanta paciência como se proviessem dele mesmo. Bem-aventurado o servo que, repreendido de boa mente, se submete com respeito, obedece, humildemente reconhece sua culpa e oferece reparação. Bem-aventurado o servo que não procura logo fugir e com humildade suporta vergonha e repreensão por uma falta que cometeu. Façamos correções fraternas com a ideia de ajudar o irmão e a irmã e não prejudicá-los ou vingá-los. Seja um franciscano, uma franciscana, paz e bem.

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2: A segunda hora, a segunda parte aqui do nosso programa, a partir de agora, num oferecimento da Agafarma, da esquina da antiga rodoviária, que tem o xarope da vovó, é um expectorante por R$ 9,90. 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
2: E a Kátia Valente também conosco, a meteorologista da rádio, para falar a respeito das tendências do tempo, do clima, para as próximas horas na nossa região.
3: Olá, pessoal. Temos uma terça-feira com a instabilidade predominando por grande parte do Rio Grande do Sul. A atmosfera está bastante instável. Seguimos com aquele fluxo de umidade, né, acompanhado de também temperaturas mais elevadas, ou seja, um ar mais quente e úmido que vem aqui para o Rio Grande do Sul. E essa condição mantém a atmosfera instável por aqui. Eventualmente, vamos ter algumas chuvas, mas chuvas em forma de pancadas, até alguns chuviscos, eu diria assim, mais isolados nesta terça-feira. A condição das temperaturas é que seguem também elevadas para esta época do ano, ou seja, não temos previsão por enquanto daquele frio mais típico de inverno. As máximas previstas para a tarde de hoje podem chegar aos 22, 23 graus. Amanhã, quarta-feira, a instabilidade ganha um pouco mais de força pelo estado. Tem previsão até de alguns temporais nas áreas mais do sul e da campanha gaúcha. Por aqui, seguimos com essa condição de umidade presente e eventualmente algumas pancadas de chuva. Temperatura segue sem grandes modificações, mínimas de 15 a 16 graus, máximas de 22, 23. Na quinta-feira, os prognósticos indicam que aí sim as instabilidades ganham força e tem previsão, tem possibilidade de chuvas mais expressivas por aqui. Com a previsão do tempo, Kátia Valente.
2: Valeu, Kátia, muito obrigada. 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
2: Participação de luto. A funerária amaraense, juntamente com o pai João, em memória, a mãe Adélia, em memória, irmãos Jandira, Eupídio, Adolar, em memória, Idalina, Maria, Páscoa, Norma, Jair, Vladimir e os demais familiares, comunicam o falecimento de Mário Bortoluz, ocorrido ontem aos 79 anos. O corpo está sendo velado na Capela B do Cemitério Municipal de Marau e a celebração de despedida será logo mais às 10h30 da manhã, em seguida o sepultamento no Cemitério Municipal de Marau. Comunicamos o falecimento de Mário Bortoluz, ocorrido ontem aos 79 anos.
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3: 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Estou recebendo o patrão Kleber Maier, vai falar um pouquinho para a gente a respeito desta programação, também dos últimos acontecimentos do nosso CTG. Bem-vindo, bom dia.
4: Bom dia, obrigado. Bom dia a todos os ouvintes também. Isso aí, vamos passar mais informações sobre o nosso Jantar do Associado. Evento anual que acontece na nossa entidade e vai ser nesse final de semana, então.
3: Uhum, bom, certamente ingressos já à venda e sempre um evento muito concorrido. Então, quem quer participar tem que se aligerar, né?
4: Isto, isto mesmo. Os ingressos, na verdade, para os nossos associados com anuidade em dia, né? Todos eles ganham um par de ingressos, né? Que é uma das vantagens de ser sócio da nossa entidade. E é aberto a toda a comunidade, os ingressos disponíveis com toda a patronagem para prestigiar esse nosso jantar também.
3: Uhum. Quando a gente fala em associados, a gente está falando num contingente de aproximadamente quantas pessoas, patrão?
4: Isto, hoje nós temos mais de 300 sócios no nosso quadro, né? 350 aproximadamente, né? E estamos ampliando também. E vamos ter, inclusive, uma oportunidade no, durante o jantar do associado mesmo, de que as pessoas possam, comprando, adquirindo seu ingresso, possam também fazer a sua associação junto à nossa entidade.
3: Uhum. Para fazer essa associação, para se tornar sócio do CTG, o que, que é preciso?
4: Na verdade, só buscar os membros da patronagem, da entidade, né? Ex-patrões, todo mundo que trabalha lá, preencher um formulário, entregar alguns documentos e já se torna sócio da entidade também.
3: Uhum. E o que, que tem daí de benefícios também, de obrigações, né, sendo associado do Sentinelas?
4: Isso, isso. Estamos trabalhando agora, na nossa gestão, um pacote de benefícios ao associado, né? Então, parcerias com empresas, além da vantagem do próprio baile, né? Fizemos na nossa última parcelada um desconto especial para sócios, então a comunidade em geral um valor, para o sócio outro valor. Né? E o próprio valor que é pago de anuidade hoje, ele basicamente é o ingresso do jantar que nós fazemos para os associados, né? E estamos trabalhando esse pacote de vantagens também agora junto a empresas com descontos que nós vamos estar repassando para os associados e promoções exclusivas para sócios da entidade também.
3: Uhum, bom, sobre o jantar, que horário que começa, qual que será a programação, o que está previsto também para acontecer?
4: Isto, muito bem. Então, jantar no próximo sábado, dia 8, a partir das 20 horas, né? Véspera de Dia dos Pais, fica aí um presente que os filhos podem dar para os pais, né? Levar os pais para jantar lá no CTG. E a animação do grupo Canção Nativa, tá? E esse ano, então, nós vamos ter uma atração especial. Buscamos, então, um diferencial, onde nós vamos ter, logo depois da janta, uma apresentação da Orquestra do SESI, tocando músicas gaúchas.
3: Ah, que legal.
4: Então, fizemos esse convite ao pessoal lá da orquestra, um desafio para eles também, e preparamos tudo isso, eles aceitaram o desafio, né? Preparamos tudo isso e eles estão ensaiando bastante. Solistas vocais da nossa entidade vão fazer o acompanhamento de algumas músicas com eles também. Então, é fazer essa integração entre diferentes agentes culturais da nossa cidade para promover a cultura como um todo dentro do município.
3: Ah, eles são maravilhosos. É muito bom de ouvir a orquestra do SESI.
4: É, exatamente. Eu sou um fã deles há muito tempo, né? Uhum. Sempre procuro ver aonde que eles vão estar se apresentando para ir prestigiar, né? Assisti várias vezes já. E agora, então, surgiu essa ideia em uma conversa aleatória e lançamos o desafio lá, então, para o maestro Jadiel. Ele aceitou. E estão preparados no próprio Fórum da Educação, que teve esses dias, eles deram uma palhinha já do que vai ser preparado. Mas são diversos clássicos da música gaúcha. Inclusive, o repertório foi definido junto com o Luiz Pache, que é músico da nossa entidade também. Clássicos da música gaúcha, né? Que vão ser interpretados, então, pela Orquestra do SESI, aí com toda a qualidade que eles têm.
3: Uhum, certamente vai ser um momento bem emocionante, né, patrão?
4: Isso, isso mesmo.
3: Bom, cardápio, não sei se queres deixar também, isso. Como que está sendo organizado isso?
4: Isso, churrasco padrão, então, uhum. Né? Churrasco, maionese, saladas, todos os acompanhamentos, certo? A partir das 20 horas. Então, a partir das 20 horas, vamos estar servindo a janta, logo depois a apresentação da orquestra. Durante a apresentação das nossas invernadas também. Então, eles vão. Uma das músicas que eles vão tocar é uma dança tradicional. E aí as nossas invernadas vão se apresentar junto, né? Então, para promover de fato essa integração. E logo depois, então, o baile com o grupo Canção Nativa se apresentando aqui em Marau. Baile aí a noite inteira.
3: Bom, já que falaste da apresentação das invernadas, eu quero aproveitar e tirar mais um tempinho teu. Fica mais um pouquinho aqui conosco no programa, porque a gente teve o Juvenarte, né? Agora, no final de semana, gostaria que falasse também um pouquinho sobre essa belíssima participação dos Sentinelas.
4: Sim, sim. Tivemos o Juvenarte, né? Esse fim de semana. Na verdade, viemos de um mês muito intenso. O mês de julho, tivemos três eventos grandes. Começamos o mês com o Enartinho aqui em Marau mesmo, uhum. Que foi aqui em Marau, mas esse ano a organização estava sob nossa responsabilidade também, então tivemos muito trabalho durante a semana, 10 dias antes, preparando tudo para organizar o evento. O evento foi um sucesso, tivemos mais de 4 mil pessoas passando pelo parque durante o final de semana, foram 80 invernadas se apresentando. A demanda foi tão grande pelo evento que as invernadas adultas, que fazem a etapa regional do Enarte, foram tiradas do evento. Todas já estavam classificadas, né, em comum acordo com as direções artísticas de cada entidade. Nós precisamos retirar, porque senão o evento não poderia acontecer em um fim de semana. Uhum. Né? Mas o evento foi um sucesso, um evento muito grande. Todas as nossas invernadas se apresentaram, inclusive a Dente de Leite preparou a coreografia nova. Se apresentaram também os nossos pequenininhos. E todas as nossas invernadas também estrearam as temáticas novas no Enartinho aqui em Marau. Justamente para a gente prestigiar a nossa comunidade, né? Então, tivemos lá a temática da Pré-Mirim, homenageando o nosso departamento de esportes, com uma temática voltada à bocha. A nossa invernada Mirim, que fez uma retomada de uma temática relacionada às tochas, a todo esse alento que existe de fomentar a cultura nos pequeninhos também, né? A chama que nunca pode se apagar. A nossa invernada juvenil, então, com uma temática nova também, um desafio novo, onde eles trouxeram o Diário da Manuela, um tema relacionado à Casa das Sete Mulheres, e um tema completamente diferente, artisticamente falando, daquilo que vinha sendo feito dentro da nossa entidade, né? Onde existe um balé, uma coreografia dentro dessa dança, e eles abraçaram a ideia, se desenvolveram muito como artistas, porque saiu daquele negócio tradicional de sapateio, de bate-pé, e todos tiveram uma apresentação lindíssima. No fim de semana seguinte, já tivemos o Enarte do MTG em Erechim, onde levamos também invernada pré-mirim, mirim e juvenil. E a pré-mirim se apresentou na sexta, se classificou para o sábado, para o domingo. A pré-mirim era só apresentação daí no sábado, também voltaram com o troféu deles de lá. E no sábado se apresentou a nossa invernada juvenil, que também se classificou para o domingo. E no domingo ficou em terceiro lugar, terceira melhor invernada do estado juvenil, no Enart do MTG. Né? O ano passado fomos campeões, esse ano conquistamos o terceiro lugar também, um desempenho excelente das crianças, fruto dessa dedicação. E esta coreografia mesmo da Juvenil lá foi premiada também como melhor coreografia do evento também. Né? E agora, no último fim de semana, aí sim o Juvenart, o maior evento de danças tradicionais da categoria juvenil. Tinha mais de 128 grupos na categoria júnior que nós participamos. Né? Dançamos na quarta-feira em um bloco de 12 grupos, classificava dois. Classificamos para o domingo e no fim de semana retornamos para lá. As crianças tiveram uma entrega fantástica, um desempenho excelente. Aquilo que nós sempre pedimos para eles, né? Entrega, dedicação, fazer valer a pena a camisa dos Sentinelas, né? Todo o trabalho que é feito por todos aqui dentro da entidade, para eles valorizarem muito isso. E isso que aconteceu, eles tiveram uma entrega fantástica. Ficamos na décima posição lá nesse ano, dentre todos os grupos. Não foi o resultado esperado por eles, principalmente, né? Jovens que são muito afoitos, mas eles estão todos de parabéns, nós estamos extremamente orgulhosos deles. Amanhã retomamos as atividades, já pensando 2027, que o negócio não pode parar, né? E já iniciando essa preparação para 2027 com eles amanhã, depois de mais esse Juvenart.
3: Que bacana. Bom, nosso assunto aqui é o jantar do associado, mas a gente não pode deixar de trazer essas informações que são tão importantes também para a nossa comunidade, para esse reconhecimento que a gente tem pela importância que tem os Sentinelas na nossa comunidade. Aproveito também para te perguntar sobre os próximos eventos. A gente já está iniciando agosto, logo vem os festejos Farroupilha também. O que tem aí pela frente no CTG?
4: Muito bem, então nós temos já o nosso jantar do

0: recebendo toda a comunidade, vamos trabalhar bastante essa questão para que a comunidade passe lá, veja um costelão, né? Muito se fala em costelão, costelão, né? Mas muita gente não vê como ele é preparado. Realmente são horas e horas de fogo, feito no chão, não é feito na churrasqueira, né? Então, vamos trabalhar isso durante todo o dia, com o nosso ETG aberto durante todo o dia, também com música, o pessoal tocando lá, confraternizando durante todo o dia. E aí, assim, aí à noite, o evento mesmo, protocolo de abertura e depois a janta e depois o baile.
1: Tá certo, então. Bom, deixa mais uma vez o convite para que o associado participe agora no próximo sábado, por favor.
0: Isso, então reforçamos o nosso convite, né, a todos os sócios e a comunidade em geral. Lembrando que o traje é livre, né, não é fandango, não precisa ir pilchado. Então, aberto a toda a comunidade. Ingressos com a patronagem, valor de R$ 90 por pessoa. O sócio com anuidade em dia ganha o seu par de ingressos, né? Então, fica o convite. Próximo sábado, 20 horas, todo mundo lá no Sentinelas para prestigiar esse belíssimo evento que vai ter. E com a cereja do bolo, que vai ser a orquestra do SESI se apresentando também, músicas tradicionais gaúchas, clássicos da música gaúcha.
1: Patrão Kleber Maier, do CTG Sentinelas do Pago, obrigada por tirar um tempinho na tua agenda e vir aqui conversar com a nossa audiência. A gente está sempre de portas abertas para vocês. Muito obrigada, bom evento e bom restante de semana.
0: Nós que agradecemos a vocês o espaço que a rádio sempre está
1: Imagina.
0: aberta para nós aqui e contamos com todo mundo lá.
1: Agora, 27 para as 9, 17 graus de temperatura. 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
6: 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Agora 18 para as 9, 17 graus de temperatura no centro de Marau. É hora de abrirmos o nosso plantão policial, as informações na área da segurança, que é um oferecimento sempre da Top Security, a fruteira Superfrutas e Piccoli Água e Luz. A Júlia Berguete Xavier está no programa para me ajudar aqui com as informações de segurança na manhã de hoje. Júlia, bem-vinda. Brigada Militar de Marau. Muitas ocorrências nas últimas horas?
7: Isso mesmo, Ana. Nós tivemos algumas ocorrências registradas na segunda-feira relacionadas a acidentes de trânsito com danos materiais e também ações preventivas de policiamento aqui em Marau. Às 8h30 da manhã de ontem, a BM atendeu um acidente de trânsito na Avenida Presidente Vargas, envolvendo um Jeep Compass e um Honda. Conforme a corporação, ninguém ficou ferido. E as duas condutoras realizaram o teste do etilômetro, resultando, então, negativo para a ingestão de álcool de ambas. A ocorrência foi registrada e as medidas administrativas cabíveis foram adotadas.
6: Já por volta de 13h20 da tarde, um acidente com danos materiais foi registrado na Bento, envolvendo um Fiat Uno e um Toyota Fielder. Os dois condutores também realizaram o teste do etilômetro, que apontou resultado negativo para a ingestão de álcool. Não houve registro de feridos e a ocorrência foi confeccionada, então, pela BM.
7: Também durante esse período, Ana, a Brigada realizou visitas preventivas a 3 estabelecimentos comerciais, sem constatar nenhuma irregularidade. E também promoveu uma barreira de fiscalização de trânsito, abordando 34 veículos e identificando 51 pessoas.
6: A gente teve ontem também uma ação do Batalhão Ambiental da Brigada Militar em Marau. Policiais militares flagraram a supressão de vegetação nativa pertencente ao bioma Mata Atlântica. Uma máquina escavadeira atuava no local quando os agentes desencadearam a ação. Com o uso de drone e de GPS, foi constatada a supressão de aproximadamente 1.900 metros quadrados de vegetação nativa. Segundo o Batalhão Ambiental da BM, a escavadeira fazia a movimentação do solo, assim alterando as características naturais do terreno. O responsável pela área e pela máquina foi identificado. E diante da ausência de autorização ambiental para o manejo florestal, a escavadeira foi apreendida e a área embargada. Conforme o relato policial, o objetivo é impedir a continuidade da intervenção e possibilitar a adoção das medidas de recuperação ambiental. Um boletim de ocorrência foi lavrado para registrar, então, esse caso de supressão de vegetação nativa em Marau.
7: Ana, vamos ir para as rodovias aqui da nossa região, porque a gente teve um acidente na 324, isso na manhã de hoje, quando um carro colidiu contra um cavalo em Passo Fundo. De acordo com informações, um Volkswagen Gol com placas do município de Passo Fundo trafegava no sentido o bairro Santa Marta até Roselândia, quando atingiu um cavalo que atravessava a rodovia. Com a força do impacto, o animal morreu no local e o veículo ficou com a parte dianteira danificada. No automóvel estavam o motorista e uma idosa. Ambos foram encaminhados para atendimento médico. Agora, as circunstâncias desse acidente serão apuradas e o trânsito no local para os motoristas que estão passando, então, por esse trecho da 324 em Passo Fundo, devem redobrar a atenção devido à ocorrência. E o caso também, né, retoma esse risco de alertas a cuidados com animais na pista, Ana.
6: Exatamente. Com frequência a gente recebe aqui aviso de ouvintes. Comuniquem aí que tem cavalos soltos perto de tal local, na perimetral, na rodovia. Então, os proprietários têm que ter muito cuidado em relação a esse fato. Os animais não podem ficar soltos. Pode ocorrer isso que aconteceu em Passo Fundo, que a Júlia comentou, né? De um acidente de trânsito, deixando aí uma pessoa ferida, além de ferir o animal também, né?
7: Ana, agora vamos finalizar nosso plantão com os bombeiros?
6: Vamos lá, informações das últimas 24 horas, o contato hoje com a bombeiro Andréia. Bem-vinda, bom dia.
8: Bom dia, ouvintes da rádio. Vamos aos relatos das ocorrências atendidas pelas guarnições de plantão da Unidade Central e Norte do Corpo de Bombeiros de Marau nas últimas 24 horas. No dia 3, às 8 horas, caso clínico na rua Valdir Grandene, bairro Jardim do Sol. Às 9 horas e 30 minutos, caso clínico na rua Bortolo Souza, bairro Santa Lúcia. Esses foram os chamados atendidos pelo Corpo de Bombeiros de Marau. Na sala de operações da Unidade Central, para todos os ouvintes, informou a bombeira Andréia. A todos, um bom dia.
6: Um bom dia, Andréia. Muito obrigada. 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
6: Esporte, a gente acompanha com o colega Vinícius Gaieschi. Bem-vindo, Vini.
10: Alô, você ligado na programação da tua rádio Alvorada dessa terça-feira. Excelente dia para você. Vamos chegando com os esportes por aqui. O Grêmio tem semana decisiva pela frente. Antes da pausa para a Copa, eram 3 competições que nessa semana podem resumir-se a uma. O Grêmio tem jogo decisivo contra o Mirassol na próxima quarta-feira e, se perder, vai sobrar somente o Campeonato Brasileiro. E, por outro lado, se avançar, o time vai estar entre os 8 melhores da Copa do Brasil e talvez com um ânimo renovado para sair da zona de rebaixamento no Campeonato Brasileiro. O Grêmio hoje ocupa a 17ª colocação, está dentro do Z4, e o técnico Luiz Castro é muito contestado em seu trabalho. A gente destaca aqui que desde que ele chegou no começo do ano, 20 saídas ocorreram. É um grupo basicamente novo, mas o trabalho é muito aquém do esperado. Muitas chegadas, o último é Filipe Krovinovich, será apresentado nesta terça-feira, porém não joga esse jogo da Copa do Brasil. O Grêmio não venceu ainda depois dessa pausa para a Copa, então esse jogo contra o Mirassol tem um ar um pouco mais dramático, além de toda a carga emocional de ser um jogo de mata-mata. Vamos ver, o Grêmio tem toda terça-feira para treinar ainda, para se preparar para o jogo de quarta-feira, para essa sequência de 2 jogos em casa, Mirassol pela Copa do Brasil e São Paulo pelo Campeonato Brasileiro no fim de semana. Já o Inter também tem decisão nessa semana, porém a vantagem colorada é muito boa. O Inter venceu por 2-0 no gigante da Beira-Rio, o Corinthians, e o Inter nunca foi eliminado após vencer o jogo de ida pelo menos 2 gols na Copa do Brasil. O Inter tem jogo na quinta-feira lá na Neoquímica Arena, e é uma vantagem muito boa, construída pelo Colorado com gols de Matheus Bahia e Alan Patrick no último domingo. A gente traz aqui um dado. No ano que o Inter foi campeão da Copa do Brasil, lá em 1992, o Inter teve essa vantagem construída de 2 gols ou mais em 2 oportunidades contra o Muniz Freire na primeira fase. O Inter venceu o jogo de ida por 3-1 e depois por 5-0 no jogo da volta. E depois, mais para frente, enfrentou o próprio Corinthians na partida de ida 4-0 no Pacaembu, garantiu a classificação depois de um empate sem gols lá no Beira-Rio. Depois ainda teve a semifinal contra o Palmeiras lá no Palestra Itália, o Inter venceu por 2-0 e depois venceu novamente por 2-1 dentro do Beira-Rio. A última vez que o Inter teve essa vantagem de pelo menos 2 gols em Copa do Brasil foi em 2019 contra o Paysandu. O Inter venceu o jogo de ida por 3-1 e garantiu a classificação com 1-0 lá no estádio do Pará com gol de Paolo Guerreiro. Então o Inter tem essa vantagem muito boa, significativa, para esse jogo contra o Corinthians lá na Neoquímica Arena. O adversário, que na última segunda-feira largou uma série de vídeos em suas redes sociais reclamando de possíveis erros de arbitragem, talvez isso pese o clima lá no estádio do Corinthians, porque a gente sabe que não é fácil jogar lá e, na dúvida, sempre tem um apito que ajuda a equipe paulista. Vamos ficar de olho, a gente torce pela classificação de ambas as equipes, tanto de Grêmio como de Internacional.
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6: Obrigada, Vini, pelas tuas informações. Muito obrigada pela tua presença aqui no programa. A gente vai encaminhando já o fecho aqui do nosso Conectado, mas antes uma informação bem importante, porque um grupo, gente, que atacaria o debate presidencial está sendo alvo de uma operação da Polícia Civil na manhã de hoje, aqui no Rio Grande do Sul e em outros 4 estados. Segundo as informações da imprensa nacional, a intenção seria realizar o crime durante o encontro entre os 2 candidatos que chegassem ao segundo turno. São cumpridos 8 mandados de busca e apreensão no Rio Grande do Sul, São Paulo, Pernambuco, Paraná e Santa Catarina. A ofensiva, chamada de Rede Interrompida, tem a parceria do Ministério da Justiça. Mensagens encontradas pela investigação indicam a existência de um planejamento para colocar explosivos no prédio onde seria realizado o debate das eleições presidenciais. Segundo fontes, além de planejar os ataques aos políticos, o grupo trocava mensagens pelo Telegram de conteúdo misógino, extremista, racista e antissemita. Grupo que atacaria debate presidencial é alvo de ação aqui no Rio Grande do Sul e em outros 4 estados. São cumpridos 8 mandados de busca e apreensão na manhã de hoje pela Polícia Civil Gaúcha e também com apoio do Ministério da Justiça e da própria Polícia Federal nesta ação. Outras informações a qualquer momento nas edições de Notícias da Hora. Obrigada pela audiência de todos, um abraço, boa terça-feira, paz e bem.

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6: 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Vamos ao giro da reportagem da Rede Tua Rádio.
7: Os municípios da microrregião de Veranópolis estão entre os contemplados por uma das propostas vencedoras da Consulta Popular 2026, que definiu os investimentos do governo do estado para a região da Serra em 2027. O projeto prevê a implantação de um sistema regional de sinalização turística em territórios turísticos consolidados e em consolidação e receberá investimento de R$ 556.714. A iniciativa ficou na terceira colocação entre as demandas mais votadas na consulta popular, somando 1.189 votos, nos 32 municípios que integram o Conselho Regional de Desenvolvimento da Serra, o Coré de Serra. Além de Antônio Prado, município que lidera a proposta, o projeto também contempla cidades da microrregião, entre elas Cotiporã, Nova Prata, Vila Flores, Veranópolis e Fagundes Varela, fortalecendo a integração turística e a identificação dos principais atrativos desses destinos. Da tua Rádio Veranense de Veranópolis, Mário Vivan.
8: Em Marau, destaque para o reconhecimento do município como município turístico pelo Ministério do Turismo, categoria de maior relevância no mapa do turismo brasileiro. A classificação reconhece cidades com fluxo consolidado de visitantes, infraestrutura e atrativos turísticos. Além de fortalecer a imagem de Marau como destino regional, o reconhecimento amplia o acesso a programas, investimentos e políticas públicas voltadas ao desenvolvimento do setor. Da tua Rádio Alvorada de Marau, Ana Lúcia Giacomini.
9: E a Prefeitura de Garibaldi realiza hoje, terça-feira, a terceira etapa da Operação Poste Limpo. A ação acontece na Avenida Independência, proximidades do número 1400, junto à rótula de acesso principal ao município. O trabalho tem como objetivo promover a retirada de cabos inutilizados e organizar a fiação aérea, contribuindo para a segurança da população, redução da poluição visual e melhoria da infraestrutura urbana. Durante a execução dos serviços, haverá bloqueios parciais de trânsito e sinalização diferenciada no trecho, exigindo atenção redobrada dos motoristas e pedestres que circularem pela região. A orientação é que os condutores reduzam a velocidade, respeitem a sinalização temporária e, sempre que possível, utilizem rotas alternativas. Da tua Rádio Garibaldi, Luiz Henrique Guarnieri.
10: Foram divulgadas as 10 composições classificadas para o 4º Pouso Regional de Vacaria, que será realizado no dia 12 de setembro no CTG Porteira do Rio Grande. Após o encerramento das inscrições, que recebe mais de 40 composições de municípios da região da Muxer, as obras selecionadas subirão ao palco para disputar mais uma edição do festival, que valoriza a música regional gaúcha e incentiva novos talentos da composição nativista. Da tua Rádio Fátima de Vacaria, Júlia Rodrigues.
11: Lagoa Vermelha registra 0 casos de dengue, mas os especialistas alertam para os riscos com o efeito El Niño. Os agentes de endemias do município de Lagoa Vermelha foram ouvidos pela tua rádio. Relataram que recentemente o município não registra nenhum caso da doença, resultado da maior conscientização da população e das ações contínuas de vigilância. Mesmo assim, o alerta é reforçado. Com o aumento das chuvas e da umidade previsto para os próximos meses, as condições ficam ideais para a proliferação do inseto, que se desenvolve em água parada. A população é convidada a continuar colaborando. Cada um é o agente de endemias da sua própria casa. Da tua Rádio Cacique de Lagoa Vermelha, Daniel Carvalho.
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6: Próxima edição às 10 horas.
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2: Amigos, muito bom dia. Bom dia para você, amigo fiel e companheiro, aqui nas manhãs da tua Rádio Alvorada, cada vez mais líder em audiência em Marau, mas com o coração presente, hoje em 60 municípios da nossa grande região. Bem-vindos todos. Terça-feira, 4 de agosto, hoje é o dia do padre. E muitos se perguntam, padre é o mesmo que sacerdote? Sim, padre e sacerdote são a mesma coisa. O termo sacerdote é a palavra geral para quem recebeu o sacramento da ordem, enquanto padre, que significa pai, é o modo popular e carinhoso de chamar o sacerdote da Igreja Católica. Os bispos também são sacerdotes, mas nem todo sacerdote é um bispo. Então, parabéns a todos eles que cumprem a missão de evangelizar, de serem porta-vozes da boa palavra, porta-vozes sempre da boa mensagem. Então, hoje, parabéns pelo dia do padre e nosso carinho a todos eles, com certeza absoluta aqui.
3: Parabéns para você.
2: 9 horas e 11 minutos, estamos agora com 18 graus na sua supermanhã de terça-feira. Mais uma vez aqui a nossa gratidão aos parceiros que acreditam na força da tua Rádio Alvorada, que acreditam na força do nosso jornalismo, mas principalmente que acreditam na força aqui do Temática. 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Seu sorriso merece esse cuidado. 9 horas e 14 minutos, temperatura de 18 graus por aqui. Informações.
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2: 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Começamos pela Quina. Quina acumulada em R$3.600.000. Quina, concurso 7.082, números sorteados 17, 38, 50, 63,63 e 78. 17, 38, 50, 63,63 e 78. Quina agora acumulada em R$3.600.000. Loto Fácil, acumulada em R$5.000.000, concurso 3.752. Loto Mania, acumulada em R$7.000.000, concurso 2.958. A Super 7, acumulada em R$4.700.000, concurso 881. E hoje, terça-feira, também com sorteio da Time Mania, acumulada em R$6.300.000, e da Mega Sena, acumulada em R$135.000. É um bom prêmio, hein? Então, boa sorte para você.
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12: 18 graus. 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
1: Agora são 9 horas e 23 minutos, para a temperatura de 18 graus, informa que os amigos da Clínica Cognitive, uma clínica especializada em transtorno do desenvolvimento e saúde neurológica, com equipe completa do psicólogo ao neurologista, junto ao Centro Clínico Providência. 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Por aqui, informações do tempo na sua supermanhã de terça-feira.
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2: Olá, pessoal. Temos uma terça-feira com a instabilidade predominando por grande parte do Rio Grande do Sul. A atmosfera está bastante instável. Seguimos com aquele fluxo de umidade, né, acompanhado de também temperaturas mais elevadas, ou seja, um ar mais quente e úmido que vem aqui para o Rio Grande do Sul. E essa condição mantém a atmosfera instável por aqui. Eventualmente, vamos ter algumas chuvas, mas chuvas em forma de pancadas, até alguns chuviscos, eu diria assim, mais isolados nesta terça-feira. A condição das temperaturas é que seguem também elevadas para esta época do ano, ou seja, não temos previsão por enquanto daquele frio mais típico de inverno. As máximas previstas para a tarde de hoje podem chegar aos 22, 23 graus. Amanhã, quarta-feira, a instabilidade ganha um pouco mais de força pelo estado. Tem previsão até de alguns temporais nas áreas mais do sul e da campanha gaúcha. Por aqui, seguimos com essa condição de umidade presente e eventualmente algumas pancadas de chuva. Temperatura segue sem grandes modificações, mínimas de 15 a 16 graus, máximas de 22, 23. Na quinta-feira, os prognósticos indicam que aí sim as instabilidades ganham força e tem previsão, tem possibilidade de chuvas mais expressivas por aqui. Com a previsão do tempo, Kátia Valente.
1: Obrigado, Kátia. Boa terça-feira para ti. Nove horas, 27 minutos, Marau, 18 graus, na sua supermanhã de terça-feira, 4 de agosto de 2026. Olha, gente, Marau lidera a geração de empregos na instalação de máquinas industriais no estado do Rio Grande do Sul. Também aparece na segunda colocação estadual, no segmento de montagem e fabricação de estruturas metálicas, o que vem gerando novas oportunidades de trabalho ligadas à indústria. Por aqui um timaço para a gente falar mais sobre essa conquista, merecidamente, porque Marau prospera cada vez mais. Aqui nos estúdios ao vivo, bem-vindos, o Carlos Tonial, atual secretário municipal de Inovação, Trabalho e Desenvolvimento Econômico, juntamente com Saulo Ramos Filho, da Somar, da Assim, e o Petrus Guzmão, diretor industrial da Metaz. Que time, hein, gente? Começo pela minha direita aqui, secretário, que honra tê-lo com a gente, tê-los com a gente nessa manhã. Bom dia, bem-vindos aqui hoje.
3: Bom dia, José. Bom dia, ouvintes da Rádio Alvorada. Bom dia, Saulo, Petrus, né? É muito bom poder estar aqui, principalmente quando a gente vem para falar boas notícias.
1: Né? De conquistas.
3: Da força, né? Da potência que é a indústria em Marau. A indústria, os serviços, o comércio como um todo, mas enfim, aqui mais representada a parte da indústria, né? E nesse momento falando em geração de empregos, em geração de recursos para o município, né? Em desenvolvimento para Marau e para toda a região mesmo. E para todo o Brasil, porque quando a gente está dividindo a mesa aqui com o Saulo da Somar e o Petrus da Metaz, e saber que eles... Onde essas empresas atuam, né? E muitas vezes as pessoas do município não têm noção do tamanho que é e da abrangência que essas empresas têm a nível Brasil e a nível fora do Brasil também, fica melhor ainda saber que nós podemos fazer parte disso.
1: Saulo, que prazer, bom dia, bem-vindo aqui.
4: Bom dia, Maculã, Carlos, Petrus, ouvintes da rádio. Novamente, a gente reforça aquela mensagem que é o lema do município que a gente aprecia muito, Marau, terra das oportunidades. E num cenário de abertura de empresas, criação de novos empregos, multiplicação do que Marau produz pelo Brasil e até para fora do Brasil, isso tudo se traduz em oportunidades para todos.
1: Muito bem. Bom dia, Petrus, que bom tê-lo com a gente, conhecê-lo pessoalmente, bom dia.
5: Bom dia, bom dia.
1: Tudo bem contigo?
5: Muito bem, muito bem. Obrigado pelo convite, agradeço aí, já desejo meu bom dia aí para os telespectadores, né, as pessoas que estão ouvindo aí. E assim, Marau é uma cidade que é conhecida em toda a América Latina pela estrutura fabricada aqui na região, né? E ela transforma isso em uma qualidade, vamos dizer assim, que é referência para todo mundo hoje em matéria de qualidade. A gente tem hoje fornecimento de estrutura metálica para todos os nichos, vamos dizer assim, para todos os segmentos que utilizam a estrutura metálica. E isso é muito importante. Eu não vejo hoje na região, no Brasil, uma outra cidade que seja tão desenvolvida tanto em formação de pessoas quanto em qualidade, né? Então eu parabenizo muito e conheço Marau desde 2010 e parabenizo muito a cidade, principalmente pelo esforço que faz por trazer novas indústrias para cá, criar novas parcerias, né? Criar novos eventos. Então isso é bem bacana mesmo.
1: O Petrus, você que também conhece muito das outras regiões do Brasil aí, para Marau realmente um orgulho muito grande. Estamos crescendo, hoje com quase 50 mil habitantes, mas perante a outras cidades, talvez um pouco média. Mas para o Brasil, para o mundo, para a América Latina, é um sucesso hoje, então.
5: Sim, com certeza. Sucesso e, assim, tem grandes fornecedores aqui. A exemplo, eu vou falar da Metaza, porque é a empresa que eu atuo hoje, né? Mas, assim, são 50 anos de mercado que a Metaza tem e, nesses 50 anos, ela conseguiu desenvolver toda a América Latina. Hoje a gente fornece para Chile, Paraguai, Argentina, Guiana Francesa também, a gente fornece estruturas, e para o Brasil todo. E desde o nicho óleo e gás até mineração, energia e outros segmentos que a gente tem.

0: geram novos empregos, e assim a gente vê esse ciclo, como o Petrus colocou, que está aqui desde 2010, conhece Marau desde 2010. Para os mais antigos, é muito perceptível como a cidade, você compara fotos de 10 anos atrás, a cidade mudou muito. E isso são as oportunidades e muitos empregos. A gente queria trazer esse dado aqui, que só no primeiro semestre de 2026, o município de Marau teve 491 novos empregos formais, abertura positiva de 491 empregos formais, sendo a indústria responsável por 231 desses empregos, quase metade. Então, está aqui a Metasa, talvez a principal criadora, provavelmente a principal criadora de todos,
1: 214.
0: 214 sozinha.
1: Isso.
0: Claro que o saldo é um balanço, né? Teve quem demitiu, teve quem contratou. E serviços vem em segundo lugar, com 201 empregos positivos. Então, o município é bem claro que esse ciclo virtuoso, a gente está conseguindo atrair pessoas, atrair capital, atrair investimentos, e isso se traduz em melhora da qualidade de vida, né? A gente tem um município com indicadores de primeiro mundo em diversos aspectos. A qualidade de vida de Marau é tão boa ou superior a vários lugares que às vezes a gente idealiza da Europa ou dos Estados Unidos.
2: É verdade. Secretário, em cima disso e dessas conquistas, eu acredito, né, que cada vez mais, em cima do poder público, em especial na tua pasta, esta responsabilidade, bom, pensar no amanhã, quem virá para Amaral, quem vai se juntar com a gente para crescer cada vez mais.
3: Tem uma pergunta mais fácil para me fazer? Assim, ó, eu fico muito feliz em ver esse desenvolvimento, todo isso que o Saulo acabou de comentar. Se a gente olhar Amaral, uma foto de 10 anos atrás e uma foto de hoje, né? Só nesse ano foram cento e... Onde é que está aqui que eu perdi o número? 109 novas empresas no ramo da construção civil. Só
2: 109?
3: neste ano.
2: 109 só nesse ano?
3: Só no semestre passado, no caso, até o final de junho. Dessas 109, 30 são obras em alvenaria. Quando inicia um prédio, enfim, as empresas abrem, as construtoras acabam abrindo, né,
0: CNPJ.
3: um CNPJ para aquela construção, 21 para instalações e manutenção elétrica, 17 incorporação de empreendimentos imobiliários, né, provavelmente nessa linha, e ficar só nos maiores, 16 empresas de serviço de pintura de edifícios em geral. Não conta aqui 109, mas essas são as de número maior. Então, quando a gente fala em numa mudança da geografia do Marau, está aqui mais uma prova, né? Quando fala assim, empresas de construção. É o segundo segmento que mais abriu empresas, né? O primeiro foi serviços, o segundo foi construção, o terceiro, comércio e indústria. Abriu um número menor, mas foram 71 no primeiro semestre. Óbvio, quando a gente fala que são provavelmente de pequeno porte, né? Mas são 684 novos CNPJs em Marau no primeiro semestre. E aí o desafio que se apresenta, e a gente está trabalhando o projeto Marau 2050 muito em conjunto com a SIM e com várias lideranças do município, de todos os segmentos do município. A gente tem um trabalho muito árduo pela frente, pensando Marau para daqui a para o ano 2050. Então não dá para pensar isso em 2049, né? Nós estamos trabalhando isso agora. E está muito evidente o crescimento em algumas regiões da cidade, né? Do município, e menos em outras. Então, isso por si já é um desafio, né? Então, o sistema viário, que é fundamental para o desenvolvimento, a logística da região, a infraestrutura como um todo, né? Exige muito que se pense isso, né? Que se permita, com essas informações que estão sendo levantadas, apresentar para a Metasa, apresentar para a Somar, apresentar para a SIM, apresentar para aquela pessoa que quer montar abrir uma empresa MEI ou que quer trabalhar, enfim, seja no ramo que for. O que que Marau hoje se desenvolveu muito e quais são as deficiências ou as necessidades? Não são deficiências, né? Quais são as necessidades de desenvolvimento que se tem pela frente, né? Para poder atender esse crescimento de uma forma sustentável. E dentre elas, com certeza, é formação de pessoas e retenção de pessoas, né? Que tá aqui estão aqui as pessoas do RH lá da Metasa também, né? O Petros, o Saulo, que o tempo inteiro as empresas onde eles trabalham estão buscando gente. Nós temos um desafio muito grande, sempre junto com o Senai, para formação de mão de obra técnica, onde nós, como secretaria, também participamos. E além do desafio na formação, temos a

0: desafio na atração para formar, né, pessoas, na disponibilidade de pessoas para formar, e uma vez formadas na retenção aqui na cidade, aqui para que fiquem aqui, né, nas empresas. Então, esse, digamos assim, é uma boa dor, né, porque tem uns problemas ruins e tem uns bons. Esse é um bom problema, né, mas é um bom problema que precisa ser tratado. Está sendo tratado, no caso, né?
1: Muito bem. Agora 22 para as 10, com 18 graus, o Temática volta na sequência, conversando aqui mais sobre Marau lidera geração de empregos na instalação de máquinas industriais no estado. Já voltamos, é rapidinho.
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6: 18 graus. 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
13: Agora, 15 para as 10 da manhã, no Temática, tem o Agenda no oferecimento de Espaço Mulher. 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
14: Comunidades. Na lista de festas das comunidades da região, no próximo final de semana, no sábado, dia 8 de agosto, a comunidade de Tunas Camargo convida para jantar dançante. No cardápio, churrasco, galeto, linguiça, pão, cuca, maionese e saladas. O jantar será servido na mesa. E logo após, baile com a banda Os Manuais. Ingressos no valor de R$ 70,00. Também no final de semana, a comunidade de Rodeio dos Tibola convida para a festa em honra ao padroeiro São Roque. Na programação, no sábado, dia 8, ao meio-dia e 30, almoço servido nas mesas, com carne de ovelha, gado e galeto. No domingo, 10h45, missa. Ao meio-dia, almoço padrão com serviço de copa e cozinha. E tarde dançante com Matheus Taborda e Dirley. E no próximo domingo, a comunidade da linha 19 São Roque Casca convida para a festa em honra ao padroeiro São Roque. Na programação, 10h30 missa. Ao meio-dia, churrasco com copa e cozinha. E 14 horas, tarde dançante com os mensageiros. Religião. No sábado, dia 8, no Salão Frei Gentil, tem jantar do CLJ a partir das 8 horas da noite, com cardápio com massa, galeto, linguiça, arroz à grega, arroz branco, maionese, cuca, pão e saladas. Animação de Matheus Taborda e Dirley. Eventos. Na terça-feira, dia 4 de agosto, a ASSIM realiza o workshop presencial Psicologia da Venda, como a neurociência influencia as decisões de compra. Vai ser conduzido pelo escritor, mentor, palestrante e consultor Ronan Mairese. Será das 18h30 até as 22h30 no auditório da Associação Comercial no quarto andar. E também haverá um coffee incluso. Rosana Costanaro para a tua Rádio Alvorada.
13: Obrigado, Rosana, pelas informações. 14 para as 10, 18 graus. Hoje é terça-feira, por aqui o comentário do empresário, empreendedor Marlon Cook sobre empreendedorismo. Olá, Marlon.
15: Olá a todos, espero encontrar todos bem. O comportamento do consumidor está mudando em uma velocidade impressionante. E quem não acompanhar essas mudanças corre o risco de perder espaço no mercado. Nos próximos anos, veremos consumidores cada vez mais exigentes. Eles não buscam apenas preço, eles querem qualidade, conveniência, rapidez e empresas que transmitam confiança. Outra tendência forte é a personalização. As pessoas esperam produtos, serviços e experiências que pareçam feitos para elas. Quem conhece seu cliente e oferece soluções sob medida terá uma vantagem competitiva. Também cresce a valorização da sustentabilidade. O consumidor quer saber de onde vem o produto, como ele foi produzido e qual é o impacto da empresa na sociedade e no meio ambiente. Não basta dizer que é sustentável, é preciso demonstrar isso na prática. A tecnologia continuará transformando o consumo. Inteligência artificial, atendimento digital, compras online e automação deixarão de ser diferenciais e passarão a ser requisitos básicos para muitas empresas. Mas talvez a maior tendência seja a confiança. Em um mercado cheio de opções, as pessoas escolhem marcas que cumprem o que prometem, atendem bem e constroem relacionamentos de longo prazo. Por isso, a pergunta que todo empresário deve fazer não é o que eu vendo, mas sim como meu cliente vai querer comprar daqui a 5 anos. Quem entender essas mudanças, hoje estará mais preparado para crescer amanhã. Na próxima semana eu volto com mais conteúdo de gestão para vocês. Uma ótima semana, um abraço, paz e bem.
13: Paz e bem, Marlon, obrigado. Boa terça-feira para ti. Onze para as 10 da manhã, seguimos com a temática e aqui nos estúdios, o Carlos Tonial, secretário municipal de Inovação, Trabalho e Desenvolvimento Econômico, juntamente com o Saulo Ramos Filho, da Somari da Assim, e também o Petros Guzmão, diretor industrial da Metasa. Sobre essa conquista de Marau, Marau lidera geração de empregos na instalação de máquinas industriais no estado. Olha, gente, quando a gente anuncia aqui a rádio com frequência, aliás, todo dia anunciamos aqui as vagas de emprego. E muitas vezes a gente ouve o seguinte, ó, tal vaga, mas requisito que tem experiência. Só que às vezes tu tem que abrir espaço para que a pessoa tenha experiência para depois assumir algo especial também numa empresa. Esse retorno aqui, gente, um pouco sobre a formação de novos profissionais nas empresas. Acho que é interessante isso, né, Tonial, Gustavo, Saulo, né?
16: Uhum. Bom, todas as empresas, naturalmente, conforme elas vão crescendo, a gente vai abrindo vagas de estágio, vagas de jovens aprendizes. Novamente, sempre é importante relembrar da parceria com o Senai, porque se não fosse o Senai, bom, a gente aqui já entende, eles são um canal muito importante, jovem aprendiz, de treinamento para o pessoal que tem aí hoje seus 16 anos de idade, ou às vezes até uma idade um pouco maior, só que esses são os profissionais de amanhã. E eu acho que é o ciclo natural nas empresas que as pessoas precisam entrar por baixo, no sentido de aprender as habilidades, desenvolver as habilidades, e conforme o tempo vai passando, você vai ganhando experiência, você vai ganhando não só a experiência, mas os contatos, porque uma grande parte do nosso trabalho não é necessariamente fazer, mas é saber quem faz. E isso também só vem com o tempo. Até que as pessoas, naturalmente também, podem chegar no topo de uma carreira profissional corporativa em cargos de direção. Mas acho que o Petros também pode compartilhar isso. Não é de um dia para o outro, né? É uma construção de vida. Então, acho que só é importante dar um... Também é importante relembrar o quê? Para quem é jovem e está ouvindo, que é preciso passar por esse processo. Às vezes, a gente tem uma expectativa de ter um crescimento muito rápido na carreira. Que isso nem sempre é verdadeiro. Então, é preciso entrar, muitas vezes, por baixo, aprender para se desenvolver num horizonte de 5, 10, 15, 20, 30 anos. E aí, sim, ter uma carreira fantástica, né, Petros?
17: É isso aí, Saulo. Eu posso falar, por exemplo, próprio, né? Eu comecei a minha carreira oriunda da vaga de auxiliar. Saí há 33 anos atrás, eu era auxiliar de produção numa empresa. E aí passei pelo Senai, por isso que eu valorizo tanto o exemplo do Senai. Eu fiz tornearia mecânica no Senai. Então, posso dizer que foi um grande aprimoramento profissional e a parte teórica e prática a gente tinha toda dentro do Senai. Então, isso facilitou bastante pelo meu crescimento. E hoje eu cheguei na função, né? Eu estou né? Na função de diretor industrial na Metasa, graças a esse desenvolvimento profissional que começou de baixo, exatamente conforme o Saulo colocou aqui. Né? Isso é muito importante para a gente incentivar também as pessoas novas que estão chegando agora, né? Os jovens, que a base se constrói com dedicação, esforço e força de vontade, principalmente. Disciplina, né? Disciplina é tudo. Motivação acaba, desânimo vem, mas se você for uma pessoa disciplinada, você vai continuar rumo à sua meta traçada, né?
13: Sobre a escolinha de vocês na Metasa, hein, Petro? Fala mais pra gente aí.
17: O ano passado, a gente reiniciou, né? Tinha no passado um projeto de escola e treinamento interna, na qual a gente reestruturou ela o ano passado. Então, a gente tem lá, hoje, praticamente 4 cursos de treinamento dentro da própria Metasa com os auxiliares que a gente contrata na Metasa. Então, a gente tem o curso de soldador, tem o curso de montador, né, traçador e calibrador. São os cursos que a gente tem. E a gente também faz outros treinamentos, como treinamento de operador de ponte. Tem uma parceria com o Senai que a gente faz treinamento de operadores de máquinas de corte, CNC, que inclusive agora a gente... A Metasa está passando por um grande processo de modernização. Então, ela está ampliando as suas instalações, automatizando as suas instalações, colocou máquinas novas a laser, CNC. Então, isso tudo a gente está junto com a parceria do Senai aí, buscando treinamentos e colocações específicas, né?
13: Teríamos muita coisa para você falar hoje aqui, com certeza absoluta. Petros, para a gente encerrar aqui a tua presença também, gratidão pela sua presença aqui hoje, uma mensagem para quem quer investir nessa cidade maravilhosa aí.
17: É. Só antes de falar, só uma colocação aqui que a gente estava conversando um pouquinho antes aqui. A Metasa hoje, ela tem 50 anos, igual a gente falou, de empresa, e ela atua hoje desde o segmento da engenharia, ou seja, o cliente ele não precisa mais fazer nem o projeto macro, a gente desenvolve a parte toda de engenharia até a entrega final. Então, a gente tem atividades de engenharia, de fabricação e de montagem. E muitas dessas montagens são fora do estado. Então, por isso que a gente fala que a Metasa hoje, e também eu posso dizer pela própria Somar, pelas outras empresas que a gente tem no estado, né, secretário? Uhum. Que elas não atendem somente ao estado de Marau, mas assim a todo o Brasil e até mesmo América Latina. O que eu posso dizer para as pessoas que estão iniciando carreira hoje é que assim, não pense que ninguém vai ajudar ninguém. Não pense que ninguém vai fazer nada por ninguém. A sua disciplina, a sua dedicação, o seu método de trabalho vai definir o que você vai ser no futuro. Então, se você tem um objetivo, o céu não é mais o limite, porque a gente está conseguindo ir na Lua. Uhum. Então, não tem mais limite no céu. Então, tem um objetivo? Coloque disciplina e comprometimento nele que você chega lá. Todo mundo pode chegar lá.
13: Que maravilha. Saulo, você?
16: Também, falando um pouco pela Somar, e assim como a Metasa, nós temos projetos por todo o Brasil. A Somar é a líder no mercado brasileiro de tecnologia para biocombustível, que é um mercado muito pequeno. São pouquíssimas empresas no Brasil e até no mundo que fazem o que a gente faz. Nós temos concorrentes internacionais dentro do Brasil, mas a gente está na frente deles aqui no nosso mercado. E nós realizamos projetos, às vezes, fora do Brasil também. Tivemos recentemente um na Polônia. E é muito parecido com o que o Petros disse, porque nós temos o desenvolvimento de engenharia, nós somos uma empresa primordialmente de engenharia, mas também de fabricação mecânica, fabricamos os equipamentos e, por fim, podemos entregar os equipamentos montados, funcionando para o cliente. Então, é toda uma cadeia de desenvolvimento, de conhecimento em engenharia, até o produto final acabado funcionando. Só que isso acontece pelo país todo e, às vezes, até fora do país, que se torna, às vezes, um pouquinho difícil para o marauense compreender. Uma coisa é a sede da Somar, da Metasa, em Marau. Outra coisa são nossos projetos por tudo que é lugar. E é lá onde fica grande, bonito mesmo, que a gente, quem conhece, fica mais orgulhoso de entender.
13: Maravilha. Secretário, tua vez, então.
0: Bom, depois de ouvir
13: os professores
0: da Metasa, da Somar aí, né? A gente só vê que só aumenta o compromisso mesmo como serviço público, né? E principalmente na parte de, eu acho que de facilitar, quando eu falo facilitar, eu quero dizer assim, é não complicar a vida de quem quer produzir, né? Então, acho que esse é um papel fundamental da área pública, dar condições para que quem quer produzir possa produzir de forma adequada e tranquila. E na secretaria, como nós comentamos antes, né, a gente tem alguma forma de ajuda aí para preparação de pessoas. E também nós temos uma plataforma que já foi divulgada aqui, enfim, mas que vale a pena reforçar. Eu acho que nós chamamos de Banco de Oportunidades, acessível às empresas e às pessoas que queiram trabalhar. Já está no ar faz um tempo, esse Banco de Oportunidades. Hoje deve ter cerca de, sei lá, de 30 vagas oferecidas lá por empresas lá dentro para candidatos. E os candidatos podem cadastrar lá seu currículo, né? Então, suas experiências, falar sobre suas experiências, sobre suas formações. E mesmo que não tenha experiência, formação nenhuma, de qualquer forma, pode cadastrar lá seu currículo. E a empresa pode acessar e depois fazer contato para contratar. Então, acho que é uma das formas que nós temos de poder ajudar a empresa encontrar a pessoa encontrar a empresa e continuar esse desenvolvimento que Marau tem. Muitas outras que a gente tem que fazer. Estávamos comentando antes sobre logística, né, que é uma deficiência enorme na nossa região, desafios gigantes, mas que terão que ser enfrentados, né, no momento adequado para que Marau continue crescendo de forma sustentável como fez até hoje.
13: Parabéns, Marau. Marau lidera, então, a geração de empregos na instalação de máquinas industriais no Rio Grande do Sul. Na sequência, notícias da hora. Já voltamos.
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21: Do Instituto Nacional do Seguro Social. A ação desta terça-feira mira suspeitos de lavar dinheiro obtido de forma criminosa a partir da fraude. Entre os alvos estão a esposa, a filha e duas irmãs do senador Everton Rocha, do PDT, vice-líder no governo no Senado. O advogado Willer Tomás também está entre os alvos. Em nota, a defesa dele informou que Tomás confia na apuração serena dos fatos, certo de que sua conduta em nada se relaciona com o objetivo da operação. Tudo parece impossível até que seja feito. 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A troca de ataques entre Ucrânia e Rússia durante a noite desta segunda-feira e na madrugada desta terça-feira deixou 8 mortos. Do lado russo, 5 pessoas morreram e 6 ficaram feridas em uma ofensiva com drones contra uma zona industrial nas imediações de Moscou. Segundo o governador da região, Andrei Vorobyov, outro centro logístico da gigante do comércio digital UBS, desta vez na região noroeste, foi alvo de um ataque ucraniano anunciado pelo governador regional Alexander Dridzenko. Um navio cargueiro que navegava pelo Mar Negro, perto do porto russo, também foi atingido por um drone e os marinheiros tiveram que ser evacuados às pressas. De acordo com a autoridade marítima da Turquia, 3 pessoas ficaram gravemente feridas. 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
4: Agora são 10 horas e 4 minutos, Marau com 18 graus de temperatura. Falecimento. A funerária marauense, juntamente com o pai João, em memória, mãe Adélia, em memória, irmãos Jandira, Eupídio, Adular, em memória, e Dalina, Maria, Páscoa, Norma, Jair, Vladimir e demais familiares, participam do falecimento de Mário Bortoluz, ocorrido ontem aos 79 anos. O corpo está sendo velado na Capela B do Cemitério Municipal de Marau. Celebração de despedida acontece hoje às 10h30 da manhã e em seguida sepultamento no Cemitério Municipal de Marau. Comunicamos o falecimento de Mário Bortoluz, ocorrido ontem aos 79 anos.
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0: Agora são 10 e 9, supermanhã de terça-feira, 4 de agosto, 19 graus. Júlia, faltando água novamente, bom dia.
1: Bom dia, Macula, bom dia aos ouvintes aqui do Temática. Exatamente, estamos com falta de água em parte do centro de Marau. Isso, então, aflige os bairros São Cristóvão, Guadalupe, Ângela Borella, Cidade Alta e Santa Rita. Repetindo, bairro São Cristóvão, Guadalupe, Ângela Borella, Cidade Alta e Santa Rita estão sem água nesse momento. A previsão é que o sistema seja normalizado gradativamente após o meio-dia, então, de hoje, terça-feira. A Corsã está consertando, Macula, uma tubulação de água que se rompeu na rua Reinoldo Mate, que ocasionou o desabastecimento. Lembrando que, para mais informações, se você está sem água nesses bairros, você pode entrar em contato com a Corsã pelos canais de relacionamento que a gente sempre divulga. Principalmente que nós temos o WhatsApp, que é o 0800-646-6444. Então, os bairros aqui do centro sem água, tu falou, né, mesmo, que é de novo, porque ontem o centro já estava sem água durante grande parte do dia. Então, devido a um rompimento que nós tivemos aqui na Rua da Rádio. Então, novamente, o centro sem água, previsão normalizar a partir do meio-dia. Maculã.
0: Valeu, Júlia. Até mais.
1: Até mais.
0: Agora são 10h10 da manhã, seguimos com a temática. Marau 19 graus, que informa a temperatura aqui no Temática. 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Agora são 10h12, Marau temperatura em 19 graus.
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0: No Temática, você, Eduardo Serri.
3: Bom dia, pessoal. Você que nos acompanha aqui na nossa frequência. O nosso assunto agora é o Conselho Municipal de Bem-Estar Animal, que foi eleito aí no último dia 30. Aconteceu a eleição e, em seguida, né, a publicação no Diário Oficial. Quem fala um pouquinho pra gente sobre essa eleição e também sobre esse conselho é a gestora de planejamento e captação aqui de Marau, Camila Agostini. Prazer falar contigo. Bem-vinda à nossa programação.
4: Sempre muito bom te receber aqui, Eduardo. Um abração bem grande aí a toda a equipe da emissora. Sinto muita saudade, viu? E é importante também, né, que nós possamos aí falarmos um pouquinho dessa política de bem-estar animal que foi instituída através da lei, de uma nova lei, né, a Lei 6.594, que foi publicada em 16 de junho, E desde lá, então, nós temos essa missão, né, de instituir a coordenadoria, que a partir dessa data também passou a levar à frente todos os trabalhos que até então eram designados ao Marau Cuida Pet, que se tornou um apelido da nossa coordenadoria, mas que segue em atuação através da medicina veterinária do coletivo. E o banco de rações, que foi instituído também através dessa política, uma atualização da lei de manejo, que também faz parte desse novo sistema, e a criação do fundo importante para a captação de recursos e, por consequência, também do Conselho Municipal de Bem-Estar Animal, que, como você falou, já foi nomeado.
3: Muito bem, então vamos começar explicando o que ele é de fato, qual vai ser a atuação, a função desse conselho.
4: O Conselho de Bem-Estar Animal aqui de Marau é um órgão consultivo, é fiscalizador, que vai acompanhar, vai propor, vai avaliar as políticas públicas, as ações voltadas ao bem-estar animal, à proteção, defesa dos animais, a todo o trabalho que é realizado pela coordenadoria, juntamente com todas as entidades, as instituições da sociedade civil, as nossas ONGs, que fazem um trabalho importantíssimo também aqui no nosso município. Então, existe uma série de funções, né, que são pertinentes a um conselho, como qualquer outro, e que a partir de agora, então, vai se reunir uma vez por mês. Tem um mandato de 2 anos, né, quem foi eleito, quem foi nomeado. E depois que iniciarmos esse trabalho, certamente poderemos também entender como na prática isso vai repercutir. Mas já temos aqui os nomes, se você quiser.
3: Muito bem, então vamos falar sobre esses nomes, né? Temos um titular e um suplente, cada dois, no caso, representam uma entidade, é isso?
4: É um conselho paritário, são 10 membros, né? Mas existe titular e suplente, 5 governamentais e 5 membros da sociedade civil. Os membros, os integrantes, né, do governo foram indicados pelas secretarias, então nós temos, através do gabinete da prefeita, a Thaisa Bassi da Lasta como titular e o Anderson Weber como suplente. Da Secretaria Municipal de Educação, a Patrícia Reicher é titular e a Juliane Zanin suplente. Da Secretaria Municipal de Saúde, temos a Raíssa da Silva como titular e o Juvan Emerich como suplente. Secretaria Municipal de Finanças também está representada nesse conselho através da Andréia Broco, que é titular, e da Dagmara Dalpiva, suplente. E da Secretaria Municipal de Desenvolvimento Social, temos a Sinara Boni, titular, e a Josiane Gasparin, suplente. Como você já comentou anteriormente, no dia 30 houve a eleição dos membros da sociedade civil. Nós publicamos um edital, as entidades se habilitaram, né? Tiveram um período de tempo para se habilitar. Nós temos no conselho 2 representantes das entidades ligadas à causa animal, 2 representantes ligados à segurança pública e 1 representante indicado pela entidade representativa da classe médico-veterinária com atuação no município de Marau. Esses são os membros da sociedade civil. Como nós tínhamos apenas 2 entidades ligadas à causa animal habilitadas, essas 2 foram então aclamadas, né, como membros do conselho: a Associação Patas Protetoras, através da titular Marina Zucolotti de Oliveira, e a Ana Paula Rodigueira, que é a suplente, e a APAM, que é a entidade com maior tempo de atuação em Marau, Associação de Proteção aos Animais de Marau, com a Solange Durigon como titular e a Suzeste Alves Rezende suplente. Aí nós tínhamos 2 vagas para a segurança pública, né, os órgãos de segurança pública, e tínhamos 3 habilitados. Através de um sorteio, então, foram indicados aí na eleição a Brigada Militar com o Roger Dornelles Vaz, titular, e Guilherme Stefani dos Santos, ou Stefani dos Santos, suplente, e os bombeiros, o Corpo de Bombeiros Voluntários de Marau, que estará representado no conselho, então, pelo Paulo Roberto Melo, que é o comandante titular, e o subcomandante, o Valdecir José Girardi, que é o suplente. E o Conselho Regional de Medicina Veterinária indicou como titular a Carolina Geraldi da Silva, que é responsável hoje pela medicina veterinária do coletivo, que é o trabalho que já é conhecido como Marau Cuida Pet há algum tempo, e a Natália Soares, que é também uma das médicas veterinárias atuante na coordenadoria hoje. 10 membros, sendo 10 titulares e 10 suplentes. Depois eu posso te encaminhar também os nomes, se vocês quiserem divulgar nos canais digitais e também levar ao conhecimento da nossa comunidade que nós temos esse serviço agora sendo realizado aqui no município.
3: Esse conselho, comentou um pouquinho sobre o que ele é, de fato, ele vai servir como uma ponte, então, entre a comunidade e o poder público quando se diz respeito a questões dos animais? Pode-se dizer isso, Camila?
4: É uma confluência de funções, né? Tanto dos representantes governamentais e da sociedade civil. É, na verdade, um trabalho conjunto que se faz a partir de agora, sobretudo pela necessidade de alimentarmos, vamos dizer assim, o nosso fundo de bem-estar animal, que a partir de agora, inclusive, pode receber doações da própria comunidade, né? E estamos já empenhados de buscar a captação de recursos para esse fundo. Esse trabalho conjunto, nós podemos também, a partir de agora, receber o recurso fundo a fundo, como a gente diz, em razão de outros fundos que nós temos, inclusive do Estado, né? Que a partir de agora, então, nós podemos nos habilitar. E ainda, né, através desse conselho, nós podemos reconhecer o que há já, né, de política pública instituída, o que poderemos implementar, como utilizar também, né, um direcionamento, em função de ser um conselho de caráter consultivo, em relação a todas as ações voltadas à política de bem-estar animal de Marau. E eu quero também destacar, se você me permitir, Eduardo, o banco de rações, porque era um desejo da comunidade marauense, principalmente das entidades, das pessoas, né, que hoje estão enquadradas como famílias de baixa renda e que têm seus animais também, que adotam, que fazem esse trabalho bonito, né, em relação aos pets, e que poderão, então, ser beneficiadas através do banco de rações. Nos próximos dias, nós estaremos também realizando campanhas para iniciarmos esse trabalho e juntarmos maior quantidade desse produto, né, desse item, que depois será distribuído para, conforme o que está na lei, né, para essas pessoas que poderão, então, ser beneficiadas.
3: Bom, só vamos finalizar, então, explicando para o pessoal que eu estou conversando contigo porque foi quem acompanhou, né, toda a criação por uma questão que é planejar, né, e também captar recursos, mas esse conselho ele faz parte da pasta do meio ambiente, isso?
4: Sim, importante que se diga isso, até porque a política de bem-estar animal ela está atrelada ao Departamento de Engenharia e Meio Ambiente. A Coordenadoria Municipal de Bem-Estar Animal segue ligada à gestão do Departamento de Engenharia e Meio Ambiente. Quero agradecer aqui o gestor, o secretário, como a gente chama, Marcelo Boscato, que em função de outros compromissos também não pôde estar aqui hoje, mas que está, assim como a médica veterinária Carolina e toda a equipe, que cresceu bastante nos últimos anos, é bom que se diga, né? Estão também atuando e acompanhando todos esses trabalhos de perto. Novas diretrizes em relação aos maus tratos, Eduardo, é importante que se diga que nos próximos dias nós teremos também um decreto que regulamenta a lei. É importante que todos nós saibamos que também existe aí uma responsabilidade de todos diante da causa.
3: Obrigado, Camila, por me receber aqui e falar um pouquinho sobre esse projeto muito bacana. E se tu tiver mais alguma coisa para citar para os nossos ouvintes, fique à vontade.
4: Quero agradecer também a comissão da eleição, a comissão eleitoral que acompanhou todo esse processo de escolha dos membros da sociedade civil, Flávio Augusto de Conto, que inclusive é o presidente do Conselho de Meio Ambiente, a Francine Bresciani e o Samuel, que integrou a comissão, que é fiscal também, importante, em função que ele realiza diante desse trabalho. E agradecer todas as entidades que se habilitaram, todas as pessoas que buscaram informações e que estão juntos nessa causa. Obrigadão.
3: Devolvendo a programação da emissora, diretamente da Unidade Móvel, Eduardo Serri, em nome de Zafra de Marau, das lojas Triunfante e dos postos Marau Norte e Marau Sul.

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1: Agora são 10 horas e 23 minutos, Marau com 19 graus de temperatura. 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Na sequência, saúde e bem-estar, já voltamos.
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4: 19 graus. 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
1: Muito bem, agora são 10 horas e 31 minutos, Marau temperatura em 19 graus. 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
0: Agosto na saúde. As principais campanhas de saúde no mês de agosto são o agosto dourado, o agosto laranja, o agosto azul-vermelho e o agosto verde-claro. Agosto verde-claro, divulgação de informações para detecção precoce dos linfomas, o câncer no sistema linfático. O agosto azul-vermelho alerta para os cuidados com a saúde vascular, prevenindo doenças como varizes, trombose e aneurismas. O agosto laranja, conscientização e combate à esclerose múltipla, doença crônica que afeta o sistema nervoso central. E o famoso agosto dourado. O agosto dourado é um mês dedicado à conscientização e ao incentivo ao aleitamento materno. O agosto dourado, então, é um mês dedicado todinho à conscientização e ao incentivo ao aleitamento materno. A cor dourada representa o padrão ouro de qualidade do leite humano. A cor dourada representa o padrão ouro de qualidade do leite humano, do leite materno. No Brasil, a campanha foi oficializada pela Lei 13.435 de 2017. Então, temos até uma lei, além da campanha do Agosto Dourado, temos aqui também uma lei que ajuda nesta campanha toda, uma lei que defende o nosso Agosto Dourado. Lei 13.435 de 2017. Benefícios para o bebê. Defesa, rico em anticorpos, funciona como a primeira vacina contra infecções e diarreias. Sabia disso? Benefícios para o bebê em relação ao aleitamento materno. Primeiro, defesa, rico em anticorpos, funciona como a primeira vacina contra infecções e diarreias. Segundo, nutrição. Possui água, proteínas e vitaminas essenciais na medida exata para o crescimento do bebê. E terceiro, prevenção. Diminui chances de alergias, asma, diabetes e obesidade no futuro. Prevenção diminui chances de alergia, asma, diabetes e obesidade no futuro. Olha só, em relação à prevenção para o bebê em relação ao aleitamento materno. E os benefícios para a mãe? Primeiro, recuperação. Ajuda o útero a voltar ao tamanho normal mais rápido e evita sangramentos. Olha que interessante, hein? Benefícios para a mamãe em relação ao aleitamento materno. Primeiro, recuperação. Ajuda o útero a voltar ao tamanho normal mais rápido e evita sangramentos. Segundo, saúde. Reduz o risco de ter câncer de mama e de ovário. Olha que informação fantástica essa aqui, hein? Para a mamãe, a mamãe que amamenta, os benefícios para a mamãe que amamenta, saúde, reduz o risco de ter câncer de mama e de ovário. E terceiro, vínculo, cria uma forte conexão de afeto e carinho entre mãe e o filho.

0: Orientações principais. Primeiro, exclusivo. Deve ser a única comida do bebê até os 6 meses de idade. Exclusivo. Deve ser a única comida do bebê até os 6 meses de idade, sem água ou chás. Segundo, tempo. É recomendado continuar com a amamentação até os 2 anos de idade ou mais, junto com outros alimentos, tá? Tempo. É recomendado, então, continuar com a amamentação até os 2 aninhos de idade ou mais, junto com outros alimentos. E livre demanda. O bebê deve mamar sempre que quiser, sem horário fixo. Livre demanda. O bebê deve mamar sempre que quiser, sem horário fixo. Olha, essa campanha aqui é fantástica, né? Os benefícios tanto para o bebê, tanto para a mãe também, né? Os ótimos benefícios para o bebê e para a mamãe também em relação à amamentação, né? Então aí a mamãe às vezes tem a resistência de amamentar, né? Mas olha quantos benefícios traz a amamentação, né? O leite materno, tanto para o bebê como também para a mamãe. Então vamos lá, o nosso, não somente no agosto, né? Mas uma campanha que foca muito nesse mês, o Agosto Dourado. É um mês dedicado, então, à conscientização e ao incentivo ao aleitamento materno. A cor dourada representa o padrão ouro de qualidade do leite humano. No Brasil, a campanha, então, oficializada pela Lei 13.435 de 2017. Agora faltando 20 para as 11, 19 graus. 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
9: 19 graus. 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
1: Agora 15 para as 11, 15 para as 11, Marau, temperatura em 19 graus na sua supermanhã de terça-feira, 4 de agosto de 2026. Olha, gente, mais um acidente envolvendo animais na pista. É muito preocupante. Carro colide contra cavalo na rodovia 324 e duas pessoas precisam ser encaminhadas ao hospital. Um acidente envolvendo um automóvel e um cavalo foi registrado nas primeiras horas desta manhã de terça-feira na rodovia 324, em frente à Associação dos Funcionários do Hospital São Vicente de Paulo, em Passo Fundo, ou seja, na perimetral Passo Fundo aí. De acordo com as informações apuradas no local, um Volkswagen Gol vermelho com placas de Passo Fundo seguia no sentido bairro Santa Marta, Roselândia, quando atingiu um cavalo que atravessava a pista. Com o impacto, o animal morreu no local. O veículo ficou com a parte dianteira bastante danificada. No carro estavam duas pessoas. Uma idosa sofreu ferimentos após estilhaços de vidro atingirem um dos olhos e será encaminhada para atendimento médico pela equipe do SAMU. O motorista não teve ferimentos, mas estava bastante abalado em razão do acidente e com pressão arterial elevada. O motorista não teve ferimentos, mas estava bastante abalado em razão do acidente e com pressão arterial alterada. Por isso, também foi encaminhado ao hospital para atendimento médico. O trânsito no trecho exigiu atenção dos motoristas durante o atendimento da ocorrência, enquanto o animal permanecia sobre a pista até a remoção. As circunstâncias do acidente serão apuradas pela polícia. O caso também chama atenção para o risco representado pela presença de animais soltos em rodovias, situação que pode provocar acidentes graves e colocar em risco a vida de motoristas e passageiros, bem como também a vida dos animais. Inclusive, esse animal, agora pela manhã, então, acabou morrendo no local devido ao impacto com o carro Gol. Aliás, ontem aqui no Temática, a gente comentava e chamava a atenção de cavalos soltos na perimetral de Marau. Ontem mesmo, né, a gente colocava aí a situação de animais soltos, cavalos soltos na perimetral de Marau, o risco que se tem com isso. Interessante, né, que os proprietários, os donos dos animais, têm esse cuidado aí dos animais soltos na pista. Geralmente são cavalos que a gente vê por aí também, né? Então, muito cuidado, gente, com isso, porque pode provocar acidentes graves, com mortes de pessoas e também dos próprios animais. Agora, faltando 12 para as 11, com 19 graus, seguimos agora para você a oportunidade de...
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1: 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Vamos lá, então, com a presença aqui da colega Júlia, que traz as informações de hoje, então, para a gente, em relação ao balcão de trabalho.
3: Para você que está em busca de empregos, o Cine de Marau tem vagas na indústria metalúrgica para alimentador de linha de produção, na indústria frigorífica para auxiliar de linha de produção, magarefe, inspetor de qualidade, cozinheiro e auxiliar de cozinha. No comércio, para representante de vendas com carro próprio e atendente de farmácia. Em supermercados, para operador de caixa, fiscal de caixa e auxiliar de padaria. Na indústria em geral, para soldador, operador de máquina, auxiliar de costura, auxiliar de rotomoldagem, trabalhador para laticínios e operador de empilhadeira 1. E em serviços, para eletricista auxiliar de manutenção, vigilante, auxiliar mecânico de manutenção, auxiliar administrativo, analista financeiro, coordenador de equipe para coleta de sucata, técnico de enfermagem, auxiliar de carga e descarga, pedreiro, servente, auxiliar de cozinha e motorista para caminhão C, além de revisor de tecidos e frentista. Lembrando que para se candidatar para as vagas, você deve ir até o Cine com o seu documento pessoal e fazer o seu cadastro para ser encaminhado para as entrevistas. O Cine fica na rua Irineu Ferlin, número 658, no centro, junto à Prefeitura Municipal de Marau. Júlia Berghetti Xavier para a tua Rádio Alvorada.
1: Obrigado, Júlia, pelas informações. Marau, temperatura em 19 graus. 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Faltando 7 para as 11, hoje é o dia do padre. Muita gente pergunta, e aí, tem diferença? Padre e sacerdote? Padre é o mesmo que sacerdote? Sim. Sim, padre e sacerdote são a mesma coisa. O termo sacerdote é a palavra geral para quem recebeu o sacramento da ordem, enquanto padre, que significa pai, é um modo popular e carinhoso de chamar o sacerdote da Igreja Católica. Os bispos também são sacerdotes, mas nem todo sacerdote é um bispo. Então, parabéns a todos eles que cumprem a missão de evangelizar, de serem porta-voz da boa palavra e da boa mensagem. E o padre, ou sacerdote, né? Ele tem aqui a proteção de um grande santo, São João Maria Vianney, sacerdote patrono dos párocos. João Vianney, no seminário, teve dificuldades em acompanhar os seus estudos. Tá, gente? É muita dificuldade. João Vianney, no seminário, teve dificuldades em acompanhar os seus colegas nos estudos. Uma página de filosofia e teologia somente o confundia. Seus mestres diziam: é uma lástima, porque é um modelo de piedade. Os seus mestres diziam: é uma lástima, porque é um modelo de piedade. Ao ouvir isso, o vigário-geral disse: então eu o promovo e o resto a graça de Deus fará. Foi ordenado sacerdote, em um ano depois se tornou o primeiro pároco de Ars. Passava muitas horas em oração e atendendo aos fiéis no confessionário. De todos os lados vinham pessoas para se aconselhar com ele, admirar sua vida feita de caridade e doação. O povo sempre chamou seu pároco de cura de Arns. Arns, depois da renovação, se tornou um alvo de perdição a ponto de um dia o santo dizer: o que vou fazer aqui? Nesse meio tenho medo de me perder. Foi canonizado por Pio XI em 1925 e em 1929 foi proclamado patrono dos párocos. Nasceu na França em 1786 e morreu em 1859, com 73 anos de idade. Um pouco da história, então, de São João Maria Vianney, sacerdote padroeiro dos párocos. Faltando 3 para as 11, já aqui, as notícias da hora chegando.

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5: 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O presidente do Tribunal Superior Eleitoral, o ministro Cássio Nunes Marques, determinou que o governo federal remova publicações em canais oficiais que promovam a atuação pessoal do presidente Luiz Inácio Lula da Silva, candidato à reeleição. Segundo o ministro, devem ser removidas as publicações que não tenham caráter apenas informativo e passem a promover pessoalmente o petista. Ao destacar sua atuação em programas, obras, serviços, entregas e em pronunciamentos oficiais. A decisão está sob sigilo, mas foi publicada em 1º de agosto. A determinação também prevê que o governo evite publicações nesse sentido até o fim do período de restrição. Ao analisar o caso, Nunes Marques rejeitou um pedido mais amplo para a remoção de todo o conjunto de publicações questionadas, mas determinou a retirada apenas das postagens que, em tese, extrapolam a atividade estritamente jornalística para assumir caráter de publicidade. 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Policiais civis fazem nesta terça-feira uma operação contra suspeitos de participação em grupos de redes sociais, suspeitos de discutir atentado à bomba durante os debates eleitorais do segundo turno nas eleições deste ano. Os suspeitos têm entre 19 e 31 anos de idade, segundo as investigações. Os suspeitos também são responsáveis por disseminar ódio contra mulheres. Um dos investigados é um pernambucano, que, segundo as investigações, participava ativamente de discussões sobre a estruturação nacional de uma rede de extremistas. Agentes fizeram buscas no alojamento usado por ele. Nesta terça, estão sendo cumpridos 8 mandatos de busca e apreensão em 5 estados: Santa Catarina, Paraná, São Paulo, Pernambuco e Rio Grande do Sul, em desfavor dos suspeitos de envolvimento com os grupos. 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

11:10 da manhã com 20 graus, super manhã de terça-feira. Bom dia, nosso irmão Sol aí, presente marcante. Super manhã de terça-feira, 4 de agosto. 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

0: 11:13.
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2: E nós iniciamos com as cotações dos grãos comercializados em sacas de 60 quilos. A soja, R$ 126,00. O milho, R$ 58,00. E o trigo, R$ 70,00. Demais produtos: boi gordo, R$ 13,20 ao quilo vivo. Vaca gorda, R$ 11,85 ao quilo vivo. Suíno tipo carne, no preço integração, R$ 4,95 ao quilo vivo. Suíno tipo carne, no preço particular, R$ 5,08 ao quilo vivo. E o leite padrão, de acordo com a Emater, comercializado na região, com o menor preço referência, em R$ 2,25 ao litro. Ana Lúcia Jacomini para a Tua Rádio.
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1: 11 horas e 20 minutos, 11h20, Marau, temperatura de 21 graus. Na sequência, tem para você a hora do recado. 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Música ao vivo com Douglas Carraro. Gratidão pela sua companhia aqui no Temática também, na sua terça-feira, 4 de agosto.
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2: Olá, pessoal. Temos uma terça-feira com a instabilidade predominando por grande parte do Rio Grande do Sul. A atmosfera está bastante instável. Seguimos com aquele fluxo de umidade, né, acompanhado de também temperaturas mais elevadas, ou seja, um ar mais quente e úmido que vem aqui para o Rio Grande do Sul. E essa condição mantém a atmosfera instável por aqui. Eventualmente, vamos ter algumas chuvas, mas chuvas em forma de pancadas, até alguns chuviscos, eu diria assim, mais isolados nesta terça-feira. A condição das temperaturas é que seguem também elevadas para esta época do ano, ou seja, não temos previsão por enquanto daquele frio mais típico de inverno. As máximas previstas para a tarde de hoje podem chegar aos 22, 23 graus. Amanhã, quarta-feira, a instabilidade ganha um pouco mais de força pelo estado. Tem previsão até de alguns temporais nas áreas mais do sul e da campanha gaúcha. Por aqui, seguimos com essa condição de umidade presente e eventualmente algumas pancadas de chuva. Temperatura segue sem grandes modificações, mínimas de 15 a 16 graus, máximas de 22, 23. Na quinta-feira, os prognósticos indicam que aí sim as instabilidades ganham força e tem previsão, tem possibilidade de chuvas mais expressivas por aqui. Com a previsão do tempo, Kátia Valente.
1: Obrigado, Kátia, pelas informações. 11 horas e 22 minutos, Marau, 21 graus. Bom dia para você.
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1: 11 horas e 27 minutos, Marau, temperatura de 21 graus. 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
1: Agora 28 para o meio-dia, Marau, temperatura de 21 graus. Agradecimento. A comunidade de São Caetano Marau e sua diretoria agradecem a todos que prestigiaram a festa do padroeiro nos dias 1 e 2 de agosto. Agradecem em especial aos voluntários, colaboradores, patrocinadores, ao Frei Marcelo, ao Bispo Dom Rodolfo e cada pessoa que ajudou a tornar esta festa um grande sucesso. A todos, muito obrigado.
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1: Convite para a missa. Não importa quanto tempo passe, a sua memória continuará presente, viva e resplandecente em nossos corações. Com esse pensamento, os familiares agradecem à equipe da UTI do Hospital Cristo Redentor de Marau, à Funerária Marauense, ao Frei Laércio, à comunidade de São Sebastião Vista Alegre e à comunidade de Viado Pardo e a todos que ajudaram e confortaram neste momento. E convidam para a missa de sétimo dia de falecimento de Jandira Bianchini Schmidt, que será celebrada amanhã, quarta-feira, dia 5, 19 horas, na Igreja Matriz Cristo Rei de Marau. Por mais esse ato de fé, a família toda agradece.
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0: 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Na sequência, tem aqui o destaque para o nosso boletim paroquial. 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
5: Francisco de Assis, uma semente de vida eterna.
6: Conselhos de São Francisco da Paz. Bem-aventurados os pacíficos, porque eles serão chamados filhos de Deus. São verdadeiramente pacíficos os que, no meio de tudo quanto padecem neste mundo, se conservam em paz, interior e exteriormente, por causa de nosso Senhor Jesus Cristo. A paz é tão buscada, sonhada, mas pouco praticada. Se exercitarmos o dom de acolher o outro, acolher os sofrimentos e a vida como ela é, talvez consigamos dar um passo na paz e na harmonia, conosco mesmos e com os irmãos. Seja um franciscano, seja uma franciscana. Passe bem.
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0: Muito bem, agora 14 para o meio-dia. 14 para o meio-dia, temperatura de 21 graus. Temperatura de 21 graus. Tá sem retorno aí? Agora melhorou aí? Tudo certo aí, né? Tô ligando aí para o diácono, o Carlos Serafim, mas antes, né? Hoje, com muito prazer, eu tenho aqui a alegria de... Parabéns, hoje é o dia do sacerdote, ou melhor, dia do padre. Padre é melhor, né? Mais carinhoso, né? Afetuoso, né? Sacerdote é mais, assim, mais...
9: Amplo.
0: Mais amplo, mais chique, né? Parabéns, meu guri. Parabéns, meu parceiro, pelo seu dia de hoje, né? Que você continue sendo esse cara maravilhoso aí, levando paz, alegria, né? Para multidões aí.
9: Obrigado, obrigado.
0: Deus te ilumine nessa missão, né? E principalmente que você continue sendo um cara muito comportado, tá?
9: Gremista.
0: Comportado e gremista.
9: Eu quero estender. Vamos estender então os parabéns ao Frei Laércio, Frei Gabriel e o Ivar, que estão em casa agora. É, e a partir deles, estendeu parabéns para o Dom Rodolfo e com ele todos os padres da nossa arquidiocese, que ontem nós não estávamos aqui, porque estávamos reunidos com o Dom Rodolfo, celebrando o Dia do Padre, né? Então, hoje é uma alegria e também, como nós estamos com 60 cidades que contemplam este horário da rede... daqui da rádio, através da emissora chega a 60 cidades da nossa
0: Eu
9: audiência.
0: Eu falo sempre que a tua Rádio Alvorada, cada vez mais líder em Marau, mas com o coração presente em 60 municípios da região.
9: Então vai também o nosso carinho aos padres de toda a nossa região aí, que todos os dias também nos acompanham, porque os padres escutam a gente de meio-dia.
0: Sério? Sério? Sério? Bah, agora vou ter que caprichar mais ainda.
9: Os padres escutam. Ontem nós estávamos brincando, porque daí estavam todos os seminaristas da arquidiocese e tem um de Vila Maria. E aí, então, foi dito para o padre Geraldo, né? Padre Geraldo, já tem um substituto para vocês de Vila Maria. E o substituto do Padre Edi. Então é uma graça também os seminaristas aí da arquidiocese. E aqui a gente tem o Frei Edmar, né, que está fazendo o seu estágio também.
0: E que venham que venham mais e mais vocações. Ontem eu falava com o Dom...
9: Dom Cleonir.
0: Dom Cleonir, nosso bispo capuchinho, né, que está em Bagé, né? E falava da alegria de lá também de iniciar a questão dos diáconos, né?
9: Exatamente.
0: Naquela região lá tão carente de vocações também.
9: Eu acho que é...
0: Tá com tosse hoje?
9: Não sei o que houve agora. Entrou um...
0: Tu tá emocionado?
9: Foi a emoção.
0: Tu tá emocionado?
9: Mas eu acho que é o futuro. O futuro das nossas... Uhum. Das nossas dioceses. O caminho é, de fato, os diáconos, homens casados, que vão ajudar aí no trabalho, na missão da vida da igreja também.
0: Bom, a proposta... Nessa semana, na outra também, que os diáconos apresentem o boletim com a gente, é isso?
9: Exatamente. Então vamos...
0: Ontem ele já esteve presente aqui, né? Hoje vai ser pelo
9: online,
0: WhatsApp online. Alô, Carlos, bom dia.
10: Bom dia, Carlos. Bom dia, Maculã. Bom dia, Marcelo. Tudo bem?
0: Tudo bueno e contigo aí?
9: Aqui estamos...
10: Tudo certo.
9: Estamos bem, graças a Deus.
10: Estamos aqui. Então, é só autorizar que a gente ajuda a fazer aí vocês.
0: O que, que achou? Viu? É só autorizar.
9: Viu só? O que, que a Marlinete está fazendo de almoço?
10: Feijão, arroz, mandioca e galinha frita. Aquele galo caipira, sabe? Que voa longe, Marcela.
9: Ah.
0: O galo...
10: Aquele molho.
0: Então, coitadinho, não vai mais voar longe agora.
9: Perdeu as asas.
10: O Marcelo conhece o sistema de pega de galo aqui na região.
0: Lá em Ibirapuitã, família Miller, né? Ah. Um dos Miller, ele laça jacu voando.
9: Laça jacu voando.
0: É tão bom que ele não laça, laça jacu voando.
9: Ah, é?
0: É. De repente o Carlos aprendeu a laçar o galo que voa aí.
9: Mas daí diz que o nono e a nona foram no restaurante, né?
0: O nono e a nona?
9: O nono e a nona
0: foram... Ai, que romântico!
9: Foram pro restaurante almoçar. O nono disse, me traga um prato de sopa para minha dona e um churrasco para mim.
0: Sopa para nona?
9: E
0: churrasco pro nono?
9: Aí tá, chegou no final, assim, ele levantou a mão, o garçom veio de novo, agora me traga um prato de sopa para mim e um churrasco para nona. Mas nono, por que o senhor não pediu primeiro a sopa e depois o churrasco por dois? É que nós temos somente uma ciapa.
0: Ai, ai, ai, ai, ai.
9: Ai, ai. É o futuro.
0: Olha, é uma questão de economia, né?
9: É.
0: Não tão higiênico, mas é uma economia.
9: Mas pelo menos sobra o dinheiro para.
0: Verdade.
9: Sobra o dinheirinho para comprar.
0: Comprar o churrasco e a sopa.
9: Viu, Maculã?
0: Oi.
9: Então, eu não sei, né? Mas eu acho que você cancela a tua gravação. Porque estão mandando aqui para dar água na tua boca, viu?
0: Barbaridade. Pois é, eu tenho gravação já tarde em Passo Fundo do Aqui é Meu Lugar. E ele me vem com almoço.
9: Não, olha a bacia. Tá enxergando, Dani?
0: Tô enxergando.
9: Estamos a 1 quilômetro de distância um do outro aqui. Ele está enxergando.
0: Tô enxergando.
9: O que tem aqui?
0: Eu de longe enxergo bem.
9: O que, que é?
0: O problema é perto.
9: Ah. Carlos está enxergando aí?
0: Tem torresmo aí.
9: Tem torresmo?
0: Tem torresmo aí.
9: Ah, então...
0: De onde é que vem esse torresmo?
9: Da Elizabeth e do Valdivino, então tu vai perder.
0: Valdivino...
9: Rigo. Vai perder. Tu vai perder.
0: Não vou perder.
9: Viu, Elizabeth?
0: Eu vou amanhã lá.
9: Elizabeth, ele tem uma gravação a 1 hora em Passo Fundo. Azar é o dele. Daqui a pouco eu chego. Então, eu disse pra ela, meio-dia e 20 eu chegava, tá? Não. Então, eu e o Frei de
0: Mar. Como é o nome dela?
9: A Elizabeth.
0: Elizabeth, é o seguinte, ó. Prepara só sopa pra ele. Só sopa.
9: Nós só temos uma chapa.
0: E deixa churrasco pra ele.
9: Muito bem.
0: Bom evangelho?
9: Vamos ao evangelho. Então, Carlinhos, daí contigo, a proclamação do evangelho de hoje.
10: Evangelho de Jesus Cristo segundo Mateus. Glória a vós, Senhor. Então foram até Jesus alguns fariseus e doutores da lei, vindos de Jerusalém. Disseram: por que os teus discípulos desobedecem à tradição dos antepassados? De fato, eles não lavavam as mãos quando comem pão. E chamando a multidão para junto de si, disse-lhe: escutem e compreendam. Não é o que entra pela boca que torna a pessoa impura, mas o que sai da boca. Isso sim é que torna a pessoa impura. Então os discípulos se aproximaram e lhe disseram: sabes que os fariseus ficaram escandalizados quando ouviram o que dissestes? Jesus respondeu: toda planta que meu Pai Celeste não plantou será arrancada. Deixe-nos, são cegos guiando cegos. E se um cego guia outro cego, os dois cairão num buraco. Palavra da salvação. Glória a vós, Senhor.
9: Então, neste dia dedicado a São João Maria Vianney, padroeiro dos párocos e padroeiro dos padres, o Evangelho traz uma nova discussão sobre as tradições seguidas no tempo de Jesus. É importante que nós possamos notar aqui que mesmo entre os diversos grupos judaicos, não existia um consenso sobre as tradições orais. De fato, o historiador Flávio Josefo assim um dia escreveu: os fariseus transmitiram ao povo algumas regras recebidas por sucessão de seus pais e que não estão escritas nas leis de Moisés. E por isso, os saduceus as rejeitaram, porque dizem: é preciso observar apenas as normas escritas e não aquelas recebidas pela tradição. Portanto, Jesus ele não é questionado propriamente por não seguir a lei mosaica, mas ele é questionado por não respeitar a tradição oral. Ou seja, o que para eles representava a tradição oral? O conjunto de interpretações sobre as questões de pureza, passada através de gerações e que depois do tempo de Jesus seria recolhida no conhecido Talmudé e no Mizaná. Então, hoje Jesus ele faz esta interpretação. Então, que a gente também possa, nas nossas interpretações, porque a Bíblia também é preciso ser interpretada. Ela é um manual, o nosso manual, mas para ser interpretada. Quando a gente leva tudo ao pé da letra, acaba fazendo coisas que nem o próprio Jesus sabia. Então, por isso que a Bíblia ela é um processo de interpretação. Lembramos aí a nossa programação. Então, para hoje, terça-feira, 19 horas, nós teremos a missa na Igreja Matriz. Amanhã, quarta-feira, durante todo o dia, atendimentos, bênção e confissões. Primeira quarta-feira do mês, onde se reza pelos falecidos do mês anterior. Então, quarta-feira, 19 horas, na Matriz, Missa da Esperança, pelos falecidos aí do mês de julho. As famílias trazem a sua flor depositar diante do altar. E às 19 horas também, Missa da Saúde, Nossa Senhora Perpétuo Socorro no bairro Progresso, a Missa da Promessa também aí no bairro Progresso. Quinta-feira, novena da Desatadura dos Nós, da Igreja Matriz Cristo Rei, às 19 horas, com transmissão pela tua rádio Alvorada. Também a novena de São Pelegrino, no bairro São Pelegrino. E na comunidade São Roque tem o Trido, preparativo à festa de São Roque, que acontece no domingo. Então, 19 horas, Trido na comunidade São Roque. Sexta-feira, 16 horas, Missa da Saúde na Matriz, primeira sexta-feira do mês dedicado ao Sagrado Coração de Jesus. 19 horas, São José Operário, 19h30, Nossa Senhora Consoladora no bairro Vila Bela. Sábado, 10h30 da manhã, tem missa em Gramadinho, pelos pais, depois eles têm lá um almoço. 14 horas, São Miguel e Três Cerros, 15 horas, São Pedro do Jacuí e São Caetano. Às 18 horas, na Matriz, ação de graças pelos 37 anos do CLJ. Às 18 horas, também Santa Teresinha e 19 horas, Santa Catarina bairro Fuga e São Gabriel, bairro Conforto. Já a partir de sábado também vamos intensificar, o Carlos, o Mário e o Jair vão estar aí intensificando as visitas, e eu já passei para eles também o contato com o Serviço de Animação Vocacional, que vai estar indo junto com eles, e intensificar as visitas nas comunidades, porque falta agora menos de um mês para as ordenações, não é, Carlos? Então, sábado e domingo aí vocês estão na luta, né?
10: Temos na peleia ali, ajudando com alegria, com amor.
9: Isso aí, então, o Carlos, o Mário e o Jair, a partir desse final de semana, vão estar intensificando aí, junto com o Serviço de Animação Vocacional nas comunidades, o convite para as vossas ordenações diaconal, dia 30 de agosto. E no domingo, então, nós teremos 8 horas da manhã Matriz, 9 horas Santo Expedito e Guadalupe, e a grande festa em honra São Roque, padroeiro aí, no bairro Alberto Borella. Tem a comunidade São Roque, ao lado do cemitério. E no domingo, então, grande festa do seu padroeiro, 10h30, missa, meio-dia, almoço e depois continuações festivas. Domingo é dia dos pais, então nós, além de rezar as missas normais pelos nossos pais, teremos no cemitério municipal, às 15 horas, a missa pelos pais falecidos. Como é tradicional, as famílias já sabem, tem os envelopes azuis na igreja matriz, na secretaria paroquial, algumas comunidades levaram, para que possam colocar as intenções pelos pais falecidos. Então, quem vai para o cemitério leva o envelope na intenção e depois esses nomes é colocado e inscritos no livro em memória. E à noite, no domingo, 19 horas, tem missa Santa Helena, Salete na Rigo e também na Matriz. Importante para todos nós recordarmos que na semana seguinte, na semana que vem, a partir do Dia dos Pais, nós teremos aí, então, a Semana da Família. No auditório, aliás, na Casa da Cultura, nós teremos no dia 11 de agosto um fórum da Semana da Família, 19 horas. Todo mundo é convidado, de modo especial, aos pais e catequizandos, um momento bonito aí sobre a Semana da Família, no dia 11 de agosto, 19 horas, na Casa da Cultura. E ainda tem lugares para Garibaldi, então quem quer ir no dia 16 de agosto para Garibaldi na jornada vocacional. Temos a programação de nossas paróquias vizinhas, Camargo, quarta-feira, 18 horas, missa na Matriz, sexta-feira, 19 horas, Carrascal, sábado, 14 horas, Bela Vista e 18 horas na Matriz de Camargo e domingo, 9 horas na Matriz de Camargo. Palma, Santo Antônio do Palma e Santo Antônio de Gentil, quarta-feira, 14 horas, São Brás, Palma e 19h30, Nossa Senhora de Fátima, Palma. Quinta-feira, 14 horas, Nossa Senhora Pompeia, Palma e 15h30, Sagrada Família, Palma. Sexta-feira, 19h30, São Valentim, Gentil. Sábado, 14 horas, São Miguel, Palma. 15h30, Santo Antônio Guaraim, Palma. E 18 horas, na Matriz de Gentil, dedicado aos casais, pais e famílias. E no domingo, 9 horas, na Matriz do Palma. E 10h45, missa e festa de São Roque em Nossa Senhora do Rosário, Rodeio dos Chibola, Gentil. Muito bem. Também, amanhã nós faremos um comentário, Maculã, recordar, né, sobre o resgate do vinho aí, Comunidade do Carmo, amanhã também fazemos um pequeno comentário. Muito bem, Carlos, então vamos nos preparar, né, faça o teu convite aí, né, para o dia 30.
10: Meus irmãos e amigos de toda a região de Marau, venham comparecer no dia 30 de agosto, às 10 horas da manhã, na Igreja Matriz, a ordenação de 3 diáconos com o arcebispo Dom Rodolfo. Será um momento muito forte para a paróquia Cristo Rei de Marau. Todos convidados para participar.
9: Muito bem. E quem quer almoçar depois com o Carlos e o Mário e também o Jair, tem o almoço no Salão Paroquial no dia 30, tem ingressos com eles e também na Secretaria Paroquial. Obrigado, Carlos, até amanhã. A Marlinete, que deve estar aí do ladinho também, né?
10: Também.
9: Até amanhã.
10: Até amanhã, paz e bem.
9: Paz e bem. Um bom almoço, um bom dia a todos, paz e bem e santa alegria.
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14: Paze bem, meu irmão, paze bem.
9: Estimados irmãos e irmãs, é meio-dia e juntos vamos invocar a bênção de Deus sobre nós, o nosso alimento e os nossos trabalhos. Querido Deus, sabes que sempre me dediquei de corpo e alma à minha família para que tudo em casa possa correr o melhor possível. Mas nem sempre é fácil manter o melhor espírito e a melhor energia diante de tantas coisas para fazer. É por isso que me dirijo a você, amado Pai Todo-Poderoso, para me dar o poder e a força de que preciso para enfrentar todos e cada um dos meus desafios diários. Assim, como sempre pedi que cuidasse da minha família, de todo o mal quando eu não estivesse por perto, também peço que faça as suas bênçãos e energias descer sobre eles. Fique comigo, para que eu não me desespere e nem te esqueça. Levante o meu espírito quando o encontrares abatido. Ajude-me a seguir-te sem vacilar e sem olhar para trás. Entrego-te neste dia toda a minha vida e a vida de toda a minha família. Glória ao Pai, ao Filho e ao Espírito Santo, como era no princípio, agora e sempre. Amém. E por intercessão de Nossa Senhora, os santos e santas de nossas comunidades, que os anjos de Deus estejam à nossa frente para nos guiar, ao nosso lado para acompanhar, atrás de nós para proteger, acima de nós para iluminar e dentro dos nossos corações para abençoar. A bênção de Deus Todo-Poderoso desça sobre todos os ouvintes e sobre o alimento, em nome do Pai, do Filho e do Espírito Santo. Amém. Um bom dia, um bom almoço, paz e bem e santa alegria.
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0: Alô, ouvintes, boa tarde. 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
0: Vamos acompanhar as informações sobre o tempo com a meteorologista Kátia Valente.
2: Olá, pessoal. Temos uma terça-feira com a instabilidade predominando por grande parte do Rio Grande do Sul. A atmosfera está bastante instável. Seguimos com aquele fluxo de umidade, né, acompanhado de também temperaturas mais elevadas, ou seja, um ar mais quente e úmido que vem aqui para o Rio Grande do Sul. E essa condição mantém a atmosfera instável por aqui. Eventualmente, vamos ter algumas chuvas, mas chuvas em forma de pancadas, até alguns chuviscos, eu diria assim, mais isolados nesta terça-feira. A condição das temperaturas é que seguem também elevadas para esta época do ano, ou seja, não temos previsão por enquanto daquele frio mais típico de inverno. As máximas previstas para a tarde de hoje podem chegar aos 22, 23 graus. Amanhã, quarta-feira, a instabilidade ganha um pouco mais de força pelo estado. Tem previsão até de alguns temporais nas áreas mais do sul e da campanha gaúcha. Por aqui, seguimos com essa condição de umidade presente e eventualmente algumas pancadas de chuva. Temperatura segue sem grandes modificações, mínimas de 15 a 16 graus, máximas de 22, 23. Na quinta-feira, os prognósticos indicam que aí sim as instabilidades ganham força e tem previsão, tem possibilidade de chuvas mais expressivas por aqui. Com a previsão do tempo, Kátia Valente.
0: Muito obrigado, Kátia.
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0: Além da tradicional avaliação técnica, a edição deste ano do Resgate do Vinho de Marau terá uma novidade. O público também poderá escolher os destaques da noite. Pela primeira vez, os participantes do evento serão convidados a degustar os vinhos inscritos e votar em seus favoritos em uma avaliação popular que acontecerá durante o jantar de premiação marcado para o sábado, dia 8 de agosto, na comunidade de Nossa Senhora do Carmo. Segundo a chefe do Escritório Municipal da Emater, Edivane Ferro, neste ano, o evento reúne 19 amostras de vinhos produzidos por 6 agricultores do município. O júri técnico fará avaliação amanhã à tarde. Vamos acompanhar a colocação da Edivane Ferro, do escritório da Emater, uma das entidades promotoras do evento.
4: Nós temos esse ano participando 19 amostras de vinho, deu uma reduzida em relação ao ano passado, mas nos últimos anos ela se mantém ali entre 19, 22, 23 amostras de vinho. Então, neste ano temos 19 amostras e com 6 produtores participando. Neste evento. Já recebemos de volta todos os resultados de análises que foram para o laboratório. Então, as amostras elas foram coletadas nos produtores, encaminhadas para Bento Gonçalves, no laboratório, que faz as análises químicas desses vinhos. Já recebemos de volta essas análises, né, que são base para avaliação técnica. Então, no dia 5 de agosto, pela parte da tarde, a gente vai realizar com profissionais habilitados e capacitados, né, para isso, fazer a avaliação técnica desses vinhos, com base nessas análises, com a degustação desses vinhos. Esses profissionais, eles darão notas, né, e ao final, são 4 jurados, ao final a gente faz a soma dessas notas. E é importante destacar que na avaliação técnica, não é somente dar uma nota se é bom, se é ruim, de todo o vinho, né? Tem dentro da avaliação técnica, a planilha, ela contempla desde a limpeza, o sabor, o aroma, a permanência desse aroma, se aquela característica, aquela cor daquele vinho realmente é daquela uva. Então, são vários detalhes dentro desta amostra que os avaliadores técnicos observam para classificar esse vinho. Os premiados daí recebem esse prêmio, essa divulgação, no dia do jantar. Então, nós temos no dia 8 de agosto, que é o evento de premiação para esses produtores que foram beneficiados, né, que foram premiados, serão premiados no dia 8 de agosto. E os premiados neste dia irão representar o município de Marau na mostra regional, que esse ano completa 20 anos de história. Então, as mostras em si, todo esse trabalho, ele, neste ano de 2026, completa 20 anos. Nós temos em Marau a nossa 18ª edição, porque permaneceu por 2 anos parado ali no período da pandemia. Uhum. Então, é a 18ª edição do evento. Mas desde o início, quando começou esses trabalhos, essa valorização, esse resgate da cultura de fazer os vinhos artesanais, completa 20 anos. E esse ano a gente traz também para este evento uma novidade, que é a avaliação popular dos vinhos, que vai acontecer com as pessoas participantes do evento.
1: Ah, que joia!
4: Então, conforme as pessoas vão chegando no evento, já vão degustando os vinhos, os 19 vinhos que estão participando, os garrafões já vão estar abertos, as pessoas podem chegar, podem ir provando esse vinho, degustando. Não vai ter o nome do produtor no garrafão, vai ser identificado por código, né? Então, vocês vão provar o vinho, vão dar uma nota para esse vinho, numa urna, por categoria. E ao final, ali, antes da janta, durante a janta, a gente faz a contabilização desses votos. E após, a gente faz o lançamento, o anúncio de quem serão os ganhadores do destaque popular, da avaliação popular dos vinhos. Então, durante o evento. Então, nós temos a abertura ali às 19 horas. Logo em sequência, depois da abertura, a gente já tem o jantar. O jantar é com massa, carne suína e frango, maionese, mandioca com bacon, o pão, saladas diversas, sobremesa, o vinho e suco liberados a noite toda. Uhum. Então, essa é uma característica do evento, que tem durante toda a noite o vinho e o suco liberado. Na sequência, nós temos a animação com o Matheus Tabor e Dirley, que é o baile, né? E os ingressos, então, adulto é R$ 80,00, dá direito a um petisco na chegada do evento, então, as pessoas já vão receber um petisco para cada um, né? Há o direito à taça de vinho, de vidro, que é tradicional, que uhum. é a lembrança e que podem levar para casa, e o vinho liberado a noite inteira. E para crianças, daí é R$ 40,00, que é metade do valor do ingresso de adulto. Os ingressos são limitados, então é importante que quem já participa, que gosta, que aprecia o evento, já reserve, já faça aquisição dos seus ingressos, porque eles são limitados. Nós temos na Emater disponível, no supermercado Passa Lá, também tem disponível os ingressos já, e com a diretoria da comunidade Nossa Senhora do Carmo.
0: Meus agradecimentos a Edivane.
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0: Agora as informações do Mercado Agrícola com a Ana Lúcia Jacomini.
5: E nós iniciamos com as cotações dos grãos comercializados em sacas de 60 quilos. A soja, R$ 126,00. O milho, R$ 58,00. E o trigo, R$ 70,00. Demais produtos: boi gordo, R$ 13,20 ao quilo vivo. Vaca gorda, R$ 11,85 ao quilo vivo. Suíno tipo carne, no preço integração, R$ 4,95 ao quilo vivo. Suíno tipo carne, no preço particular, R$ 5,08 ao quilo vivo. E o leite padrão, de acordo com a Emater, comercializado na região, com o menor preço referência, em R$ 2,25 ao litro. Ana Lúcia Jacomini para a tua rádio.
0: Obrigado, Ana Lúcia.
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0: Agora a sequência das informações.
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0: O Hospital São Vicente de Paulo de Passo Fundo realizou o primeiro implante de um marca-passo intracardíaco sem eletrodos no interior do Rio Grande do Sul. O procedimento foi conduzido por uma equipe formada pelos médicos Luciano Baques, Marcelo Momoli e Alcides D'Artagnan Buenos Aires, com suporte técnico da especialista em eletrofisiologia Karina Andrade. Conhecido como marca-passo intracardíaco, o dispositivo é implantado diretamente no coração por meio de um catéter introduzido pela veia femoral. Diferentemente dos modelos convencionais, a tecnologia dispensa incisões no tórax, cabos eletrodos e o gerador implantado sob a pele. Com um tamanho semelhante ao de uma cápsula, o equipamento reduz o risco de complicações relacionadas aos eletrodos, como fraturas, deslocamentos, obstruções venosas e infecções. Além disso, elimina a necessidade de uma bolsa subcutânea para acomodação do gerador, favorecendo uma recuperação mais rápida e maior conforto ao paciente. Segundo o hospital, a incorporação da tecnologia amplia a oferta de tratamentos de alta complexidade na nossa região e fortalece Passo Fundo como referência em cardiologia, oferecendo aos pacientes do interior acesso a uma alternativa moderna e minimamente invasiva para o tratamento de distúrbios do ritmo cardíaco.
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0: O Conselho Monetário Nacional regulamentou uma nova linha de crédito que disponibiliza 10 bilhões de reais para financiar investimentos em inovação no agronegócio. Os recursos poderão ser utilizados por produtores rurais, pessoas físicas e jurídicas, além de cooperativas de produção agropecuária. Cada beneficiário poderá contratar até 30 milhões para aquisição de tecnologias desenvolvidas no Brasil. Entre os investimentos previstos estão agricultura de precisão, máquinas e equipamentos automatizados, conectividade no campo, digitalização da produção, tecnologias para uso mais eficiente de fertilizantes, defensivos e água, além de sistemas de rastreabilidade. Os financiamentos serão concedidos por bancos públicos, bancos de desenvolvimento e instituições financeiras credenciadas pela FINEP. Os equipamentos e projetos financiáveis serão definidos pela própria instituição. O prazo para pagamento será de até 5 anos sem carência, com parcelas anuais. As taxas de juros poderão chegar a 7,12% ao ano, conforme a instituição financeira responsável pela operação. A linha de crédito entrou em vigor com a publicação da resolução do CMN.
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0: 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O telefone é o 33710300.
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0: 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A Hora do Agricultor estará de volta amanhã a partir do meio-dia. A todos, muito obrigado pela atenção e desejos de uma boa tarde.

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1: Oi, gente, boa tarde para todos. 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Agora 27 para uma, 22 graus a temperatura no centro de Marau. É hora dos avisos das comunidades e das famílias.
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1: 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E por mais esse ato de fé, a família agradece.
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0: 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Um abraço para o Evandro, nosso ouvinte acompanhando a programação lá no bairro Jardim do Sol. Obrigada pelo carinho da audiência, Evandro. Bom final de semana, boa semana para você. Bom final de semana, tá longe ainda, é boa semana que eu quero te desejar. Obrigada pelo carinho da audiência. Já já tem saúde e bem-estar. A gente fala sobre qualidade de vida aqui no programa.
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3: Os dias frios e secos do inverno costumam trazer alguns problemas de saúde para a população. Entre elas, as alergias oculares. É uma inflamação da membrana que recobre o olho e a superfície interna das pálpebras. Causa vermelhidão nos olhos, coceira, irritação, lacrimejamento, inchaço e aumenta a sensibilidade à luz. Medidas simples como manter os ambientes em casa e no trabalho arejados e limpos são eficazes para evitar o acúmulo de fungos e ácaros. Confira outras dicas aqui no Bem Viver. Põe as roupas que estavam guardadas no armário ao sol. A casa também deve ficar limpa e arejada, favorecendo ao máximo os ambientes onde bate o sol. Evite vassouras e espanadores na faxina. O ideal é usar aspiradores de pó e panos úmidos. E uma última dica é fazer uma limpeza nos equipamentos de ar-condicionado. Não esqueça! Esse foi o Bem Viver no seu rádio. E eu, Ana Paula Barros, volto com outra dica pra você.
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0: Agora 10 para uma, 22 graus, a temperatura aqui no centro de Marau. 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Agora, 22 graus a temperatura. Kátia Valente, nossa meteorologista, daqui a pouquinho estará conosco para atualizar as informações relacionadas às tendências para as próximas horas aqui na região.
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0: 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A primeira é às 10h30 da manhã com o Zé Maculan no programa Temática. E hoje, com muito carinho, eu recebo o médico-psiquiatra, doutor Ricardo Bica, e um tema bem interessante que a gente tem pela frente, né, doutor Ricardo? Transtornos alimentares. Boa tarde, tudo bem?
9: Boa tarde para todos, tudo bem?
0: Tudo certo. Um tema bem interessante que ganha espaço e que é importante de ser comentado, né?
9: Com certeza, é um tema bastante relevante, tanto na questão de prevalência quanto de importância e de gravidade, né?
0: Uhum. Quando a gente fala em transtornos alimentares, automaticamente a gente pensa em anorexia e em bulimia. Uhum. São esses dois? Existem mais? O que pode falar pra gente também?
9: São os dois mais frequentes e os mais que merecem um tratamento especializado, mas não são os únicos, né? Os transtornos alimentares, eles vêm passando por várias mudanças de entendimento, então é uma área que ainda está em desenvolvimento. Né? É uma área até nova dentro da psiquiatria em si, né? Mas são transtornos complexos, né? Porque o tratamento de um transtorno alimentar, ele não vai ser o ideal se ele não envolver pelo menos o psiquiatra, o psicólogo e um nutricionista que esteja habilitado para tratar questões comportamentais alimentares, né?
0: Uhum.
9: Então, se não tem pelo... E às vezes até o educador físico a gente vai precisar também. Então, é uma patologia, às vezes, que obrigatoriamente envolve um acompanhamento multidisciplinar, se a gente está falando de um tratamento sério, né, e baseado em evidências, né?
0: Uhum. O doutor falou em mudanças de entendimento acerca dos transtornos alimentares. O que acontece com a gente que provoca uma patologia como essa? Como que se diferencia, por exemplo, um comportamento, entre aspas, normal, quando se exagera numa comida, ou quando se tem a vontade, por exemplo, de emagrecer?
9: Uhum.
0: Enfim, o que acontece?
9: É um tema bastante interessante, porque a questão alimentar no ser humano, ela é extremamente diversa e ela é indissociada de questões emocionais, né? A alimentação não é só os nutrientes, as calorias, as vitaminas, né? Ela envolve uma dimensão emocional muito grande, né? Tanto que o nosso primeiro contato com a alimentação, via de regra, é com leite materno, né?
0: Uhum.
9: E o ato de amamentar, ele não é simplesmente alimentar, é um ato de intimidade, de convívio, de... Ainda mais, é uma coisa extremamente rica, né? E se a gente vai pensar em comida, é extremamente difícil a gente dissociar isso de questões sociais também, de sair para jantar, de comemorar, né? Então, tem uma dimensão emocional muito grande, né? O ato de se alimentar, né? E a distorção dessa questão emocional causa em parte, os transtornos alimentares. Né?
0: Uhum. Falando dessa questão que envolve o emocional, tem pessoas que, quando tem algum problema, elas descontam na comida, né?
9: Uhum.
0: E tem outras que perdem o apetite. Então, também é uma questão que depende muito da pessoa, né?
9: Isso é extremamente particular, né?
0: Uhum, uhum. Bom, e quando que uma questão como essa, doutor, precisa de um acompanhamento profissional ou multiprofissional, como falaste? Quando que se acende uma luz de alerta?
9: É o marco de quase todos os outros transtornos mentais. É a questão de prejuízo, principalmente, né? Os transtornos alimentares levam a sérios prejuízos, né? Tanto que dentro da psiquiatria, os transtornos alimentares são os transtornos com a maior taxa de mortalidade. E não é por suicídio, é por complicações secundárias do comportamento alimentar disfuncional. Se a gente for incluir, por exemplo, doenças cardiovasculares que podem acontecer, problemas associados à desnutrição, né? Por exemplo, num dos transtornos que tu tocou, os dois principais e os que são mais prevalentes, né, que é a bulimia e a anorexia nervosa. De toda a psiquiatria, a anorexia nervosa é o transtorno que tem a maior letalidade. É o transtorno que mais mata. Pela questão, principalmente, de desnutrição que pode causar. Né? E daí isso leva a uma série de complicações físicas, né?
0: Uhum. Poderia explicar um pouquinho para a gente o que é a anorexia, a bulimia e, de repente, algumas outras doenças que já são, né, consideradas também como transtornos alimentares pela psiquiatria?
9: A gente pode conversar sobre esses dois principais, né, mas eles, uma característica importante que deles e que também contempla os outros transtornos, que nem a compulsão alimentar periódica, tem também os transtornos que são mais de distorção do paladar, que pode acontecer, às vezes até anemias, por exemplo, da criança comer gelo ou comer coisas que são não, entre aspas, comestíveis, que às vezes pode ser um sinal de anemia. Então, esses transtornos e principalmente a anorexia, a bulimia, eles são extremamente dinâmicos. Então, a mesma pessoa pode ter uma época, pode ter bulimia, depois pode migrar para uma compulsão puramente, depois pode migrar para bulimia. Isso é extremamente dinâmico. Antes, acreditar que se a pessoa tem anorexia, ela sempre vai fazer episódios de anorexia, e não é o que a gente vê na prática mais, né?
0: Uhum.
9: Mas voltando para a questão de como é que a gente faz, por exemplo, o diagnóstico de anorexia. Obrigatoriamente, a gente precisa ter, para fechar o diagnóstico, um IMC abaixo do esperado para aquele indivíduo. Né? Faz parte do critério diagnóstico eu ter o IMC abaixo. Junto disso, eu posso ter também questões de medo de engordar, contar calorias, fazer jejuns extremamente prolongados ou dietas extremamente restritivas, né? E daí vão levar essas outras questões orgânicas que estão associadas à alta letalidade do transtorno. Por exemplo, a falta de vitamina B12, sarcopenia, que é a perda de músculo. Nas mulheres, até distúrbios hormonais, né? Pela questão de, às vezes, evitar a gordura, e a gordura ela é essencial para a formação de qualquer tipo de hormônio. E que vai levando até a outras complicações, às vezes cardíacas, que pode acontecer também, né?
0: Uhum.
9: Já daí na bulimia, a gente não tem esse critério do peso e do IMC obrigatório. A pessoa pode ter um sobrepeso, pode ser obesa, grau 1, 2, e ter bulimia. Ou ela pode ter baixo peso e ter bulimia também. O que vai caracterizar principalmente a bulimia são os episódios recorrentes de purgação, né? Que podem ser os mais diversos, né? Geralmente, quando a gente pensa em bulimia, a primeira coisa que a gente lembra é a indução de vômito, né?
0: Uhum.
9: Ela pode ser mecânica ou não, né? Tem pacientes, às vezes, que de tanto que já passaram por episódios assim, que não precisam nem dos dedos para induzir o vômito. E o vômito é só um dos comportamentos, né? A gente tem vários outros, né? Por exemplo, fazer atividade física muito intensa demais, né? Por exemplo, a pessoa tem um episódio de compulsão alimentar, fica com um sentimento extremamente forte de culpa e vai correr 4 horas na academia. Ou vai fazer qualquer outra atividade aeróbica intensa demais, assim. É diferente de alguém que vai treinar, por exemplo, todos os dias, 40, 50 minutos. É um comportamento disfuncional que leva a prejuízos, né? Além do exercício, também pode envolver o uso de extremamente comum laxantes, diuréticos, que são medicações que às vezes nem precisam de receita para a pessoa adquirir, né? E que podem levar a complicações gravíssimas, né? Por exemplo, diuréticos, né? O que a gente mais acaba vendo na prática, a furosemida, pode levar a distúrbios hidroeletrolíticos, né? Que são o sódio, o potássio, que podem ter complicações menores, às vezes falta de memória, às vezes é sódio baixo, pode acontecer. Mas também o potássio baixo é extremamente grave, né? Pode induzir arritmias, parada cardíaca. Então é extremamente preocupante quando a gente tem esse tipo de comportamento associado, né?
0: Doutor, por exemplo, em consultório, o que mais se vê? Teria como, por exemplo, traçar um perfil de que se esses problemas ocorrem mais em jovens, em mulheres, em adultos, teria, assim, um perfil? Se trata nessa questão, por exemplo?
9: Como eles são transtornos dinâmicos e extremamente variados, é difícil da gente traçar esse perfil hoje, né? Mas se tu tivesse perguntado isso para um outro psiquiatra uns 30 anos atrás, ele já te daria um perfil já mais claro, né? Qual que era o perfil antigo, né? Seria a paciente mulher, jovem, com sobrepeso, por exemplo. E hoje a gente sabe que não é mais esse perfil, né? Que vai depender do que eu vou estar analisando, né? Eu posso ter uma criança, eu posso ter um idoso, eu posso ter um homem jovem. Então ele é extremamente variável, esse perfil, né? Não existe hoje uma coisa que a gente considera um transtorno que não tem rosto.
0: A importância da família também de contribuir, né? Ou de repente, de perceber. Porque eu fico imaginando que, às vezes, a pessoa não percebe que está, né, com o problema. De repente, um alerta para as próprias famílias de ter um familiar, um conhecido. E, a partir, né, disso, buscar uma ajuda.
9: Isso é determinante, na maioria das vezes, né? Porque, realmente, que nem tu tocou no assunto. Às vezes, a pessoa que sofre, ela não tem consciência daquilo, ela não percebe aquilo como algo que está lhe trazendo prejuízo, né? Porque às vezes o medo de engordar ou de controlar o fator do peso ou a aparência em si é tão intenso que sobrepõe essa barreira, né? De tu perceber que aquilo está trazendo prejuízo, né?
0: Se fala muito também em padrões estéticos, né? E agora, com a exposição das próprias redes sociais, mais do que nunca, as pessoas se comparam, né? Muito. Isso influencia também?
9: Com certeza. A comparação é um fator de extremo estresse, né? E não só de questão de aparência. Hoje tem até questão de estilo de vida. As pessoas se comparam muito e isso leva a muito sofrimento, né? E os transtornos alimentares podem levar a distorções da imagem corporal, né? Na Argentina, que existem grandes centros de estudo e que trabalham com essas questões, assim, a gente acaba olhando os trabalhos que eles produzem. Às vezes, tem clínicas específicas, às vezes, para transtornos alimentares, né? Porque são transtornos graves e que, frequentemente, às vezes, vão precisar em algum momento da vida, internação. Então, eles já têm essas clínicas especializadas para isso. Às vezes, eles fazem atividades de grupo da pessoa se desenhar, como ela se enxerga, né? E a gente vê, assim, as fotos, assim, às vezes a pessoa se desenha extremamente obesa e eles pedem para desenhar em tamanho real. E daí, depois, a pessoa se deita em cima da imagem, eles tiram a foto e, tipo, vê que é totalmente desproporcional, né?
0: Uhum. Então, a distorção da imagem seria a pessoa que não está obesa enxergar-se isso. Obesa.
9: É.
0: Uhum. O que leva daí também ao não se alimentar, digamos assim, para a busca do emagrecimento, seria
9: principalmente
0: isso.
9: Principalmente na anorexia, né?
0: Uhum, uhum. Doutor, e como que acontece o tratamento, né? Lá no começo tu falou da importância de a gente ter outros profissionais, né, agregados nisso, mas como que ocorre um tratamento?
9: A gente sempre vai estruturar conforme as necessidades do paciente, né? Hoje o tratamento psiquiátrico, não só no... nos transtornos alimentares, mas em qualquer outro transtorno mental, ele é um trabalho muito mais de alfaiataria do que de protocolo. Então, eu não vou ter um tratamento único para todo mundo. Mas a gente vai passar por checklists, né? Então, a gente vai ter um perfil de medicação específico, vai indicar abordagens de terapia específicas, daí o nutricionista vai selecionar técnicas de comportamento alimentar específicas para cada transtorno. É muito variado, sim, e a gente vai compondo isso de acordo com as necessidades de cada paciente, mas existe uma estrutura já bem definida.
0: Uhum. E aí existe uma cura, digamos assim, ou é um acompanhamento que será necessário aí para uma vida toda para não acontecer uma recaída, por exemplo? Ou isso também vai de pessoa para pessoa?
9: Via de regra, são transtornos crônicos que passam por períodos de remissão. Então, eu já vi pessoas que passaram 15, 20, 30 anos sem episódios e, por algum fator, às vezes até externo, tem uma recorrência, né? Mas, acho que, de forma prudente, a gente recomendaria um acompanhamento ao longo da vida. Às vezes, com isso eu quero dizer, às vezes a pessoa que vai consultar uma vez por ano, às vezes.
0: Uhum. E eu acho importante também a gente trazer o assunto, porque às vezes pode haver o julgamento, né? Ah, é bobagem tua, ai, deixa de fazer isso, se alimenta melhor, ou, né, nesse sentido. Às vezes não se percebe que é um problema de saúde, né?
9: Sim, não é diferente de uma pneumonia, não é diferente de um infarto. Isso eu posso até comparar justamente com o infarto pela gravidade, porque são transtornos graves, não são transtornos que devem ser negligenciados, né?
0: Uhum. Bom, se pudesse deixar alguma mensagem para quem está nos acompanhando nesse momento, que de repente se identificou com alguma das falas aqui e que seria importante até para acender essa luz de alerta e buscar a ajuda profissional, que mensagem deixaria, doutor?
9: Que essa pessoa... deva buscar ajuda, porque ela não merece lidar com isso sozinho. O ser humano não é feito para viver sozinho, né? A gente precisa, às vezes, da ajuda de outras pessoas, e isso é natural, a gente não é pior ou melhor por precisar de ajuda, né?
0: Uhum. Acho que é bem importante isso, porque esses temas, eles vêm ganhando cada vez mais espaço, né, doutor Ricardo? E a saúde mental, ela tá colocada como protagonista de um tempo para cá, então é bem importante que a gente fale, que a gente esclareça um pouco mais sobre tudo isso, né?
9: Sim, com certeza, a gente deve ter acesso à informação também, né? Às vezes é a única forma da gente lidar de forma saudável com isso. Né?
0: Uhum. Te agradeço muito por mais uma vez tirar um espaço na agenda e estar conosco aqui na programação da rádio, e a gente está sempre à disposição.
9: Da mesma forma, me coloco à disposição também.
0: Um abraço.
9: Até mais.
0: Agora, 1h08, 23 graus de temperatura aqui no centro de Marau. Daqui a pouquinho a gente vai dar um pulo lá no cartório eleitoral, porque tem alguns prazos ainda, né, focados tanto no eleitor como em candidatos. A gente tem eleições gerais nesse ano. Inclusive, já faço convite para que você acompanhe na próxima quinta-feira, aqui na programação da tua Rádio Alvorada, debate com os candidatos ao governo do estado do Rio Grande do Sul a partir de 8h10 da manhã. Então, daqui a pouquinho a gente fala mais sobre eleições. 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
16: 23 graus.
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1: O nosso contato com a Kátia Valente, meteorologista da rádio, para as informações sobre o comportamento do tempo nas próximas horas.
2: Olá, pessoal. Temos uma terça-feira com a instabilidade predominando por grande parte do Rio Grande do Sul. A atmosfera está bastante instável. Seguimos com aquele fluxo de umidade, né, acompanhado de também temperaturas mais elevadas, ou seja, um ar mais quente e úmido que vem aqui para o Rio Grande do Sul. E essa condição mantém a atmosfera instável por aqui. Eventualmente, vamos ter algumas chuvas, mas chuvas em forma de pancadas, até alguns chuviscos, eu diria assim, mais isolados nesta terça-feira. A condição das temperaturas é que seguem também elevadas para esta época do ano, ou seja, não temos previsão por enquanto daquele frio mais típico de inverno. As máximas previstas para a tarde de hoje podem chegar aos 22, 23 graus. Amanhã, quarta-feira, a instabilidade ganha um pouco mais de força pelo estado. Tem previsão até de alguns temporais nas áreas mais do sul e da campanha gaúcha. Por aqui, seguimos com essa condição de umidade presente e eventualmente algumas pancadas de chuva. Temperatura segue sem grandes modificações, mínimas de 15 a 16 graus, máximas de 22, 23. Na quinta-feira, os prognósticos indicam que aí sim as instabilidades ganham força e tem previsão, tem possibilidade de chuvas mais expressivas por aqui. Com a previsão do tempo, Kátia Valente.
1: Valeu, Kátia, muito obrigada, tá, pelas informações. 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
1: Eduardo Serri conosco para a gente falar sobre eleições, atividades do cartório eleitoral de Marau, que a gente tem de prazos também agora previstos, enfim, o conteúdo é teu.
3: Pessoal, as eleições estão chegando cada vez mais perto, né? Falta 2 meses para acontecerem as eleições em outubro, começo de outubro, e a gente quer saber o que ainda pode ser feito. Tem alguns procedimentos que ainda são permitidos, questões de mesários, quem precisa do voto em trânsito e também orientações gerais para o dia da eleição. Quem fala conosco agora é o Rafael Copete, o chefe do cartório eleitoral de Marau. Rafael, bem-vindo à nossa programação. Obrigado por me receber aqui.
4: Olá, sempre é um privilégio poder conversar com vocês e com os ouvintes, trazer informações sobre o processo eleitoral. Em especial agora, em momento tão importante, que nós temos até o próximo dia 5 de agosto, o período das convenções partidárias e a partir de então, 10 dias, para realizar o registro dos candidatos na Justiça Eleitoral. As convenções, elas são realizadas no âmbito interno dos partidos, eles escolhem os candidatos que vão concorrer, a qual cargo, o número daquele candidato ou da candidata, e também eles ali formalizam as coligações para as eleições majoritárias.
3: Pois é, nós já temos inclusive um grande número de candidatos confirmados, né, para o governo do Rio Grande do Sul, presidência, enfim. Rafael, vamos falar então sobre os eleitores, o que eles ainda podem fazer. Em especial sobre o voto em trânsito, que é o período que ainda está aberto, né, ainda tem a possibilidade de quem precisa solicitar esse voto em trânsito.
4: Isso, desde o dia 20 agora de julho até o dia 20 de agosto, os eleitores podem procurar qualquer cartório eleitoral e solicitar a transferência temporária, é importante frisar, que é só para fins dessa eleição, porque o prazo ele fechou lá início de maio, né, no dia 6 de maio, o prazo para transferência de título de eleitor. Então, aquele eleitor que vai estar, já sabe que vai estar em primeiro turno e ou no segundo turno, em um município com mais de 100 mil eleitores, ou em alguma capital de estado, poderá solicitar a transferência temporária do título. Então, ele vota no primeiro turno e no segundo turno nessa localidade ou em localidades distintas, ou só em um turno ou nos dois, destacando que as cidades com mais de 100 mil eleitores ou capitais. Né? Então, esse é um prazo importante aqui que o eleitor pode observar e ele solicita em qualquer cartório eleitoral ou até mesmo pela internet, já tendo a biometria cadastrada. Também, até o dia 28 de agosto, aquelas pessoas que vão trabalhar como mesárias nas eleições, elas também, eventualmente, a gente faz uma convocação e ela transfere e ela vai trabalhar em outra sessão que não a sua sessão de origem. Então, a gente também pode fazer essa transferência temporária para os mesários para facilitar o trabalho no dia da eleição. Eu destaco também, com relação a esse tema, que se você solicitar a transferência para votar dentro da mesma unidade da federação, você vota para todos os cargos. Caso o eleitor seja de outra unidade da federação, vota apenas para o cargo de presidente da República, e isso tudo vai estar já preparado, configurado na própria urna.
3: Se voto em trânsito é uma alternativa para quem precisa estar viajando no período da eleição, Rafael?
4: Isso, exato. Quem vai estar fora do seu domicílio de origem, então, por exemplo, eu voto em Marau e no dia do primeiro turno, dia 4 de outubro, eu vou estar viajando, votar lá em Santa Catarina, em Florianópolis. Então, eu posso fazer essa transferência temporária do meu título e aí eu vou votar, com a diferença que, como eu estarei em outro estado, eu vou votar apenas para o cargo de presidente da República. Agora, se eu voto, um segundo exemplo, eu voto em Marau e vou estar em Porto Alegre no dia da eleição, Canoas, Rio Grande, Pelotas, que são cidades com mais de 100 mil eleitores, eu posso solicitar também essa transferência e voto para todos os cargos, né? Deputado federal, estadual, senador, governador e presidente da República.
3: Rafael, tu falou um pouquinho sobre os mesários. Vamos falar também sobre isso. Ainda é possível se inscrever? Como é que funciona o trabalho dos mesários?
4: Ainda há essa possibilidade. Nós, na semana passada, publicamos o edital de convocação dos mesários. Então, oficialmente, os mesários e mesárias já estão convocados para trabalhar. A partir desta semana, a gente vai fazer o envio dessas cartas de convocação. A gente já fez um contato prévio com a grande maioria dos mesários, utilizaremos como modalidade preferencial para aqueles que já autorizaram, ou no momento do atendimento, ou em alguma eleição anterior, o envio da convocação via aplicativo WhatsApp, com o número oficial da Justiça Eleitoral. Né? Aqui é importante destacar que o número é o DDD 51-2312-2015. As cartas serão enviadas exclusivamente por meio dessa modalidade ou desse número, e ali o eleitor mesmo já vai poder fazer a confirmação do recebimento ou, eventualmente, se precisar, fazer o contato com o cartório eleitoral. Também a gente vai utilizar, para algumas situações mais específicas, convocação via carta enviada pelos Correios, e também em parceria com os municípios da região, em que às vezes não é atendido por alguma dessas modalidades, ou o mesário não autorizou ainda o recebimento via aplicativo de WhatsApp. Então, aí via servidores que vão nos auxiliar nessa entrega prévia aí das cartas de modalidade física, né?
3: Muito bem, então 2 meses para as eleições, Rafael. Vamos alertar o pessoal sobre o dia da votação. Acho que a gente pode fazer um passo a passo de como será no dia da votação. Então, onde a pessoa precisa ir, primeiramente consultar o seu local de voto, né? Onde ir, como ir, o que levar e como votar lá quando chega na cabine.
4: É importante que tenha algumas atividades que preferencialmente ou que devem ser feitas de forma antecipada, pelo menos até a véspera da eleição, que é a confirmação do seu local de votação, caso a pessoa não tenha certeza. Então, lembrando que o local de votação é como se fosse o prédio geral, a escola, o ginásio, e a sua sessão eleitoral, que é a sala, né? Que é onde, o local onde está a urna eletrônica. Então é importante que o eleitor já leve essa informação. Uma maneira muito fácil disso é utilizar o aplicativo e-título, que você tem que baixar e validar ele até a véspera da eleição. Então baixa no celular, ali vai pedir algumas informações de validação e aí já vai aparecer ali se a pessoa tem a biometria ou não. Tendo a biometria, aparece a foto do eleitor e vai aparecer o número da sua sessão eleitoral, o nome do local de votação, inclusive a geolocalização, para que a pessoa possa ir no dia da eleição votar. No domingo da eleição especificamente, ele tem que levar um documento oficial com foto. Esse documento oficial com foto pode ser o próprio aplicativo e título, mas como eu mencionei, validado até a véspera da eleição, porque no dia não... ele não vai conseguir acessar, leva só o e-título ou leva a carteira de identidade, pode ser, né, um modelo novo ou anterior, que também ou carteira de motorista é algum dos documentos que são válidos para realizar essa validação. Uma novidade para essa eleição é que os mesários vão interpelar o eleitor acerca do número do CPF. Ele sabendo o número do CPF, ele já vai poder dizer a um dos mesários o número e o mesário vai fazer já a habilitação. Isso vai agilizar o processo de identificação e do voto, porque nós vamos ter 6 cargos em disputa esse ano. Então, certamente, no primeiro turno, teremos formação de fila, principalmente no período da manhã. Então é importante que o pessoal se antecipe e leve anotado o número dos seus candidatos, porque no momento lá tem todo aquele clima da sessão eleitoral, às vezes a gente chega lá com pressa ou quer resolver logo, acaba dando um certo branco, perde um tempo para votar. Se a gente leva anotado o número dos candidatos e na ordem já correta, já tudo flui de forma mais natural. E lembrando que essa sacolinha pode ser tanto uma anotação individual ali, que o pessoal, uma anotação particular que num papel qualquer, que anota o número dos candidatos, ou até mesmo aquelas colinhas, os santinhos, os tradicionais santinhos que os candidatos distribuem para a população. Não há problema de levar, porque destaco, né, novamente, que sempre, no dia da eleição, a manifestação individual e silenciosa ela é permitida. Então, o eleitor ele pode até votar com a identificação da sua preferência de voto, com o santinho colado, ou levar o santinho na mão, ou colar algum adesivo na sua roupa, até mesmo a bandeira. Isso é permitido que o eleitor possa fazer, mas essa manifestação sempre individual e silenciosa, não pode haver aglomerações.
3: O que não pode dentro da cabine, Rafael, é só o uso do telefone, correto?
4: Perfeito, bem colocado, porque, como eu disse até, a gente pode chegar na sessão eleitoral com o e-título que vai estar no celular. Mas, uma vez habilitado, vai haver um local ali, uma mesa próximo aonde estão os mesários, em que o eleitor vai deixar o seu celular ou qualquer outro aparelho de comunicação porque não vai ser e não é permitido o ingresso na cabine eleitoral. Assim como aqueles óculos, né, que fazem gravação, né, e outras modalidades, isso tem que ficar na mesa próxima aos mesários, no local em que os mesários vão visualizar e o próprio eleitor, e ele se dirige à cabina de votação de forma individualizada, só ele vai lá para exercer o seu voto, para que isso garanta o sigilo da votação, a individualidade, a liberdade de escolha dos eleitores.
3: Muito bem, então, Rafael, tenho os meus candidatos anotadinhos, cheguei, mostrei meu título, entrei na cabine de votação. Qual vai ser a ordem que eu vou realizar a minha votação?
4: Isso, bem importante, diria que é fundamental que a gente já leve anotado exatamente nessa ordem que a gente vai votar. Ela repete a ordem, basicamente, de cargos da última eleição geral, que foi em 2022. Então, primeiro a gente vota para deputado federal, depois deputado estadual, senador, primeira vaga, senador, segunda vaga, governador e presidente. Então, vejam que a gente está votando, serão 6 votos. Eu, para senador ou senadora, eu voto 2 vezes. Então, porque eu voto na primeira vaga e na segunda vaga. Eu não posso repetir o mesmo voto de senador, porque eu preciso necessariamente votar em candidatos diferentes. Se eu votar no mesmo número, a urna vai avisar que o candidato está repetido, e caso eu confirme, esse voto, o segundo voto, será anulado. Então, e também são bastante números para a gente saber. Então, a gente precisa, né, para deputado federal são 4 números, para deputado estadual são 5, senador são 3 números, para a segunda vaga também são 3 números, governador 2 números e 2 para presidente. Então, facilita com que essa anotação, e também eu não tenho como pular etapas. Ah, eu quero votar, a gente já ouviu muitos relatos sobre isso, não, só quero votar para presidente, né, ou só para governador. Eu não tenho como pular essas etapas, necessariamente eu preciso votar nessa ordem. Claro que se eu não votar no candidato ou no partido político, nos cargos para deputado federal e estadual, eu posso votar ou no candidato ou no partido, que é o famoso voto de legenda. Mas eu necessariamente, para chegar ao cargo de governador e presidente, eu tenho que registrar o voto nesses anteriores. Se eu não votei no candidato ou no partido, eu tenho que ou anular o voto, que é digitando um número inexistente entre a relação de candidatos, e a urna vai avisar que aquele número é inválido e que o voto será anulado, eu confirmando ele anula o voto, ou se eu apertar a tecla branco e aí a urna, e após a tecla confirma, aí eu passo para o cargo seguinte para daí poder exercer. Mas eu não consigo votar apenas em um candidato, eu necessariamente preciso registrar alguma modalidade do voto, ou nominal, ou de legenda, ou então anular ou votar em branco.
3: Rafael, e quem não vota, seja quem precisa fazer o título obrigatoriamente, né, que é acima de 18 anos e não fez, ou quem tem o título e vai se ausentar no dia da votação, o que acontece com essas pessoas?
4: É uma possibilidade, então, além da transferência temporária que nós mencionamos agora, pode ser o eleitor que está em trânsito em território nacional, ele faz a justificativa do voto. Então, ele por meio do aplicativo e-título, então ele pode partir do seu celular, acessar ali, ele vai acessar no e-título o sistema de justificativa, e por meio da geolocalização ele já identifica que você está fora do domicílio e já vai fazer registrar a justificativa, né? Só seguir o passo a passo ali do próprio aplicativo. Outra alternativa é justificar em qualquer sessão eleitoral. Então aí isso independe do tamanho do município, qualquer sessão eleitoral está apta a receber essa justificativa, vai precisar de um documento oficial com foto e o número do título de eleitor. Então, é importante que o eleitor já tenha anotado esse seu número. Caso ele não tenha, só consultar antes, ou pelo e-título, ou em contato com o cartório eleitoral, ou pelos sites do TRE, dos TREs ou do TSE para obter o número do título. Ele comparece à sessão, apresenta esse documento com foto, o número do título, o mesário vai registrar a informação, também está justificado. Essa é a regra para a justificativa. Depois até que ela ocorre no dia da eleição e é uma justificativa não motivada. Eu não preciso dizer o porquê que eu não tô justific... por que que eu não fui votar na minha sessão de origem. Eu só faço o registro

0: precisar efetuar um pagamento de uma multa.
1: Só vamos finalizar então, Rafael, falando de datas. Primeiro e segundo turno e também horários, né, da votação e também quem já se elege no primeiro turno, quem vai para segundo se tiver.
0: O primeiro turno, então, ele ocorre no primeiro domingo de outubro, que é o dia 4 de outubro, e o segundo turno é no último domingo de outubro, dia 25 de outubro. Então, para os candidatos que aos cargos proporcionais, então, que é deputado federal e estadual, essa eleição ela não é necessariamente o candidato mais votado, mas é dentre aqueles candidatos que atinge o quociente eleitoral e partidário para com essa classificação que já vão ser eleitos e então no domingo mesmo a gente já vai saber quais deputados já estão eleitos. O mesmo vale para o cargo majoritário de senador. Aí é, no caso, então vejo que antes eu falava em cargo proporcional, agora estou falando cargo majoritário, que é aqueles dois candidatos ou candidatas com mais votos, esses dois que vão ser eleitos como senador ou senadora. Então também no domingo a gente já vai saber os representantes eleitos de todo o Congresso Nacional, tanto Câmara dos Deputados quanto do Senado. Já para o cargo majoritário de governador e presidente, aí vai depender se o candidato atingir mais de 50% dos votos válidos para essa votação. Então, ele precisa estar entre o seu mais votado e atingir mais de 50% dos votos válidos. Lembrando que voto branco e nulo não são votos válidos, não computam. Então, são só os votos nominais, os votos que são dados a candidatos. Caso não atinja mais da metade dos 50% dos votos válidos, aí tem segundo turno para governador e presidente, ou só para, evidentemente, só para governador ou só para presidente. Isso vai depender do resultado final. De qualquer forma, todos esses resultados, no domingo à noite mesmo, cerca de duas, três horas, provavelmente umas 3 horas após o término da votação, a gente já vai saber os candidatos eleitos e para quais cargos tem o primeiro ou segundo turno que vai se resolvendo.
1: Só lembrar aqui que horário começa e até que horário vai a votação.
0: Isso, a votação ela inicia às 8 horas da manhã e se estende até às 17 horas, né, de forma ininterrupta. Então, nesse período, o eleitor pode se deslocar para sua sessão eleitoral, e lembrando, é importante que o eleitor se antecipe, vá e leve anotado para que tudo flua da melhor forma possível, a gente tenha o menor tempo de espera possível na fila e também não precise se estender após as 17 horas, porque ainda há eleitores na fila, né? Nós realizaremos treinamento com os mesários. Vamos trabalhar bastante essa questão do fluxo de votação para reduzir todos esses transtornos, para que a pessoa possa ir votar com comodidade, conforto e com a celeridade possível.
1: Obrigado, Rafael, por me receber aqui. Se tu tiver mais algum recado importante para a nossa audiência, fique à vontade.
0: No momento era isso. Eu agradeço a oportunidade. A gente fica à disposição. Certamente voltaremos a conversar mais nos próximos dias, à medida que o processo eleitoral vai avançando. A partir do dia 16 de outubro, a gente inicia com a campanha oficial nas ruas, internet, a pessoa poderá pedir voto de forma explícita a partir do dia 16 de agosto. Final do mês de agosto também inicia a campanha no rádio e na TV, aquela propaganda eleitoral gratuita. Então a gente vai ter várias etapas ainda do processo eleitoral. Obrigado pela oportunidade.
1: Obrigado. Rafael Copete é o chefe do cartório eleitoral aqui de Marau, falando um pouquinho sobre as eleições que acontecem aí começo do mês de outubro, devolvendo a programação da emissora diretamente da unidade móvel Eduardo Serri, em nome de Zafre de Marau, das lojas Triunfante e dos postos Marau Norte e Marau Sul.
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3: Obrigada, Dudu, pelas informações. Abraço também para o Rafael Copete, sempre super disponível para atender a nossa emissora com tantos esclarecimentos assim também. Dia dos Pais.

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9: 24 graus.
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0: 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É hora de falarmos em esporte aqui na programação.
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0: E quem está conosco para o esporte é o colega Vinícius Gaieschi.
19: Alô, você ligado na programação da tua Rádio Alvorada dessa terça-feira. Excelente dia para você. Vamos chegando com os esportes por aqui. O Grêmio tem semana decisiva pela frente. Antes da pausa para a Copa, eram 3 competições que nessa semana podem resumir-se a uma. O Grêmio tem jogo decisivo contra o Mirassol na próxima quarta-feira e, se perder, vai sobrar somente o Campeonato Brasileiro. E, por outro lado, se avançar, o time vai estar entre os 8 melhores da Copa do Brasil e talvez com um ânimo renovado para sair da zona de rebaixamento no Campeonato Brasileiro. O Grêmio hoje ocupa a 17ª colocação, está dentro do Z4, E o técnico Luiz Castro é muito contestado em seu trabalho. A gente destaca aqui que desde que ele chegou no começo do ano, 20 saídas ocorreram. É um grupo basicamente novo, mas o trabalho é muito aquém do esperado. Muitas chegadas, o último é Filip Krovinovic, será apresentado nesta terça-feira, porém não joga esse jogo da Copa do Brasil. O Grêmio não venceu ainda depois dessa pausa para a Copa, então esse jogo contra o Mirassol tem um ar um pouco mais dramático, além de toda a carga emocional de ser um jogo de mata-mata. Vamos ver, o Grêmio tem toda a terça-feira para treinar ainda, para se preparar para o jogo de quarta-feira, para essa sequência de dois jogos em casa, Mirassol pela Copa do Brasil e São Paulo pelo Campeonato Brasileiro no fim de semana. Já o Inter também tem decisão nessa semana, porém a vantagem colorada é muito boa. O Inter venceu por 2-0 no gigante da Beira-Rio, o Corinthians, e o Inter nunca foi eliminado após vencer um jogo de ida pelo menos 2 gols na Copa do Brasil. O Inter tem jogo na quinta-feira lá na Neoquímica Arena e é uma vantagem muito boa construída pelo Colorado com gols de Matheus Bahia e Alan Patrick no último domingo. A gente traz aqui um dado. No ano que o Inter foi campeão da Copa do Brasil, lá em 1992, o Inter teve essa vantagem construída de 2 gols ou mais em 2 oportunidades contra o Muniz Freire na primeira fase. O Inter venceu o jogo de ida por 3-1 e depois por 5-0 no jogo da volta. E depois, mais para frente, enfrentou o próprio Corinthians na partida de ida 4-0 no Pacaembu, garantiu a classificação depois de um empate sem gols lá no Beira-Rio. Depois ainda teve a semifinal contra o Palmeiras lá no Palestra Itália, o Inter venceu por 2-0 e depois venceu novamente por 2-1 dentro do Beira-Rio. A última vez que o Inter teve essa vantagem de pelo menos 2 gols em Copa do Brasil foi em 2019 contra o Paysandu. O Inter venceu o jogo de ida por 3-1 e garantiu a classificação com 1-0 lá no estádio do Pará com gol de Paolo Guerreiro. Então o Inter tem essa vantagem muito boa, significativa, para esse jogo contra o Corinthians lá na Neoquímica Arena. O adversário, que na última segunda-feira largou uma série de vídeos em suas redes sociais reclamando de possíveis erros de arbitragem, talvez isso pese o clima lá no estádio do Corinthians, porque a gente sabe que não é fácil jogar lá e, na dúvida, sempre tem um apito que ajuda a equipe paulista. Vamos ficar de olho, a gente torce pela classificação de ambas as equipes, tanto de Grêmio como de Internacional.
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0: Obrigada, Vini, pelas informações e pela participação aqui no programa. Com o esporte, a gente vai fechando o programa No Ponto de hoje, agradecendo a todos pelo carinho da audiência. Muito obrigada. Já já, notícias da hora, atualização de destaques nacionais e internacionais. Depois o FIFO, o Cassiano Tomasi, apresenta para a gente o Em Alta. Vem o Te Aproxega pela frente, encontro certo, a partir de 19h. O Johnny Francio traz o programa Tua Noite. 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Até mais, gente. Paz e bem.
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7: 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O ar quente e úmido mantém o tempo instável nesta terça-feira no Rio Grande do Sul. Na Serra Gaúcha, incluindo Caxias do Sul e Farroupilha, o sol pode aparecer entre nuvens, mas há previsão de chuva em diferentes momentos do dia. Conforme os meteorologistas, a precipitação será irregular e mal distribuída. Apesar disso, não se descarta chuva localmente forte acompanhada de trovoadas. O Instituto Nacional de Meteorologia mantém aviso amarelo de perigo potencial para tempestades em todo o Rio Grande do Sul nesta terça e na quarta-feira. A previsão do órgão indica chuva e trovoadas no estado, além de possibilidade de granizo em algumas áreas. Faltam apenas 4 meses para o Campeonato Mundial de Clubes de Vôlei Feminino voltar aos solos brasileiros e São Paulo receber os melhores clubes do planeta. Nesta terça, a Federação Internacional de Voleibol confirmou que o torneio acontecerá no distrito de Tatuapé, entre os dias 8 e 13 de dezembro. Os clubes Osasco, São Cristóvão, Saúde, SESI e Bauru serão os representantes brasileiros na competição. Esta será a quarta vez que a capital paulista recebe a competição. São Paulo foi sede no Mundial de Clubes Feminino em 1991, 1994 e 2025. No ano passado, os jogos foram disputados no ginásio do Pacaembu. São Paulo recebeu o Mundial de Clubes às pressas no ano passado, após a desistência da China em sediar a competição. 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O secretário de Estado americano, Marco Rubio, disse nesta terça-feira esperar que a transição política na Venezuela ocorra em questão de meses e não anos, antes de uma primeira rodada de negociações entre o governo e a oposição. 7 meses depois da captura do presidente deposto, Nicolás Maduro, em uma incursão militar americana, delegados da presidente interina, Delcy Rodrigues, e opositores têm previsto se reunir nesta semana em Caracas, em data não antecipada. Acredito que vai exigir alguma constância e um pouco de paciência, não anos, mas sim meses e semanas, declarou o chefe da diplomacia americana a jornalistas. Após a deposição de Maduro, em janeiro, Rubio passou a ser o principal encarregado da política do presidente Donald Trump no país caribenho. 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
7: Próxima edição, às 3 horas.
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10: 2:04.
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13: 20 graus.
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Boa tarde, meu amigo, minha amiga. Vamos chegando com o programa Em Alta na tua rádio Alvorada. 2:09 da tarde, 23 graus de temperatura. Paz e bem. Muito obrigado pela tua audiência, companhia e sintonia. 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Leandro Leonardo, entre um gole e outro. Boa tarde, paz e bem. Olha a hora, 2:11, 23 graus de temperatura.

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1: 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Kátia Valente, como é que fica o tempo nas próximas horas?
2: Olá, pessoal. Temos uma terça-feira com a instabilidade predominando por grande parte do Rio Grande do Sul. A atmosfera está bastante instável. Seguimos com aquele fluxo de umidade, né, acompanhado de também temperaturas mais elevadas, ou seja, um ar mais quente e úmido que vem aqui para o Rio Grande do Sul. E essa condição mantém a atmosfera instável por aqui. Eventualmente, vamos ter algumas chuvas, mas chuvas em forma de pancadas, até alguns chuviscos, eu diria assim, mais isolados nesta terça-feira. A condição das temperaturas é que seguem também elevadas para esta época do ano, ou seja, não temos previsão por enquanto daquele frio mais típico de inverno. As máximas previstas para a tarde de hoje podem chegar aos 22, 23 graus. Amanhã, quarta-feira, a instabilidade ganha um pouco mais de força pelo estado. Tem previsão até de alguns temporais nas áreas mais do sul e da campanha gaúcha. Por aqui, seguimos com essa condição de umidade presente e eventualmente algumas pancadas de chuva. Temperatura segue sem grandes modificações, mínimas de 15 a 16 graus, máximas de 22, 23. Na quinta-feira, os prognósticos indicam que aí sim as instabilidades ganham força e tem previsão, tem possibilidade de chuvas mais expressivas por aqui. Com a previsão do tempo, Kátia Valente.

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1: Mas que barbaridade, o gaúcho da fronteira e o César Menotti Fabiano querem tocar castelhana de tudo que é jeito. E agora tem intervalo comercial e é pra já que eu tô voltando no mensagem, daí.
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3: 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Made in Brasil, RPM, Revolução por Minuto, lembra dessa? É, Revoluções por Minuto, ou Alvorada Voraz, musicão, hein? Essa, o pessoal do Reni e Banda Dimensão abria o bailão lá na Girassol, né? Tinha outro nome, mas não dá pra dizer.
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0: Vamos lá, que agora tem o grupo da Umagos para cantar Tô Viciado. 12 faltando para as 3, 23 graus de temperatura, tempo nublado em Marau.

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1: 4 de agosto, dia do padre. Os aniversariantes do dia: a atriz Bruna Marquezine e o ex-presidente dos Estados Unidos, Barack Obama. Os fatos do dia.
2: Champa, brindaremos de novo.
1: Em 1693, é tradicionalmente a data a qual é atribuída a invenção do champanhe, vinho branco espumante produzido na região de Champagne, no nordeste da França. Em 1849, morreu aos 27 anos a revolucionária Anita Garibaldi, conhecida por seu envolvimento direto na Revolução Farroupilha e no processo de unificação da Itália, junto com o revolucionário e marido Giuseppe Garibaldi. Por esse motivo, é conhecida como a heroína dos dois mundos. 1901.
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Nasceu o cantor e instrumentista norte-americano Louis Armstrong. Ele morreu em 1971, aos 69 anos. Em 1903, o cardeal italiano Giuseppe Marchiori Sarto é eleito Papa e tomou o nome de Pio X. 1939. Nasceu o cantor e compositor gaúcho Velho Milongueiro. Ele morreu aos 83 anos.

0: do.
1: Morreu aos 36 anos em Los Angeles, na Califórnia, Estados Unidos, a atriz, modelo e cantora norte-americana Marilyn Monroe. Em 1970, morreu aos 63 anos o ator espanhol naturalizado brasileiro Oscarito. Em 1977, pela primeira vez, uma mulher foi eleita para a Academia Brasileira de Letras. A escritora e jornalista Raquel de Queiroz ingressou na instituição aos 66 anos. Ela é autora de inúmeras obras, entre elas, Memorial de Maria Moura, 2017.
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1: Morreu aos 66 anos o ator, cantor e compositor brasileiro Luiz Melodia.
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1: Mário Vivan para a tua rádio.
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4: Vamos indo então, vamos indo. 5 faltando para as 3, 23 graus de temperatura. 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Fechei a primeira hora desse 4 de agosto de 2026, véspera de pagamento. 24 graus de temperatura. Canta, Grupo Carisma. Alô, compadre fofo. Agora ou nunca mais. Até mais. Faze bem. Vida.

0: Olá, meu amigo e minha amiga, paz e bem. 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
4: Em sessão extraordinária realizada na segunda-feira, os ministros acompanharam o voto do relator, ministro Dias Toffoli, e confirmaram multas por doação eleitoral acima do limite permitido e por propaganda irregular em bem de uso comum. Um dos casos analisados envolveu uma doação para as eleições gerais de 2022, considerada superior ao teto estabelecido pela legislação eleitoral. Quem cultiva gratidão é capaz de realizar sonhos que parecem inalcançáveis. 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O Japão precisa reforçar suas forças armadas com um senso de urgência e de crise, afirmou o ministro da Defesa japonês nesta terça-feira, após um novo relatório do governo destacar novamente os crescentes riscos representados por China, Coreia do Norte e Rússia. O país já vem aumentando os gastos militares e a cooperação em segurança na Ásia. Implantou lançadores de mísseis em ilhas periféricas, tomou medidas para adquirir capacidades de contra-ataque e flexibilizou as normas de exportação de armas. Na região da Ásia-Pacífico, não apenas China e Coreia do Norte estão aumentando suas capacidades militares, mas a cooperação entre China e Rússia e entre Rússia e Coreia do Norte também está se intensificando, acrescentou. 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
17: Vamos indo então, dando sequência ao programa em alta, entrando na segunda hora, 3:07, 24 graus de temperatura, 4 de agosto de 2026. É a partir de agora, vamos falando em nome de Bonato Comércio e Representações, em frente à Brigada Militar em Marau, ao lado da Bonato Eletromotores, o telefone WhatsApp é o 3342-1747. 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Aonde música? E música da boa, hein? JM, meu amor, você vai, vestido de seda com Teodoro Sampaio, viu seu pause? Grito de amor, 3:09, 24 graus de temperatura, paz e bem.

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0: 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Aí, viu, seu Pause, um dos grandes nomes da música de bandas também, hein? Quanto sucesso já, viu, seu Pause cantando Gritos de Amor. Vamos lá, então. 3 e 19, 24 graus de temperatura. 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Vamos saber onde é que tem bailinho?
1: Agenda.
2: Comunidades. Na lista de festas das comunidades da região, no próximo final de semana, no sábado, dia 8 de agosto, a comunidade de Tunas Camargo convida para jantar dançante. No cardápio, churrasco, galeto, linguiça, pão, cuca, maionese e saladas. O jantar será servido na mesa. E logo após, baile com a banda Os Manuais. Ingressos no valor de R$ 70,00. Também no final de semana, a comunidade de Rodeio dos Tibola convida para a festa em honra ao padroeiro São Roque. Na programação, no sábado, dia 8, ao meio-dia e 30, almoço servido nas mesas, com carne de ovelha, gado e galeto. No domingo, 10h45, missa. Ao meio-dia, almoço padrão com serviço de copa e cozinha. E tarde dançante com Matheus Taborda e Dirley. E no próximo domingo, a comunidade da linha 19 São Roque Casca convida para a festa em honra ao padroeiro São Roque. Na programação, 10h30 missa. Ao meio-dia, churrasco com copa e cozinha. E 14 horas, tarde dançante com os mensageiros. Religião. No sábado, dia 8, no Salão Frei Gentil, tem jantar do CLJ a partir das 8 horas da noite, com cardápio com massa, galeto, linguiça, arroz à grega, arroz branco, maionese, cuca, pão e saladas. Animação de Matheus Taborda e Dirley. Eventos. Na terça-feira, dia 4 de agosto, a Assim realiza o workshop presencial Psicologia da Venda, como a neurociência influencia as decisões de compra. Vai ser conduzido pelo escritor, mentor, palestrante e consultor Ronan Mairese. Será das 18h30 até as 22h30 no auditório da Associação Comercial no quarto andar. E também haverá um coffee incluso. Rosana Costanaro para a tua Rádio Alvorada.
0: Aí, obrigado, colega Rosana Costenaro. Alô, compadre fofo, tá acompanhando a programação, hein? Um abraço de volta também. Essa semana me apareçam por aqui, né? Pra nós prosear dessa música nova de trabalho, Agora ou Nunca Mais.

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7: 3:27. 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
1: Vamos lá então, que agora tem Made in Brasil, 3:30 da tarde, 24 graus de temperatura.
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1: Abba, Mamma Mia, lembra dessa?

0: Aí, Abba, Mamma Mia, pra fazer uma viagem no tempo. Já já tem Made in Brasil aqui com telefone mudo e trio Parada Dura. É, a música brasileira feita aqui. 3:33, 24 graus de temperatura, falando em nome de Bonato Comércio e Representações, em frente à Brigada Militar. 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Canta trio Parada Dura, telefone mudo. Essa fez muito sucesso e continua fazendo. 26, faltando para as 4, 24 graus de temperatura, tempo nublado, se preparando para chover.
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Vamos lá, 22, faltando para as 4, 24 graus de temperatura. Leilão, César Menotti e Fabiano. Boa tarde, paz e bem.

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6: 3:44.
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1: Vamos dando sequência, agora 14, faltando para as 4, 24 graus de temperatura. Porca Véia chegando para cantar o fim de baile no quadro Te Aproxega no programa Em Alta.
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1: Essa vai pro meu amigo Jandir Chiqueleiro, lá na Vila Rigo, acompanhando a nossa programação. Pros amigos aí da Rede Bombas também, um abraço de volta e meia. Obrigado pela audiência, companhia e sintonia.

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2: É o Vini Gaieschi chegando com as informações do esporte.
3: Alô, você ligado na programação da tua Rádio Alvorada dessa terça-feira. Excelente dia para você. Vamos chegando com os esportes por aqui. O Grêmio tem semana decisiva pela frente. Antes da pausa para a Copa, eram três competições que nessa semana podem resumir-se a uma. O Grêmio tem jogo decisivo contra o Mirassol na próxima quarta-feira e, se perder, vai sobrar somente o Campeonato Brasileiro. E, por outro lado, se avançar, o time vai estar entre os oito melhores da Copa do Brasil e talvez com um ânimo renovado para sair da zona de rebaixamento no Campeonato Brasileiro. O Grêmio hoje ocupa a 17ª colocação, está dentro do Z4 e o técnico Luiz Castro é muito contestado em seu trabalho. A gente destaca aqui que desde que ele chegou no começo do ano, 20 saídas ocorreram. É um grupo basicamente novo, mas o trabalho é muito aquém do esperado. Muitas chegadas, o último é Filip Krovinovic, será apresentado nesta terça-feira, porém não joga esse jogo da Copa do Brasil. O Grêmio não venceu ainda depois dessa pausa para a Copa, então esse jogo contra o Mirassol tem um ar um pouco mais dramático, além de toda a carga emocional de ser um jogo de mata-mata. Vamos ver, o Grêmio tem toda terça-feira para treinar ainda, para se preparar para o jogo de quarta-feira, para essa sequência de dois jogos em casa, Mirassol pela Copa do Brasil e São Paulo pelo Campeonato Brasileiro no fim de semana. Já o Inter também tem decisão nessa semana, porém a vantagem colorada é muito boa. O Inter venceu por 2-0 no gigante da Beira-Rio, o Corinthians, e o Inter nunca foi eliminado após vencer um jogo de ida pelo menos dois gols na Copa do Brasil. O Inter tem jogo na quinta-feira lá na Neoquímica Arena e é uma vantagem muito boa construída pelo Colorado com gols de Matheus Bahia e Alan Patrick no último domingo. A gente traz aqui um dado. No ano que o Inter foi campeão da Copa do Brasil lá em 1992, o Inter teve essa vantagem construída de dois gols ou mais em duas oportunidades contra o Muniz Freire na primeira fase. O Inter venceu o jogo de ida por 3-1 e depois por 5-0 no jogo da volta. E depois, mais para frente, enfrentou o próprio Corinthians na partida de ida 4-0 no Pacaembu. Garantiu a classificação depois de um empate sem gols lá no Beira-Rio. Depois ainda teve a semifinal contra o Palmeiras lá no Palestra Itália. O Inter venceu por 2-0 e depois venceu novamente por 2-1 dentro do Beira-Rio. A última vez que o Inter teve essa vantagem de pelo menos dois gols em Copa do Brasil foi em 2019 contra o Paysandu. O Inter venceu o jogo de ida por 3-1 e garantiu a classificação com 1-0 lá no estádio do Pará com gol de Paolo Guerreiro. Então o Inter tem essa vantagem muito boa, significativa, para esse jogo contra o Corinthians lá na Neoquímica Arena. O adversário que na última segunda-feira largou uma série de vídeos em suas redes sociais reclamando de possíveis erros de arbitragem. Talvez isso pese o clima lá no estádio do Corinthians, porque a gente sabe que não é fácil jogar lá. E na dúvida, sempre tem um apito que ajuda a equipe paulista. Vamos ficar de olho, a gente torce pela classificação de ambas as equipes, tanto de Grêmio como de Internacional.
2: Aí, obrigado pelas informações, Vini Gaieschi. Já vou mandar a música aqui, o Romance no Deserto, aí, pro pessoal da Rede Bombas. Não tava localizando, aí agora encontrei, pra fechar então. E amanhã eu rodo ela inteirinha pra vocês, aí, meu amigo Pegoretti, sempre acompanhando a nossa programação. 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Fagner, Romance no Deserto. Alô, Pegoretti, pessoal da Rede Bombas. Paz e bem, vem aí as notícias da hora, depois eu te aproxego comigo mesmo.

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5: 4 horas. 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O Sistema Único de Saúde, o SUS, do Brasil aumentou para 100 mil o número de consultas telefônicas mensais para pessoas com problemas relacionados a jogos de azar e apostas online. A iniciativa entra em vigor nesta terça-feira. O serviço teve início em março, com uma média de 600 consultas telefônicas por mês. Segundo o Ministério da Saúde, foi necessário expandi-lo devido à alta demanda. A ferramenta é oferecida por meio do aplicativo Meu SUS Digital, em colaboração com o Ministério da Fazenda e a Agência Brasileira de Apoio à Gestão do SUS. Com atendimento remoto, confidencial e acolhedor, o serviço oferece orientação profissional e acompanhamento, servindo como porta de entrada para a rede de cuidados psicossociais. O ministro Alexandre de Moraes, do Supremo Tribunal Federal, pediu que a Procuradoria-Geral da República se manifeste sobre os recursos da defesa do ex-presidente Jair Bolsonaro contra a proibição de visitas de Flávio Bolsonaro. O ministro deu 5 dias de prazo para a manifestação. A defesa de Bolsonaro pediu a Moraes que reveja a decisão que proibiu o senador e pré-candidato à presidência de visitar o pai na prisão domiciliar. Se Moraes não atender ao pedido, os advogados do ex-presidente querem que o caso seja analisado pela primeira turma do STF. Não coloque limites em seus sonhos, coloque fé. 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Com a diminuição dos ventos, os bombeiros gregos esperam conseguir conter, nesta terça-feira, um incêndio florestal nas imediações de Atenas, que provoca danos consideráveis há 5 dias. O diretor de comunicação do Corpo de Bombeiros disse à AFP que a situação melhorou claramente em comparação com os últimos dias. Contudo, ainda há muitos focos dispersos, o que significa que as equipes permanecem no local para prevenir uma possível retomada das chamas. Durante a manhã, outra fonte do Corpo de Bombeiros afirmou que quase 30 aeronaves serão utilizadas para combater os incêndios nas encostas das montanhas. Elas dominam entre esta parte do Golfo de Corinto, 50 quilômetros ao noroeste de Atenas. Mais de 500 bombeiros foram mobilizados em comunidades ao redor do Monte Citerão, a 60 quilômetros da capital, segundo o Serviço de Combate a Incêndios. 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
5: Próxima edição, às 5 horas.
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2: Buenas tardes, gauchada de Manaus e região. Vamos chegando para o Te Aproxega desse dia 4 de agosto de 2026. 4 e 7, 23 graus de temperatura. Quase bem para você que ligou seu rádio agora. Seja muito bem-vindo à nossa programação. 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Abri com Teixeirinha, Casal de Valentes, depois tem Porca Velha chegando também. Te aproxega, tchê!

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1: Deixa eu mandar um abraço aqui pro Ivanir e pra Lucinda, nossos amigos aí lá da comunidade do Gramadinho, sempre acompanhando a nossa programação. O Ivanir, Zaninha, Lucinda, muito obrigado aí pela audiência, companhia e sintonia. Pra vocês, canta Gildo de Freitas!

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4: 4:24.
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10: Vamos embora então, meu amigo, minha amiga, vamos embora. Deixa eu falar aqui que a temperatura vem na marca dos 23 graus. 23 graus é o que está marcando aqui pelo município do Marau nesse exato momento. E tem também a hora certa, né? 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É, o pessoal da Clínica Cid aí também acompanhando a nossa programação. Muito obrigado pela audiência, companhia e sintonia. 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O Cirano chegando para cantar, cantando o Rio Grande. 4h28, te aproxega, tchê.

0: Vamos embora então, meu amigo, minha amiga. 28 faltando para 5, 23 graus de temperatura. Paz e bem para você que ligou seu rádio agora. Muito obrigado pela tua audiência, companhia e sintonia. 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Os Monarcas chegando para cantar Chiquita.
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4: 4:44.
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5: Vamos embora então, tem gaúcho da fronteira chegando para cantar Fruta Madura, 12, faltando para 5, 23 graus de temperatura e o tempo fechado, né? Tá nublado em Marau.

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2: Vamos indo então, 10 apenas, 10 faltando para 5, 23 graus de temperatura. 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Vamos lá, então? Deixão batido com o Grupo Renascença. Vem aí as notícias da hora. E depois eu mesmo volto com mais uma hora de Tabrochega. Não me saia daí por nada. 7 faltando para 5, 23 graus de temperatura. Faz bem.

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0: 5 horas, notícias da hora. Vamos às informações da Central de Conteúdo da tua rádio.
1: O CTG Alexandre Pato de Lagoa Vermelha foi um dos 32 selecionados no projeto Vivências de Galpão, promovido pelo governo do estado por meio da Secretaria de Turismo. Em entrevista, o patrão Evandro Ferreira destacou que a iniciativa prevê uma capacitação voltada ao atendimento de turistas e um investimento de R$50 mil para melhorias na estrutura da entidade. O objetivo é fortalecer o turismo regional, qualificar o atendimento aos visitantes e inserir o CTG no roteiro oficial de turismo gaúcho. Da tua Rádio Cacique de Lagoa Vermelha, Bernardo César.
2: Em Soledade, a Corsã apresentou ao município, nesta segunda-feira, um plano de ações para ampliar a segurança operacional e a eficiência do sistema de fornecimento de água da cidade. As medidas buscam reduzir os impactos provocados pelas obras de duplicação da BR-386, que tem exigido constantes intervenções na infraestrutura de abastecimento. Entre as ações da Corsã está um investimento de R$250 mil para modernizar o sistema de captação de água no rio espraiado para ser enviada à estação de tratamento. A melhoria aumentará a eficiência operacional, protegerá os equipamentos e proporcionará maior segurança ao sistema. A previsão é que a nova bomba entre em operação até setembro. Da tua Rádio Cristal, de Soledade, Cláudio Flaim.
3: O CTG Porteira do Rio Grande dará início no dia 19 de setembro à 65ª edição do Campeonato Municipal de Laço de Vacaria, integrando a programação da Semana Farroupilha. A abertura contará com o tradicional desfile de cavalarianos pelas ruas da cidade, com saída do Largo Nossa Senhora de Fátima, em direção ao Parque Nicanor Kramer da Luz, onde também terá o início a primeira etapa da competição. Da tua Rádio Fátima de Vacaria, Júlia Rodrigues.
4: Aqui em Marau, destaque para a participação de acadêmicos da Faculdade CESURG no Congresso Mundial de Sociologia Rural e no Congresso da Sociedade Brasileira de Economia, Administração e Sociologia Rural, ambos realizados recentemente em Porto Alegre. A instituição apresentou 2 artigos científicos desenvolvidos por egressos com pesquisas voltadas à gestão de custos e à adoção de tecnologias na produção leiteira, reforçando a inserção acadêmica em temas ligados ao agronegócio regional e também aos resultados obtidos por esses egressos através de pesquisas realizadas no município e que foram de interesse dos congressistas. Da tua Rádio Alvorada de Marau, Ana Lúcia Jacomini.
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2: Buenas tardes, gauchada de Marau e região. Vamos chegando para a segunda hora do Te Aproxega. 5:09, 22 graus de temperatura. 4 de agosto de 2026, véspera de pagamento, hein? 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Vamos embora então, que tem música na boa chegando por aqui. Para dançar maneira com Alma Serrana, 5:11 da tarde, 22 graus de temperatura. Te aproxega, tchê.

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1: 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Kátia Valente, atualize-nos, como é que fica o tempo?
2: Olá, pessoal. Quarta-feira, a instabilidade ganha um pouco mais de força pelo estado. Tem previsão até de alguns temporais nas áreas mais do sul e da campanha gaúcha. Por aqui, seguimos com essa condição de umidade presente e, eventualmente, algumas pancadas de chuva. Temperatura segue sem grandes modificações. Mínimas de 15 a 16 graus, máximas de 22, 23. Na quinta-feira, os prognósticos indicam que aí sim as instabilidades ganham força e tem previsão, tem possibilidade de chuvas mais expressivas por aqui. Com a previsão do tempo, Kátia Valente.
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5: Os dias frios e secos do inverno costumam trazer alguns problemas de saúde para a população. Entre elas, as alergias oculares. É uma inflamação da membrana que recobre o olho e a superfície interna das pálpebras. Causa vermelhidão nos olhos, coceira, irritação, lacrimejamento, inchaço e aumenta a sensibilidade à luz. Medidas simples como manter os ambientes em casa e no trabalho arejados e limpos são eficazes para evitar o acúmulo de fungos e ácaros. Confira outras dicas aqui no Bem Viver. Põe as roupas que estavam guardadas no armário ao sol. A casa também deve ficar limpa e arejada, favorecendo ao máximo os ambientes onde bate o sol. Evite vassouras e espanadores na faxina. O ideal é usar aspiradores de pó e panos úmidos. E uma última dica é fazer uma limpeza nos equipamentos de ar-condicionado. Não esqueça! Esse foi o Bem Viver no seu rádio. E eu, Ana Paula Barros, volto com outra dica pra você.
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1: O Bugildo Fole Solto com os Monarcas, 5 e 26, 22 graus de temperatura.

Vamos indo então, 5:30 da tarde, 22 graus de temperatura. 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Baile Campeiro com Alma Gaúcha. Te aproxega, tchê. 28 faltando para 6, 22 graus de temperatura.

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8: Ah,
0: Vamos embora então, gauchada, vamos embora que tem os monarcas chegando pra cantar de tirar o chapéu, depois eu volto só pra fechar.

Vamos indo então, musicão, hein? De tirar o chapéu com os Monarcas. 8 faltando para 6, 21 graus de temperatura. Vai anoitecendo nublado, mas sem chuva, pelo menos aqui na área central do município de Marau. 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Deixei cantando Teixeirinha e amigos. Querência amada, vem aí o programa Encontro Certo, teu dia em evidência. Comigo mesmo, até mais.

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9: Olá, meu amigo, olá, minha amiga ouvinte. Alegria estar com você nesta hora, neste momento, no fim de tarde, terça-feira. Estamos juntos para rezar, para pensar sobre a vida, meditar e acolher a bênção que Deus quer nos dar. Afinal, Deus está sempre querendo nos abençoar. Ele está sempre pronto. Basta abrirmos o nosso coração, sintonizarmos com Ele, fazermos o bem. O pensamento de hoje é: não despreze um bom conselho só porque ele chegou de lábios que você julga menos puros. Deus ajuda os homens por meio dos próprios homens e às vezes se serve de pessoas que não são perfeitas para dar-nos avisos importantes. Meditemos a canção.

Vamos rezar juntos. O anjo do Senhor anunciou a Maria, e ela concebeu do Espírito Santo. Ave Maria, cheia de graça, o Senhor é convosco. Bendita sois vós entre as mulheres, e bendito é o fruto do vosso ventre, Jesus. Santa Maria, Mãe de Deus, rogai por nós, pecadores, agora e na hora da nossa morte. Amém. Eis aqui a escrava do Senhor. Faça-se em mim segundo a vossa palavra. Ave Maria, cheia de graça, o Senhor é convosco, bendita sois vós entre as mulheres, e bendito é o fruto do vosso ventre, Jesus. Santa Maria, Mãe de Deus, rogai por nós, pecadores, agora e na hora de nossa morte. Amém. E o Verbo se fez carne e habitou entre nós. Ave Maria, cheia de graça, o Senhor é convosco, bendita sois vós entre as mulheres, e bendito é o fruto do vosso ventre, Jesus. Santa Maria, Mãe de Deus, rogai por nós, pecadores, agora e na hora de nossa morte. Amém. Rogai por nós, Santa Mãe de Deus, para que sejamos dignos das promessas de Cristo. Oremos. Derramai, ó Deus, a vossa graça em nossos corações, para que, conhecendo pela mensagem do anjo a encarnação do vosso Filho, cheguemos por sua paixão e cruz à glória da ressurreição. Por Cristo nosso Senhor. Amém.

0: E agora sobre você, a bênção de Deus. Por intercessão de Nossa Senhora, o Deus de amor que está sempre em atividade, que está sempre olhando por nós, abençoe a tua casa, a tua vida, o teu trabalho, aquilo que precisa de resolução, as tuas decisões, e te conduza a uma vida sempre mais plena, mais feliz e mais vibrante. Deus quer ver você buscando o melhor todos os dias. Por isso, Ele te abençoa. Em nome do Pai, do Filho e do Espírito Santo. Amém.
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2: Bom final de tarde, bom início de noite. Vamos chegando com o programa Encontro Certo, teu dia em evidência. Produção da Central de Conteúdo da tua Rádio Alvorada. Coordenação Ana Lúcia Giacomini. Gerência Mauro Matesco. 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Vamos chamar por primeiro a Kátia Valente para atualizar como é que vai ficar o tempo nos primeiros dias do mês de agosto.
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2: 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Atualize-nos, por favor, Kátia Valente.
3: Olá, pessoal. Quarta-feira, a instabilidade ganha um pouco mais de força pelo estado. Tem previsão até de alguns temporais nas áreas mais do sul e da campanha gaúcha. Por aqui, seguimos com essa condição de umidade presente e, eventualmente, algumas pancadas de chuva. Temperatura segue sem grandes modificações. Mínimas de 15 a 16 graus, máximas de 22, 23. Na quinta-feira, os prognósticos indicam que aí sim as instabilidades ganham força e tem previsão, tem possibilidade de chuvas mais expressivas por aqui. Com a previsão do tempo, Kátia Valente.
2: Obrigado, Kátia. 6:10 da tarde, 21 graus de temperatura.
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2: 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Vitor Hugo Ultramari, qual é o assunto para hoje?
4: Olha, meus caros, eu já queria ter falado do que vou falar hoje, ainda na sexta-feira. Mas, não autorizado, fui deixando... Mas agora não me contenho em destacar a biografia de Francisco Sérgio Turra, o marauense identificado no Brasil como o embaixador do agronegócio. O acerto do nome da obra, Francisco Turra, o embaixador do agronegócio, viabilizada, vejam bem o significado, do patrocínio de não menos... de 45 empresas de porte nacional que assumiram a proposta de organizar a sua biografia. Nem tenho tempo de identificar o nome de todas, mas, como disse, do Brasil inteiro, todas ligadas à agricultura e reconhecidas a ele pelo seu trabalho, pela sua dedicação, assim brindando a ele com a eternização da sua história no papel com escritos da sua biografia. Meus amigos, e eu nisso me sinto, sim, muito autorizado a reconhecer a sua história, porque o conheço de muito e importante tempo para mim. Desde guri, como a gente diz, ainda jovens, com o futuro virado e em interrogação, começamos uma vida trabalhando juntos, na advocacia e aqui na Rádio Alvorada também. Depois, o perdi na concorrência para a política, como disse na obra. Mas ganhou o Marau, ganhou o Rio Grande, ganhou o Brasil. Aprendi com ele lições das mais interessantes, trazidas do seu berço na escola, dos pais e irmãos ali no Taquari. Sempre positivo no seu ser e agir, vendo sempre o lado bom das coisas, fez lição para sua família e para mim em especial, com a alegria de convivermos fraternalmente há mais de 60 anos. Por isso, todo o meu reconhecimento. Como eu disse, eu não estava autorizado a falar da obra, pois sei que vai haver um lançamento oficial. Mas confesso, não me contive mesmo para criar ainda mais expectativa na obra, recheada de lições, de dedicação ao trabalho, de amor à sua terra, à boa política sem radicalismos. E como o nome o identifica, a agricultura, a quem sempre defendeu com unhas e dentes. Então, meus amigos, parabéns, Francisco Turra, o embaixador do agronegócio.
2: Aí, obrigado, Vitor Hugo. Ultramari, tem intervalinho comercial, depois tem giro na região. 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
11: 21 graus.
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1: É agora a hora do giro da Unidade Móvel, falando com Rafael Copete sobre as orientações para as eleições. Vamos acompanhar às 6h19, 21 graus de temperatura. Boa noite.
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3: Pessoal, as eleições estão chegando cada vez mais perto, né? Falta 2 meses para acontecerem as eleições em outubro, começo de outubro, e a gente quer saber o que ainda pode ser feito. Tem alguns procedimentos que ainda são permitidos, questões de mesários, quem precisa do voto em trânsito e também orientações gerais para o dia da eleição. Quem fala conosco agora é o Rafael Copete, o chefe do Cartório Eleitoral de Marau. Rafael, bem-vindo à nossa programação. Obrigado por me receber aqui.
4: Olá, sempre é um privilégio poder conversar com vocês e com os ouvintes, trazer informações sobre o processo eleitoral. Em especial agora, em momento tão importante, que nós temos o próximo dia 5 de agosto, período das convenções partidárias, e a partir de então, 10 dias, para realizar o registro dos candidatos na Justiça Eleitoral. As convenções, elas são realizadas no âmbito interno dos partidos. Eles escolhem os candidatos que vão concorrer a qual cargo, o número daquele candidato ou da candidata, e também eles ali formalizam as coligações para as eleições majoritárias.
3: Pois é, nós já temos inclusive um grande número de candidatos confirmados, né, para o governo do Rio Grande do Sul, presidência, enfim. Rafael, vamos falar então sobre os eleitores, o que eles ainda podem fazer, em especial sobre o voto em trânsito, que é o período que ainda está aberto, né, ainda tem a possibilidade de quem precisa solicitar esse voto em trânsito.
4: Isso, desde o dia 20 agora de julho até o dia 20 de agosto, os eleitores podem procurar qualquer cartório eleitoral e solicitar a transferência temporária, é importante frisar, que é só para fins dessa eleição, porque o prazo ele fechou lá início de maio, né, no dia 6 de maio, o prazo para transferência de título de eleitor. Então, aquele eleitor que vai estar, já sabe que vai estar em primeiro turno e ou no segundo turno, em um município com mais de 100 mil eleitores, ou em alguma capital de estado, poderá solicitar a transferência temporária do título. Então, ele vota no primeiro turno e no segundo turno nessa localidade ou em localidades distintas, ou só em um turno ou nos dois, destacando que é cidades com mais de 100 mil eleitores ou capitais. Eu destaco também, com relação a esse tema, que se... Caso o eleitor seja de outra unidade da federação, vota apenas para o cargo de presidente da República, e isso tudo vai estar já preparado, configurado na própria urna.
3: Acho que a gente pode fazer um passo a passo de como será no dia da votação.
4: Pelo menos até a véspera da eleição, que é a confirmação do seu local de votação, caso a pessoa não tenha certeza. Então, lembrando que o local de votação é como se fosse o prédio geral, a escola, o ginásio, e a sua sessão eleitoral, que é a sala, né? Que é onde, o local onde está a urna eletrônica. No dia, no domingo da eleição especificamente, ele tem que levar um documento oficial com foto. Pode ser o próprio aplicativo e título, mas como eu mencionei, validado até a véspera da eleição, porque no dia ele não vai conseguir acessar. Leva só o e-título ou leva a carteira de identidade. Carteira de motorista é algum dos documentos que são válidos para realizar essa validação. Uma novidade para essa eleição é que os mesários vão interpelar o eleitor acerca do número do CPF. É importante que o pessoal se antecipe e leve anotado o número dos seus candidatos. E lembrando que essa sacolinha pode ser tanto uma anotação individual ali que o pessoal... Ou até mesmo aquelas colinhas, os santinhos, os tradicionais santinhos.
3: O que não pode dentro da cabine, Rafael, é só o uso do telefone, correto?
4: Perfeito, bem colocado, porque, como eu disse até, a gente pode chegar na sessão eleitoral com o e-título que vai estar no celular. Mas, uma vez habilitado... Vai haver um local ali, uma mesa próximo aonde estão os mesários, em que o eleitor vai deixar o seu celular ou qualquer outro aparelho de comunicação, porque não vai ser e não é permitido o ingresso na cabine eleitoral.
3: Muito bem, então, Rafael, tenho os meus candidatos anotadinhos, cheguei, mostrei meu título, entrei na cabine de votação. Qual vai ser a ordem que eu vou realizar a minha votação?
4: Fundamental que a gente já leve anotado exatamente nessa ordem que a gente vai votar. Então, primeiro a gente vota para deputado federal, depois deputado estadual, senador, primeira vaga, senador, segunda vaga, governador e presidente. Para deputado federal são 4 números, para deputado estadual são 5, senador são 3 números, para segunda vaga também são 3 números, governador 2 números e 2 para presidente. Então, facilita com que essa anotação, e também eu não tenho como pular etapas. Ah, eu quero votar, a gente já ouviu muitos relatos sobre isso, não, só quero votar para presidente, né, ou só para governador. Eu não tenho como pular essas etapas, necessariamente eu preciso votar nessa ordem. Claro que se eu não votar no candidato ou no partido político, nos cargos para deputado federal e estadual, eu posso votar ou no candidato ou no partido, que é o famoso voto de legenda. Mas eu necessariamente, para chegar ao cargo de governador e presidente, eu tenho que registrar o voto nesses anteriores. Se eu não votei no candidato ou no partido, eu tenho que ou anular o voto, que é digitando um número que inexistente entre a relação de candidatos, e a urna vai avisar que aquele número é inválido e que o voto será anulado, eu confirmando ele anula o voto, ou se eu apertar a tecla branco e aí a urna, e após a tecla confirma, aí eu passo para o cargo seguinte para daí poder exercer, mas eu não consigo votar apenas em um candidato, eu necessariamente preciso registrar alguma modalidade do voto, ou nominal, ou de legenda, ou então anular ou votar em branco.
3: Obrigado, Rafael Copete, é o chefe do cartório eleitoral aqui de Marau, falando um pouquinho sobre as eleições que acontecem aí começo do mês de outubro, devolvendo a programação da emissora diretamente da Unidade Móvel, Eduardo Serri, em nome de Zafre de Marau, das lojas Triunfante e dos postos Marau Norte e Marau Sul.
1: Obrigado, Eduardo!
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1: A informação por aqui nunca para. É, agora tem informações que vêm da área rural. Vamos trazendo aqui a colega Ana Lúcia Jacomini com as cotações de mercado.
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1: Vamos acompanhar.
6: E nós iniciamos com as cotações: boi gordo, R$ 13,20 ao quilo vivo. Vaca gorda, R$ 11,85 ao quilo vivo. Suíno tipo carne, no preço integração, R$ 4,95 ao quilo vivo. Suíno tipo carne, no preço particular, R$ 5,08 ao quilo vivo. E o leite padrão, de acordo com a Emater, comercializado na região, com o menor preço referência, em R$ 2,25 ao litro. Ana Lúcia Jacomini para a tua rádio.
1: Obrigado, Ana Lúcia. 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Segunda parte da produção rural falando de dívidas.
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6: O Conselho Monetário Nacional regulamentou a nova linha de crédito destinada à renegociação de dívidas rurais. A medida permite que produtores e cooperativas refinanciem débitos do setor agropecuário conforme as regras estabelecidas na MP número 1376. A linha de crédito é destinada a agricultores familiares enquadrados no PRONAF, produtores do PRONAMP, demais produtores rurais e cooperativas de produção agropecuária. Para aderir, será necessário comprovar perdas em pelo menos duas safras, entre 2019 e 2025, com redução mínima de 30% da renda bruta esperada da atividade financiada. O financiamento poderá ser utilizado para quitar ou renegociar operações de custeio, comercialização, industrialização, investimento e cédulas de produto rural, as CPRs, inclusive operações já renegociadas ou inadimplentes, desde que atendam aos critérios da regulamentação. Os limites de financiamento variam conforme o perfil do produtor, até 400 mil para o PRONAF, 2 milhões para o PRONAMP e 4 milhões para os demais produtores. As taxas de juros serão de 6, 9 e 12% ao ano, respectivamente, com prazo de pagamento de até 8 anos e 2 anos de carência para início da amortização do principal. Produtores que registraram perdas em 3 ou mais safras com redução mínima de 40% da renda terão acesso a condições diferenciadas, com limites maiores, juros reduzidos e prazo de pagamento de até 10 anos. A contratação da nova linha de crédito poderá ser realizada até 12 de novembro.
1: Tá aí, obrigado, dona Lúcia Giacomini. Por aqui a informação não para. 29 faltando para 7. Agora é hora de falarmos de saúde.
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1: 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O que nos traz para hoje, colega José Maculã?
5: Muito bem, saúde e bem-estar por aqui. Hoje conversando com a médica residente, a Victoria Piaia, e também com a psicóloga residente, Amanda Vens, sobre o Grupo Bem-Estar, e elas que se fazem parte do SF do bairro Santa Rita.
7: É um grande prazer estar aqui com vocês hoje.
5: Tudo bem contigo?
7: Tudo certo.
5: Pela primeira vez aqui, a Victoria.
7: Também é um grande prazer estar aqui com vocês hoje.
5: Maravilha. Olha, antes do grupo, vamos falar um pouquinho sobre a questão da residência que vocês fazem. São 2 anos, é isso?
7: Isso. A gente tem ali na SF Santa Rita a residência multiprofissional, que é das áreas da psicologia, farmácia e enfermagem. E agora, esse ano, a gente iniciou, então, com a residência médica. Vi que é a nossa primeira residente ali da residência médica. E são ambas com duração de 2 anos.
5: Pioneira, então?
7: Pioneira. E tô muito feliz.
5: E aí? Expectativa depois da residência ficar por Marau? Como é que funciona essa questão da residência para vocês, profissionais da área médica, hein?
7: Da área médica, a residência é uma parte fundamental, né? Não é necessário fazer, a gente já pode atuar na área quando se forma, né? Mas é um título muito bom para a gente, é um ganho de conhecimento muito importante que tem. Eu tô muito feliz com a minha residência, o pessoal ali do posto é maravilhoso, a minha preceptora, a Maríndia. Um beijo para a Maríndia. Eu já conheci ela, já tinha feito estágio ali e sei o quanto isso vai agregar para a minha carreira. Então, estou com grandes expectativas aí para o meu título de especialista.
5: Essa residência, ela soma muito na carreira de vocês, mas não é necessário isso ou não é obrigatório, é isso?
7: Isso, não é obrigatório, mas soma bastante. No fim da residência, a gente sai como especialista, né? Eu, no meu caso, especialista em medicina de família e comunidade. Então, agrega bastante aos meus certificados, né?
5: A Victoria é de Nova Alvorada?
7: Sim, sou de Nova Alvorada.
5: Maravilha.
7: De Cadorna.
5: Cadorna? Oh, muito bom. Amanda, você...
7: Eu sou de Carazinho.
5: Carazinho?
7: Isso.
5: Muito bem. Bom, vocês querem ficar em Marau ou não?
7: Olha, gostar a gente gostaria, né? Porque a gente, como a Vicky falou, ali a nossa SF, ela faz um trabalho muito diferenciado, assim, especialmente pela residência, né? Então, a gente tem uma oportunidade, assim, uma qualificação profissional muito grande. Então, se possível, a gente com certeza gostaria, mas vamos ter que descobrir quais que são os caminhos que a vida vai nos levar, né?
8: É, isso aí.
5: Deixar coisa acontecer, né,
7: isso,
5: gente? Grupo Bem-Estar, criado lá em 2015. Tivemos a pandemia, parou um pouquinho, mas agora volta com força total, é isso?
7: Isso. É, o grupo ele foi criado ali em 2015, ficou até 2020. E ele era mais voltado para pessoas com hipertensão, pessoas com diabetes, né? E ali em 2020, por conta da pandemia, né? Por conta do isolamento social, ele parou um pouco. E em 2023, inclusive, com o protagonismo da residência, ele retornou, então, às suas atividades, agora aberto a todo o público e com o nome de Bem Viver.
5: Bonito nome, hein?
7: Isso.
5: E o que a área médica presta neste grupo, hein, Victoria?
7: Eu, junto com a Amanda, né, que é outra residente, por enquanto estamos só nós duas, né, da residência, a gente faz juntas, né, a programação desses encontros, né, faz a parte da organização do que vai ser trabalhado na semana, faz os convites aos participantes de fora. Existem muitas vezes a gente chama outras pessoas para irem lá falar sobre alguma área específica. Hoje, por exemplo, foi a Lise da Vigilância Epidemiológica aqui de Marau conversar sobre hepatites. Então a gente faz a organização do grupo.
5: Grupo Bem-Estar do bairro Santa Rita. Amanhã seguimos por aqui com mais informações. José Maculan, para a tua Rádio Alvorada.
1: Obrigado, colega José Maculan. 25 faltando para 7, 21 graus de temperatura. Informação chegando para quem está precisando, querendo, mas acima de tudo interessado.
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1: Com a Júlia Berguete Xavier.
8: Para você que está em busca de empregos, o Cine de Marau tem vagas na indústria metalúrgica para alimentador de linha de produção, na indústria frigorífica para auxiliar de linha de produção, magarefe, inspetor de qualidade, cozinheiro e auxiliar de cozinha. No comércio, para representante de vendas com carro próprio e atendente de farmácia. Em supermercados, para operador de caixa, fiscal de caixa e auxiliar de padaria. Na indústria em geral, para soldador, operador de máquina, auxiliar de costura, auxiliar de roto moldagem, trabalhador para laticínios e operador de empilhadeira 1. E em serviços, para eletricista auxiliar de manutenção, vigilante, auxiliar mecânico de manutenção, auxiliar administrativo, analista financeiro, coordenador de equipe para coleta de sucata, técnico de enfermagem, auxiliar de carga e descarga, pedreiro, servente, auxiliar de cozinha e motorista para caminhão C, além de revisor de tecidos e frentista. Lembrando que para se candidatar para as vagas, você deve ir até o Cine com o seu documento pessoal e fazer o seu cadastro para ser encaminhado para as entrevistas. O Cine fica na rua Irineu Ferlin, número 658, no centro, junto à Prefeitura Municipal de Marau. Júlia Berguete Xavier para a tua Rádio Alvorada.
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8: 21 graus.
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1: Vamos lá, faltando 17 para 7, 21 graus de temperatura. Hoje é dia do nosso convidado especial, Marlon Cook, para falar de gestão de negócios. Vamos acompanhar.
2: Olá a todos, espero encontrar todos bem. O comportamento do consumidor está mudando em uma velocidade impressionante. E quem não acompanhar essas mudanças, corre o risco de perder espaço no mercado. Nos próximos anos, veremos consumidores cada vez mais exigentes. Eles não buscam apenas preço, eles querem qualidade, conveniência, rapidez e empresas que transmitam confiança. Outra tendência forte é a personalização. As pessoas

0: esperam produtos, serviços e experiências que pareçam feitos para elas. Quem conhece seu cliente e oferece soluções sob medida terá uma vantagem competitiva. Também cresce a valorização da sustentabilidade. O consumidor quer saber de onde vem o produto, como ele foi produzido e qual é o impacto da empresa na sociedade e no meio ambiente. Não basta dizer que é sustentável, é preciso demonstrar isso na prática. A tecnologia continuará transformando o consumo. Inteligência artificial, atendimento digital, compras online e automação deixarão de ser diferenciais e passarão a ser requisitos básicos para muitas empresas. Mas talvez a maior tendência seja a confiança. Em um mercado cheio de opções, as pessoas escolhem marcas que cumprem o que prometem, atendem bem e constroem relacionamentos de longo prazo. Por isso, a pergunta que todo empresário deve fazer não é o que eu vendo, mas sim como meu cliente vai querer comprar daqui a 5 anos. Quem entender essas mudanças, hoje estará mais preparado para crescer amanhã. Na próxima semana eu volto com mais conteúdo de gestão para vocês. Uma ótima semana, um abraço, paz e bem.
1: Paz e bem, obrigado Marlon Cook. Agora vou botar para girar nossa unidade móvel.
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1: É o colega Eduardo Serri falando com Camila Agostini do Conselho de Bem-Estar Animal. Vamos acompanhar. 15, faltando para 7.
3: Você que nos acompanha aqui na nossa frequência, o nosso assunto agora é o Conselho Municipal de Bem-Estar Animal, que foi eleito aí no último dia 30, aconteceu a eleição e em seguida, né, a publicação no Diário Oficial. Quem fala um pouquinho pra gente sobre essa eleição e também sobre esse conselho é a gestora de planejamento e captação aqui de Marau, Camila Agostini. Prazer falar contigo, bem-vinda à nossa programação.
4: Sempre muito bom te receber aqui, Eduardo. Um abração bem grande aí a toda a equipe da emissora. Sinto muita saudade, viu? E é importante também, né, que nós possamos aí falarmos um pouquinho dessa política de bem-estar animal que foi instituída através da lei, de uma nova lei, né? A Lei 6.594, que foi publicada em 16 de junho. E desde lá, então, nós temos essa missão, né, de instituir a coordenadoria, que a partir dessa data também passou a levar à frente todos os trabalhos que até então eram designados ao Marau Cuida Pet, que se tornou um apelido da nossa coordenadoria, mas que segue em atuação através da medicina veterinária do coletivo. E o banco de rações, que foi instituído também através dessa política, uma atualização da lei de manejo, que também faz parte desse novo sistema, e a criação do fundo importante para a captação de recursos e, por consequência, também do Conselho Municipal de Bem-Estar Animal, que, como você falou, já foi nomeado.
3: Muito bem, então vamos começar explicando o que ele é de fato, qual vai ser a atuação, a função desse conselho.
4: O Conselho de Bem-Estar Animal aqui de Marau é um órgão consultivo, é fiscalizador, que vai acompanhar, vai propor, vai avaliar as políticas públicas, as ações voltadas ao bem-estar animal, à proteção, defesa dos animais, a todo o trabalho que é realizado pela coordenadoria, juntamente com todas as entidades, as instituições da sociedade civil, as nossas ONGs, que fazem um trabalho importantíssimo também aqui no nosso município. Então, existe uma série de funções, né, que são pertinentes a um conselho, como qualquer outro, e que a partir de agora, então, vai se reunir uma vez por mês, tem um mandato de 2 anos, né, quem foi eleito, quem foi nomeado, e depois que iniciarmos esse trabalho, certamente poderemos também entender como na prática isso vai repercutir. Mas já temos aqui os nomes, se você quiser.
3: Muito bem, então vamos falar sobre esses nomes, né? Temos um titular e um suplente, cada dois, no caso, representam uma entidade, é isso?
4: É um conselho paritário, são 10 membros, né? Mas existe titular e suplente, 5 governamentais e 5 membros da sociedade civil. Os membros, os integrantes, né, do governo foram indicados pelas secretarias, então nós temos, através do gabinete da prefeita, a Thaisa Bassi da Lasta como titular e o Anderson Weber como suplente. Da Secretaria Municipal de Educação, a Patrícia Reicher é titular e a Juliane Zanin suplente. Da Secretaria Municipal de Saúde, temos a Raíssa da Silva como titular e o Juvan Emerich como suplente. Secretaria Municipal de Finanças também está representada nesse conselho através da Andréia Broco, que é titular, e da Dagmara Dalpiva, suplente. E da Secretaria Municipal de Desenvolvimento Social, temos a Sinara Boni, titular, e a Josiane Gasparin, suplente. Como você já comentou anteriormente, no dia 30 houve a eleição dos membros da sociedade civil. Nós criamos, ou melhor, nós publicamos um edital, as entidades se habilitaram, né? Tiveram um período de tempo para se habilitar. Nós temos no conselho 2 representantes das entidades ligadas à causa animal, 2 representantes ligados à segurança pública e 1 representante indicado pela entidade representativa da classe médico-veterinária com atuação no município de Marau. Esses são os membros da sociedade civil. Como nós tínhamos apenas 2 entidades ligadas à causa animal habilitadas, essas 2 foram, então, aclamadas, né, como membros do conselho, a Associação Patas Protetoras, através da titular Marina Zucolotti de Oliveira e a Ana Paula Rodigueira, que é a suplente, e a APAM, que é a entidade com maior tempo de atuação em Marau, Associação de Proteção aos Animais de Marau, com a Solange Durigon como titular e a Suzeste Alves Rezende, suplente. Aí nós tínhamos 2 vagas para a segurança pública, né, os órgãos de segurança pública, e tínhamos 3 habilitados, através de um sorteio. Então, foram indicados aí na eleição a Brigada Militar com o Roger Dornelles Vaz, titular, e Guilherme Stefani dos Santos, ou Stefani dos Santos, suplente, e os bombeiros, o Corpo de Bombeiros Voluntários de Marau, que estará representado no conselho, então, pelo Paulo Roberto Melo, que é o comandante titular, e o subcomandante, o Valdecir José Girardi, que é o suplente. E o Conselho Regional de Medicina Veterinária indicou como titular a Carolina Geraldi da Silva, que é responsável hoje pela Medicina Veterinária do Coletivo, que é o trabalho que já é conhecido como Marau Cuida Pet há algum tempo, e a Natália Soares, que é também uma das médicas veterinárias atuante na coordenadoria hoje. 10 membros, sendo 10 titulares e 10 suplentes. Depois eu posso te encaminhar também os nomes, se vocês quiserem divulgar nos canais digitais e também levar ao conhecimento da nossa comunidade que nós temos esse serviço agora sendo realizado aqui no município.
3: Devolvendo a programação da emissora, diretamente da Unidade Móvel, Eduardo Serri, em nome de Zafra de Marau, das lojas Triunfante e dos postos Marau Norte e Marau Sul.
1: Obrigado, Eduardo!
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1: E por aqui a informação não para, agora tem...
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1: Vini Gajewski chegando com as informações.
5: Alô, você ligado na programação da tua rádio Alvorada dessa terça-feira. Vamos chegando com os esportes por aqui. O Grêmio tem semana decisiva pela frente. Antes da pausa para a Copa, eram 3 competições que nessa semana podem resumir-se a 1. O Grêmio tem jogo decisivo contra o Mirassol na próxima quarta-feira e se perder, vai sobrar somente o Campeonato Brasileiro. E por outro lado, se avançar, o time vai estar entre os 8 melhores da Copa do Brasil e talvez com um ânimo renovado para sair da zona de rebaixamento no Campeonato Brasileiro. O Grêmio hoje ocupa a 17ª colocação, está dentro do Z4 e o técnico Luiz Castro é muito contestado em seu trabalho. A gente destaca aqui que desde que ele chegou no começo do ano, 20 saídas ocorreram. É um grupo basicamente novo, mas o trabalho é muito aquém do esperado. Muitas chegadas, o último é Filip Krovinovic, será apresentado nesta terça-feira, porém não joga esse jogo da Copa do Brasil. O Grêmio não venceu ainda depois dessa pausa para a Copa, então esse jogo contra o Mirassol tem um ar um pouco mais dramático, além de toda a carga emocional de ser um jogo de mata-mata. Vamos ver, o Grêmio tem toda terça-feira para treinar ainda, para se preparar para o jogo de quarta-feira, para essa sequência de dois jogos em casa, Mirassol pela Copa do Brasil e São Paulo pelo Campeonato Brasileiro no fim de semana. Já o Inter também tem decisão nessa semana, porém a vantagem colorada é muito boa. O Inter venceu por 2-0 no gigante da Beira-Rio, o Corinthians, e o Inter nunca foi eliminado após vencer um jogo de ida pelo menos dois gols na Copa do Brasil. O Inter tem jogo na quinta-feira lá na Neoquímica Arena e é uma vantagem muito boa construída pelo Colorado com gols de Matheus Bahia e Alan Patrick no último domingo. A gente traz aqui um dado. No ano que o Inter foi campeão da Copa do Brasil, lá em 1992, o Inter teve essa vantagem construída de dois gols ou mais em duas oportunidades contra o Muniz Freire na primeira fase. O Inter venceu o jogo de ida por 3-1 e depois por 5-0 no jogo da volta. E depois, mais para frente, enfrentou o próprio Corinthians na partida de ida 4-0 no Pacaembu, garantiu a classificação depois de um empate sem gols lá no Beira-Rio. Depois ainda teve a semifinal contra o Palmeiras lá no Palestra Itália, o Inter venceu por 2-0 e depois venceu novamente por 2-1 dentro do Beira-Rio. A última vez que o Inter teve essa vantagem de pelo menos dois gols em Copa do Brasil foi em 2019 contra o Paysandu. O Inter venceu o jogo de ida por 3-1 e garantiu a classificação com 1-0 lá no estádio do Pará com gol de Paolo Guerreiro. Então o Inter tem essa vantagem muito boa, significativa, para esse jogo contra o Corinthians lá na Neoquímica Arena. O adversário, que na última segunda-feira largou uma série de vídeos em suas redes sociais reclamando de possíveis erros de arbitragem, talvez isso pese o clima lá no estádio do Corinthians, porque a gente sabe que não é fácil jogar lá e, na dúvida, sempre tem um apito que ajuda a equipe paulista. Vamos ficar de olho, a gente torce pela classificação de ambas as equipes, tanto de Grêmio como de Internacional.
1: Tá aí, obrigado, Vini Gajewski.
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1: 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Passe bem, meu amigo, minha amiga, passe bem. Tenha agenda com a colega Rosana Costenaro e depois vem aí Johnny Francio e o programa Tua Noite.
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6: Comunidades. Na lista de festas das comunidades da região, no próximo final de semana, no sábado, dia 8 de agosto, a comunidade de Tunas Camargo convida para jantar dançante. No cardápio, churrasco, galeto, linguiça, pão, cuca, maionese e saladas. O jantar será servido na mesa. E logo após, baile com a banda Os Manuais. Ingressos no valor de R$ 70,00. Também no final de semana, a comunidade de Rodeio dos Tibola convida para a festa em honra ao padroeiro São Roque. Na programação, no sábado, dia 8, ao meio-dia e 30, almoço servido nas mesas, com carne de ovelha, gado e galeto. No domingo, 10h45, missa. Ao meio-dia, almoço padrão com serviço de copa e cozinha. E tarde dançante com Matheus Taborda e Dirley. E no próximo domingo, a comunidade da linha 19 São Roque Casca convida para a festa em honra ao padroeiro São Roque. Na programação, 10h30 missa, ao meio-dia, churrasco com copo e cozinha e 14 horas tarde dançante com os mensageiros. Religião. No sábado, dia 8, no Salão Frei Gentil, tem jantar do CLJ a partir das 8 horas da noite, com cardápio com massa, galeto, linguiça, arroz à grega, arroz branco, maionese, cuca, pão e saladas. Animação de Matheus Taborda e Dirley. Eventos. Na terça-feira, dia 4 de agosto, a Assim realiza o workshop presencial Psicologia da Venda, como a neurociência influencia as decisões de compra. Vai ser conduzido pelo escritor, mentor, palestrante e consultor Ronan Mairese. Será das 18h30 até as 22h30 no auditório da Associação Comercial no quarto andar. E também haverá um coffee incluso. Rosana Costanaro para a tua Rádio Alvorada.
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1: Muito boa noite, queridos amigos e amigas. Ah, o sol se despede no horizonte, já brasiou as barras do horizonte, Deus já acendeu no céu o brilho das estrelas, aí para nos lembrar que mesmo depois dos dias mais difíceis, a luz nunca deixa de existir. Após a comunicação do nosso colega Cassiano Tomasi, o Johnny aqui pede licença, então, e que esta noite abrace o seu coração com serenidade, que a paz visite o seu lar, que o bem floresça aí em seus pensamentos e que a esperança renasça como uma chama silenciosa, iluminando os caminhos e de quem acredita, né, em dias melhores. Somente quem acredita em dias melhores. Está começando o programa Tua Noite, aqui pela tua Rádio Alvorada 107.7 FM. Mais do que uma programação musical, queremos ser uma companhia amiga, levando a emoção da música, boas lembranças, informações, que também é importante. A gente está ligado no pique das notícias, mesmo assim, após esse mundo de informações que rolou pela parte do dia, canções que confortam a nossa alma. A você que nos acompanha no aconchego da sua casa, ao amigo da estrada, ao trabalhador que ainda enfrenta mais uma jornada, ao homem, à mulher do campo, receba o nosso abraço mais sincero. Que Deus derrame abundantes bênçãos sobre sua família, fortaleça sempre sua fé e encha o seu coração de coragem para enfrentar o amanhã. Então, nessa noite, eu convido você a se permitir sonhar, agradecer e também acreditar, porque a vida é feita de pequenos milagres, de encontros, de afetos e da certeza de que, quando cultivamos o amor e fazemos o bem, nunca, jamais caminhamos sozinhos. Então fique conosco, porque a partir de agora a emoção vai ganhando voz, a música encontra o coração e a esperança faz morada na sintonia aqui da tua Rádio Alvorada. Seja muito bem-vindo, que a sua noite seja de paz, luz e bem. Paz e bem para você, tá certo? 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A nossa primeira hora que começa mais ou menos desse jeito. Agora 7 horas, 7 minutos, 20 graus a temperatura. Uma ótima noite para você.
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0: Oi, Padre Marcelo Rossi. É um prazer muito grande para nós estarmos fazendo essa oração junto com o senhor. Um abraço do Bruno.
1: E um outro do Marrone, para o senhor e para todos os fiéis que estão cantando aqui com a gente.
2: Deus abençoe, Bruno.

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1: Muito bem, seguimos quando passam 14 minutos das 19 horas, 7h14 da noite. 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Grande abraço, Robson. 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Vamos dando sequência na programação. Você sabe que a democracia se fortalece quando cada eleitor faz sua escolha com o coração, mas também com a razão. E nunca falte respeito, né? Diálogo e também esperança para a gente construir um país melhor. A gente segue aqui em frente com o programa Tua Noite, porque a boa música também nos faz pensar, emocionar e muitas vezes recordar de grandes clássicos da nossa cultura popular, como é o caso aqui dessa música que foi pedido do nosso ouvinte, o Evandro, aí no bairro, acho que Colinas, bom, enfim, mas tudo bem. Um abraço aí, Evandro, sempre ouvindo a gente aqui no programa. Pediu se amanhã tem futebol. Amanhã tem futebol, sim, Evandro, obrigado pelo prestígio. Amanhã teremos transmissão do futebol, a jornada esportiva. Essa música, essa aqui é linda, que bela pedida, viu, Evandro? Lindomar Castilho, voz marcante, Santa Maria do Brasil. E também aqui eu quero agradecer a participação da Isabel Siqueira. Boa noite, Johnny. Se puder, manda uma música Foto 3x4. Eu gosto muito do teu programa. Um abraço. Opa, boa noite, Johnny. Essa é uma mensagem de ontem. Boa noite, Johnny. Manda uma música bem boa. Obrigado, um abração. Valeu, Isabel. Obrigado, queridaça. Que prazerzaço ter você aqui na sintonia. E quem mais aqui? Nossa audiência que manda um recadinho.
2: Boa noite, Johnny.
1: Boa noite.
2: Tudo certo?
1: Tudo ótimo.
2: Tô ligadinha no teu programa.
1: Maravilha.
2: Hoje não vai ter cassino, porque
1: não tem cassino hoje.
2: Dar uma saída.
1: Ah.
2: Tanto sozinha.
1: Não tá sozinha,
2: casa,
1: não.
2: Estou na companhia do teu programa.
1: Ah, então tu não estás. Noite, tu não estás sozinha. A minha querida e a Marley, tu não estás sozinha. Você está com Deus, como você disse mesmo aqui na mensagem, e também tá conosco, né? A gente é companhia para vocês aí. Você não tá sozinho, não. Quero mandar um abraço também pro seu Raul, que tá sempre ligado com a gente. Obrigado, seu Raul, pela sintonia. Vamos lá, então. Vamos ouvir. Depois nós temos a previsão do tempo aqui na programação. Aumenta o volume, porque a tua rádio é a rádio que caminha com você ao seu lado em todos os momentos. Vamos ouvir Espinheira, do Duca e da Uvan. Companheiro Silvio, do Silvio Cabeleireiro. Família Machado, também esses tempos aqui, foi um que me mostrou essa música, né? Eita, espinheira danada!
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2: 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Fala aí, Kátia Valente.
3: Olá, pessoal. Temos uma terça-feira com a instabilidade predominando por grande parte do Rio Grande do Sul. A atmosfera está bastante instável. Seguimos com aquele fluxo de umidade, né, acompanhado de também temperaturas mais elevadas, ou seja, um ar mais quente e úmido que vem aqui para o Rio Grande do Sul. E essa condição mantém a atmosfera instável por aqui. Eventualmente, vamos ter algumas chuvas, mas chuvas em forma de pancadas, até alguns chuviscos, eu diria assim, mais isolados nesta terça-feira. A condição das temperaturas é que seguem também elevadas para esta época do ano, ou seja, não temos previsão, por enquanto, daquele frio mais típico de inverno. As máximas previstas para a tarde de hoje podem chegar aos 22, 23 graus. Amanhã, quarta-feira, a instabilidade ganha um pouco mais de força pelo estado. Tem previsão até de alguns temporais nas áreas mais do sul e da campanha gaúcha. Por aqui, seguimos com essa condição de umidade presente e, eventualmente, algumas pancadas de chuva. Temperatura segue sem grandes modificações, mínimas de 15 a 16 graus, máximas de 22, 23. Na quinta-feira, os prognósticos indicam que aí sim as instabilidades ganham força e tem previsão, tem possibilidade de chuvas mais expressivas por aqui. Com a previsão do tempo, Kátia Valente.
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2: Ok, obrigado, Kátia. 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
2: Participação de luto. 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Seu corpo será velado na capela da comunidade de Santo Antônio de Lisboa, Camargo. 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

0: Vamos lá, minha gente. Agora a gente segue com a programação 27 minutos passando das 7 horas. 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juntamente com a comunidade e a parceria com a AgroSonora, 12 e 13 de setembro, já vai botando nos teus planos, aproveitar para mandar um abraço aqui para o Amarildo, o Volmir, o Ivanir, aí da comunidade, e também para mandar um abraço para a família Vedana, um abraço para toda a família Vedana, obrigado pelo carinho de vocês sempre, tá certo? Gente boa aí do Gramadinho. Simbora, meu povo! 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Ainda também com a gente aqui, Erva Mate Bernardon, você que está chimarreando com a gente, pode participar, pode mandar mensagem, pode fazer interatividade. 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Vamos ouvir uma música que retrata a figura do homem de personalidade firme que honra a palavra no tempo do fio do bigode ainda, né? Respeita suas origens e carrega no peito o orgulho de ser gaúcho. O Guasca, que fala da coragem, da simplicidade dos valores de quem enfrenta a vida sempre de cabeça erguida, sem abrir mão da honestidade, do trabalho e do respeito pelas tradições. Homenagem a você, homem do campo, ao gaúcho de fibra que encontra na humildade a sua maior grandeza. Na sequência, o Guasca aumenta o volume e viva mais esse momento especial aqui na tua programação da tua Rádio Alvorada, no Tua Noite, no quadro
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0: Ok, vamos lá. Agora 14 minutos faltando para as 20 horas, 14 para as 8. A gente segue aqui na programação agradecendo sempre a nossa ilustre, riquíssima, respeitável audiência. Muito boa noite, tudo certo? Escutando aí o melhor sempre, se puder, toca. Obrigado aí pelo melhor sempre, né? A gente fica lisonjeado, mas o que vale aí, a opinião de vocês, a gente respeita. Mas sempre com muita humildade, trabalhando aqui para a nossa riquíssima audiência. Se puder, roda Baralhando a Barbela com o Newton Ferreira. Já está no nosso quadro Te Aproxega. 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Vamos trazendo mais música, aproveitando para enviar um abraço ao pessoal que nos acompanha na capital do Planalto Médio, terra onde eu tenho o meu cordão umbilical enterrado. Companheiro Rudy Sandri. Johnny, tudo bueno? Tudo bueníssimo. Estamos aqui palmeando um chima. E eu e as filhas, a Duda e também a Sofia. Duda e Sofia, que bacana estar com o papai, né? E de ouvido na programação. Abraço para nós aí, para a família, e um quebra-costela para você. Belo programa aí das 19h21, hein? Muito obrigado pelo carinho, Rudy. A gente fica feliz aí. As pessoas que a gente... A amizade que a gente vai fazendo através do rádio, não conheço pessoalmente, mas fico muito feliz aí por você estar aí no... junto conosco. Tá certo? Um abração, Rudy. E faz tempo aí que eu acho que gostou do programa e tá nos acompanhando, se manifestando, né? Também aqui, obrigado, Murilo, os nossos patrocinadores aqui, os nossos parceiros. Manda um abraço para você. Obrigado, Murilo, pelo carinho, pro teu pai, uma rica pessoa, trabalhadora aí, trabalho honesto, qualificado. 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Quebra-costela bem cinchada aí, meu parceiro. E agora, Também vai aquela homenagem, sabe para quem vai um carinho especial? Para aqueles ouvintes que quase nunca mandam mensagem. Não pede muita música, não aparecem nas redes sociais, mas estão aí todas as noites na fiel companhia aqui da tua Rádio Alvorada. São os nossos ouvintes quietinhos, né? Gente que acompanha cada canção, cada informação, cada palavra com o rádio sempre ligadinho. Muitas vezes tomando aí um chimarrão, terminando o trabalho, descansando em casa ou seguindo viagem. Então, talvez vocês não apareçam na tela do celular, mas estão sempre presentes no nosso coração. Essa audiência de vocês é um presente que a gente recebe com muita gratidão. Nosso muito obrigado aí por essa confiança, pela companhia de todas as noites. E a programação também é feita para vocês, que demonstram carinho pelo rádio da forma mais bonita, estando sempre na escuta, tá bom? Então a gente segue junto, porque enquanto houver um rádio ligado, um coração disposto a ouvir uma boa música, o Tua Noite vai continuar levando amizade, emoção e a boa lembrança para cada canto aí da nossa região, tá bom? A nossa ouvinte que mandou aqui, não vou falar o nome dela, mas é a Boa Noite, Johnny, quietinha, mas sempre na sua companhia. Muito obrigado, queridaça. Não tem o nome dela aqui, então fica, ela sabe de que eu tô falando, fica o nosso carinho. Vamos ver quem mais tem mais aqui. Tem música. Abaralhando a Barbela no quadro Te Aproxega.
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1: Segura um pouquinho aí. Antes de 60 dias apaixonado, eu quero mandar um abraço especial aqui pro Titon, seu Gabriel, né? Dançador, uma barbaridade, né? É, ele que gosta muito da música e piada de pé de valsa, né? Esse não dança baile de rengo, viu, tia? É, o senhor quer, pra todos, a você, meu amigo, minha amiga, dançador, aquele que não perde um baile, conhece cada compasso, cada vaneira, cada milonga, aquele que mesmo com o passar dos anos mantém a alegria de viver, porque a música renova a alma e o salão de baile sempre guarda grandes histórias. É. Um abraço aí pros amigos que gostam dos bailinhos, né? CTGs, fandangueiro de todas as idades, e para quem ainda sente o coração bater mais forte quando escuta uma música boa, né? Tá certo? Um abraço aí, seu Gabriel. Obrigado pelo carinho, obrigado pela audiência. Ok. Gratidão a vocês aqui. Deixa eu botar alguns áudios, só um pouquinho aqui pra gente pegar o... Opa, rapaz, trancou o trem aqui, trancou o trem. Agora nem meu microfone não desliga mais aqui. É uma panezinha na... Vamos ver se ela volta ao normal aqui. A nossa mesa é digital, né, gente? E aí, o microfone vai ficar ligado agora aqui, né? Não posso falar bobagem, viu, seu Valdomiro? O meu ajudante já é veterano, vaqueano já, 76 em primaveras, 76 em verniz. Vamos passar pelo mês de agosto, batido o mês do cachorro louco. Dizia os antigos, né, o mês de agosto... Dizia o Frei Laércio tá dizendo que o mês de agosto, para mim, não é mês de azar. Eu não acredito em mês de azar. Existem, né, fases da vida que a gente tem que passar, e todo mundo tem essa fase, não adianta. Se tu nunca passou uma fase difícil, meu amigo, minha amiga, vai se preparando o teu psicológico, viu? Porque não existe mar de rosas, tá? A rapadura é doce, mas não é mole. Vamos mandar, deixa eu ver, eu não consigo dar volume aqui, mas eu quero mandar um abraço pro seu Euclides, lá na comunidade Santa Bárbara. Agora não vou conseguir mais botar os áudios no ar, nem desligar meu microfone. Mas daí vai ficar bom aqui, né? Olha aqui, rapaz. Olha que bonito os tercinhos, gente. O pessoal mandou uma foto de um terço aqui. Que bacana. Bom, fechou então a primeira hora. 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E agora sim, vamos rodar 60 dias apaixonados.
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0: Alô, Sandinha, o que nós vamos fazer com o coração? É, João, vamos ter que dar esse coração nosso de graça mesmo, viu?
1: Valeu, galera! Rapaz, 8 horas. 10 minutos, 8 e 10. Como é difícil de um locutor ficar calado, hein? Com o microfone ligado aqui, tu fica... Até eu, a gente conversa so, até sozinho, a gente conversa, viu? A gente proseia até solito, mas o microfone ligado aqui é desesperador. Um abraço pro Lucas, o pessoal da técnica. Também nosso parceiro Lili. Lucas lá da Lagoa Vermelha. Terra aí do... A capital nacional do churrasco. Hã? Porca Véia, terra do Porca Véia. E um abraço também pro nosso parceiro Lili. Família Boni. O nosso parceiro Ado, esse é casca grossa, né? Ô, meu parceiro Ado. Baita parceiraça aí. Ainda também o... Bueno. Os seus filhos, né? Sua esposa, sua família toda aí. Ado, um abração pra você, o Cauê, né? O Gabriel e toda a comitiva aí. Maravilha. Nosso parceiro Raimundo. Eita, banda balada. Tá chegando a hora. Tá chegando a hora. Abraço aí, Raimundo. Tamo junto, meu parceiro. Rei do Bailão, banda balada. É, sexta-feira aí no Rei do Bailão. Já vai botando nos teus planos, vai botando na tua agenda. Tá certo? Obrigado aí pela sintonia, obrigado pela parceria. Essa é top, hein? Eu tenho o JM aqui, Raimundo. Nosso parceiraço aqui da programação, o Raimundo, o Gabriel, né, sua esposa, o pessoal todo que trabalha aí, em prol do palco das grandes atrações. Rei do Bailão. 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
2: Boa noite, amigo Johnny.
1: Boa noite.
2: Estamos jantando agora, fazendo um bifezinho de fígado de gado. Vê se tu toca uma música ali com o Baitaca, a Estância Hospitaleira.
1: Seu Euclides. Assistindo, né, seu Euclides.
2: Agora que eu não entro mais em contato contigo.
1: Ah, tá sempre ouvindo aí. Azar.
2: Se tu acha essa música aí, tu me manda. Tô assistindo aqui, né?
1: É isso aí.
2: Comendo um bifezinho de... Obrigado.
1: Bom, uma ótima janta pra quem tá jantando, pessoal.
2: Um vinhozinho ainda junto, ó. Um vinho. Vou te mandar uma foto.
1: Que é nossa, bom. Que beleza, hein? Que beleza de prato. Vamos também ouvir a mensagem do nosso parceiro aqui.
3: Boa noite, Johnny. Como é que tá, meu guri? Beleza?
1: Beleza.
3: Queria mandar uma música pro pessoal aqui da Santa Rita, né?
1: Santa Rita, sim.
3: Nosso amigo Pitico, nosso amigo Neco aí.
1: Tico, Neco.
3: Estamos aí, manda uma gelada aqui no Bar do Neco, né? No
1: Bar do Neco. E...
3: Manda qualquer uma música aí. Todas elas que você roda é das boas, então. Beleza, meu guri? Um abraço, até
1: mais. Um abração, meu querido. Já vou pegar o nome desse galo aqui. Já vou pegar o nome dele, tá certo? Um abraço, pessoal, no Bar do Martelo. Também tá sempre ouvindo a gente, é a rapaziada toda. No Bar do Martelo. Certo, gente? Vamos ver quem mais aqui. Opa! É o Dirceu. A Princesa e o Pobretão, banda JM, 8h14.

0: Ô, esse modão, hein? Isso é modão, não é modinha, rapaz. É que é modão. 8h18, que modão, hein? Segura, coração maluco. Vamos à previsão do tempo. Meu parceiro Fernando. E aí, Fernando? Como é que tá? Entrou no mundo online hoje, meu galo? É, tu tá online hoje, tô sabendo, né? Muito obrigado aí pela sintonia, Fernando. Pessoal aí da Mega Ice, também parceiros da gente, já foram parceiros aqui da gente. E o pessoal lá da Te Contei, né? É, um abraço, Fernando, a Dona Lourdes, seu Zé, o Dudu, pessoal do Sorvetes Doçura. Valeu, gente. Valeu, Fernandinho. Tudo certo aí. Beleza. 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Vamos chegar pra comprar, fazer um rancho lá do mês, lá no Mercado Titon. É, tem serviço de padaria, tem açougue e almoço ao meio-dia, né? Vamos chamar aqui o quê? A previsão?
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0: Fala aí, Kátia Valente, 8h19.
2: Olá, pessoal. Temos uma terça-feira com a instabilidade predominando por grande parte do Rio Grande do Sul. A atmosfera está bastante instável. Seguimos com aquele fluxo de umidade, né, acompanhado de também temperaturas mais elevadas, ou seja, um ar mais quente e úmido que vem aqui para o Rio Grande do Sul. E essa condição mantém a atmosfera instável por aqui. Eventualmente, vamos ter algumas chuvas, mas chuvas em forma de pancadas, até alguns chuviscos, eu diria assim, mais isolados nesta terça-feira. A condição das temperaturas é que seguem também elevadas para esta época do ano, ou seja, não temos previsão por enquanto daquele frio mais típico de inverno. As máximas previstas para a tarde de hoje podem chegar aos 22, 23 graus. Amanhã, quarta-feira, a instabilidade ganha um pouco mais de força pelo estado. Tem previsão até de alguns temporais nas áreas mais do sul e da campanha gaúcha. Por aqui, seguimos com essa condição de umidade presente e eventualmente algumas pancadas de chuva. Temperatura segue sem grandes modificações, mínimas de 15 a 16 graus, máximas de 22, 23. Na quinta-feira, os prognósticos indicam que aí sim as instabilidades ganham força e tem previsão, tem possibilidade de chuvas mais expressivas por aqui. Com a previsão do tempo, Kátia Valente.
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1: 8 horas e 29 minutos, 8 e 29. Olha, tem momentos na vida que merece uma pausa, um abraço em forma de palavras, né? E uma lembrança cheia de amor. Hoje a gente quer fazer uma homenagem especial aqui para os filhos. Estão homenageando a Dona Cláudia Marcon Casanova. Dona Cláudia Marcon Casanova, do bairro Alberto Borella. Homenagem dos filhos, o Luiz Gustavo, o Gabriel, o Henrique, do esposo Gilmar Casanova. Para minha querida mãe, Cláudia Marcon. Gabriel Henrique Marcon Casanova, filho. Obrigado, Gabriel, pela mensagem. Então, a gente faz uma homenagem à mulher, né? À mamãe, que com seu carinho, sua força, sua dedicação, construiu aí uma história de amor dentro da sua família. E aquele despertar, quem não lembra daquele despertar quando a gente levanta de manhã com aroma de café passado, cheiro da casa preparada com carinho, nos traz aí tantos momentos em que as mãos de mãe cuidaram da gente, né? Acolheram, ensinaram o verdadeiro significado da palavra amor. Mas é aquele abraço que acalma, aquele conselho que fica para a vida inteira, aquele sorriso que ilumina mesmo os dias difíceis, né? Nesse dia tão especial, Dona Cláudia, os filhos deixam essa homenagem cheia de gratidão, agradecendo em cada gesto de carinho, por cada renúncia, por cada ensinamento, por todo o amor dedicado à família, Dona Cláudia. Que Deus continue abençoando a sua caminhada, trazendo muita saúde, alegria e muitos, muitos motivos para sorrir. Feliz aniversário, tá bom? Que seja um dia bonito quanto o coração de muitas mães que amam é, né? Homenagem dos seus filhos. Na sequência, o programa tem música para levantar o astral, colocar alegria também no coração. Um abraço especial para você que gosta de um bom baile, como a gente falou anteriormente. Os amigos que já estão contando os dias para encontrar a galera aí no Rei do Bailão, dançar, sorrir e viver aqueles momentos que ficam marcados na memória. Falando em festa, vem aí então no Rei do Bailão, aqui em Marau, com muita música e animação. Aquele clima especial que só um grande encontro proporciona. É a banda Balada, que vai trazer energia, alegria aqui no programa. Um som que conquista aí os apaixonados por bailes. Tá? O momento é do locutor preferido, a música aí da banda Balada. Prepara o coração, aumenta o volume, porque vem aí um despertar com aroma de café. E na sequência, a banda Balada, que estará aí no Rei do Bailão nesta próxima sexta-feira. Não fique de fora. Cerveja R$10 a noite toda, até a meia-noite elas não pagam entrada. Então fica aí o convite todo especial. 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

0: Agradecendo aqui a nossa interatividade, a nossa riquíssima, respeitável audiência, Dagoberto Mânica. Fala, meu parceiro Dago, tranquilo? Como é que tá a lavoura aí, meu parceiro? Como é que tá os teus lados aí, tudo tranquilo? O Dago gosta de fazer um pezinho, né? Esse é baileiro também, hein? Esse é baileiro. Boa noite, meu amigo, parabéns pelo seu programa, tá muito top. Manda aí pra galera que está na escuta os quatro Galdérios. Vamos ver se a gente acha que o teu som tá bom, Dago? Obrigado pela sintonia, meu irmão. Tudo de bom pra você. Uma excelente noite. Boa noite, Johnny. Abraços. Queridaça Nilceia. Obrigado, Nilceia. Beijo no coração, querida. Ótima noite pra você e os teus aí, a tua família toda, tá bom? E agora? Vamos falar com o coração de novo? Meu Deus do céu! O coração não bate, ele capota, né? Aquele momento que a música fala diretamente com ele, com o bobo, com o coração. Tem canções que parecem contar aí a nossa própria história. Você já viveu histórias de amor? Quem não? Quem amou já, né? Lembrando encontros, despedidas, escolhas e os caminhos que a vida coloca diante de nós. Então, uma música romântica, cheia de sentimento aí para quem já amou, já sente saudade ou guarda no peito uma lembrança especial de alguém. Porque cada caminho tem uma história, cada passo tem uma emoção e cada coração carrega momentos que não se apagam tão fácil, né? Na sequência, a gente ouve Caminhos, aqui pela tua, no programa Tua Noite, pela tua rádio Alvorada 107.7, na voz dela, Roberta Miranda.
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3: Conselhos de São Francisco, que a inteligência deve seguir a boa ação, diz o apóstolo. A letra mata, mas o espírito vivifica. São mortos pela letra os que tão somente querem saber as palavras, a fim de parecer mais sábio que os outros e poder adquirir grandes riquezas e dá-las aos parentes e amigos. São ainda mortos pela letra aqueles religiosos que não querem seguir o espírito das Sagradas Escrituras, mas só se esforçam por saber as palavras e interpretá-las aos outros. São, porém, vivificados pelo espírito das Sagradas Escrituras quem trata de penetrar a fundo cada letra que conhece. Tenhamos a palavra de Deus por vida em nossa vida. Seja um franciscano, seja uma franciscana, paz e bem.

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Olha aí, minha gente, esse é o sistema antigo. Quem é do sistema antigo, hein, meu povo? A Orquestra Fandangueira, Monarcas, já fechando aqui a nossa programação. Que bela obra, que belo trabalho aqui no quadro Te Aproxega. Meu amigo Dagoberto, nosso ouvinte aqui, que tal? Hã? Fazendo um pezinho com a marca dessa aqui dos Monarcas, de pescocinho tramado. Meu companheiro. É, faz parte, né? Aí quem não gosta. Mas tudo bem, assim é, faz parte, cada um com seus gostos, cores e amores. Bueno, gente. Tudo que é bom se termina, cumpriu-se um velho ditado. Eu, que dançava embalado nos braços doces da China, escutei de relancina uma espécie de relincho. Era o dono do bochincho, meio oitavado num canto, que me olhava com espanto, mais sério do que um capincho. Foi ele que se veio, pois era dele a pinguancha, bufando e abrindo cancha como o dono do rodeio. Quis me partir pelo meio com um talonaço de adaga, e se me pega, me estraga. Chegou a levantar um cisco, mas não é à toa chomisco que eu sou de São Luís Gonzaga. Daria pra contar mais o caos, né? Mas chegamos ao final de mais uma noite de encontros, histórias, músicas e emoções. A palavra que fica neste momento é gratidão. Gratidão a você que esteve conosco, a quem participou, enviou sua mensagem, pediu sua música, e também a você que ficou quietinho apenas ouvindo e fazendo aqui a tua Rádio Alvorada uma companhia pra lá de especial. Cada coração que nos recebe é sempre um motivo pra gente continuar levando carinho, alegria, boas mensagens através aqui do rádio. Que você tenha uma noite tranquila e que o descanso renove as suas forças. Que Deus abençoe o seu lar, sua família e todos os seus caminhos. Que leve com você o nosso... Você leve o nosso abraço cheio de afeto e a certeza de que a amizade construída pelo rádio também é muito bonita, né? E que existe. A tua noite se despede por hoje, mas a nossa história continua. Daqui 2 dias estaremos de volta, esperando você com mais música, emoção e aquela companhia de sempre, porque amanhã nós temos a jornada esportiva, na quinta nós temos a Santa Missa Desatadora dos Nós, novena transmitida aqui. E que audiência e também que participação na Igreja Matriz aqui, em lotadaço. É, celebração fantástica. E logo depois, jornada esportiva. Nós vamos estar pelos estúdios aqui, mas quietinho, que nem diz a nossa ouvinte aqui. Tá bueno? A tua noite se despede por hoje. Mas a história continua. Sexta-feira a gente está de volta. Fica uma canção especial para fechar a noite. Fim de noite. Um grande abraço, fique com Deus e até a próxima na sintonia aqui da tua Rádio Alvorada 107.7. Faze bem, canta! Milionários é rico!

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2: Olá, boa noite.
3: Boa noite para você que nos acompanha em todo o país.
2: Segunda-feira, 3 de agosto de 2026.
3: Vamos ao destaque do dia.
2: Agosto Dourado.
3: Mês reforça a importância do aleitamento materno para a saúde do bebê. Graziele Bezerra.
4: O leite materno é o alimento mais completo para os bebês. E até os 6 meses de vida, eles não precisam de mais nada.
2: El Niño causa fortes chuvas e secas severas em regiões do país.
3: Cidades em emergência ou calamidade podem solicitar recursos federais para ações de defesa civil. Luana Karen.
5: A ajuda pode vir em forma de assistência humanitária, como distribuição de água, alimentos, colchões e kits de higiene. Também pode ser no restabelecimento de serviços essenciais.
2: Pilhas, baterias, eletrônicos, dá para jogar fora no lixo comum?
3: Vamos saber como fazer o descarte correto desse tipo de material na reportagem de Graziele Mendonça.
6: Vale seguir a chamada regra dos 3 R's: reutilizar, recondicionar e reciclar.
2: Hoje, na apresentação da Voz do Brasil, Mariana Jungmann e Luciano Seixas.
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2: É no leite materno que o bebê encontra tudo o que precisa: alimento, proteção e afeto.
3: Por isso, todo mês de agosto é dedicado à amamentação e fica conhecido como Agosto Dourado.
2: Nessa Semana Mundial do Leite Materno, vamos lembrar dos desafios e benefícios desse gesto, que é natural, mas nem sempre uma tarefa simples.
3: A iniciativa é coordenada globalmente pela Aliança Mundial para Ação em Aleitamento Materno, em parceria com a Organização Mundial de Saúde e o Unicef.
4: A cor é de leite mesmo, mas tem sabor de aconchego e valor de ouro. O leite materno é o alimento mais completo para os bebês. E até os 6 meses de vida, eles não precisam de mais nada. A coordenadora de políticas de aleitamento materno da Secretaria de Saúde do Distrito Federal, Maria das Graças Cruz, explica o porquê.
7: O bebê até 6 meses, ele tem parte do quebra-cabeça no seu sistema digestivo e as outras peças estão dentro do leite da mãe. E aí, quando ele se alimenta, ele vai formar o seu intestino e vai completar aquele quebra-cabeça de forma que esse bebê tenha uma boa saúde, que não venha ter alergias, que não venha correr risco de ter obesidade, de diabetes e até hipertensão na vida adulta.
4: Todos os anos, a campanha Agosto Dourado reforça a importância do aleitamento materno para a saúde do bebê. A edição deste ano vai além. Destaca o papel da amamentação na segurança alimentar, na redução da pobreza e na sustentabilidade ambiental, como explica Sônia Isoyama Venâncio, coordenadora-geral de Atenção à Saúde das Crianças, Adolescentes e Jovens do Ministério da Saúde.
8: O leite materno é o primeiro alimento que é oferecido para o bebê, garantindo o direito humano, né, alimentação adequada. Vai também favorecer a garantia da segurança alimentar e nutricional dessa criança, por ser esse primeiro alimento, né, que é oferecido. E também é muito importante para a sustentabilidade do planeta, né, porque ele é um alimento que não vai necessitar de embalagens, o consumo de água para sua produção.
4: Uma forma de apoiar as mulheres que amamentam é por meio da rede de bancos de leite humano brasileira, que é a maior do mundo. O leite coletado é destinado em especial a recém-nascidos prematuros.